Muito boa noite, bem-vindos ao Música de Invenção e Pesquisa, um programa da Miso Music Portugal e do Centro de Investigação e Informação da Música Portuguesa, dedicado à criação musical dos nossos tempos. Neste Música de Invenção e Pesquisa, escutaremos edições fonográficas muito recentes, com obras contemporâneas de compositores portugueses. E começamos com 50-50, disco de Trevor McTight, um intérprete de viola d'arco que tem percorrido caminhos intimamente ligados à nova música de invenção e pesquisa. Trevor McTight é violotista do Remix Ensemble e da Orquestra Barroca da Casa da Música e lançou recentemente, em maio de 2026, este registro fonográfico que apresenta 7 obras contemporâneas portuguesas, todas em primeira gravação. São peças dos compositores Daniel Moreira, Igor C. Silva, Miguel Azeguim, Hugo Vasco Reis, Eduardo Luís Patriarca e Ângela da Ponte. Ouçamos, para começar, este Música de Invenção e Pesquisa, a obra de Daniel Moreira, que abre o disco e que tem o título, em latim, De Noctis Lumina, que podemos traduzir por Luz da Noite. É uma peça de 2007 que tem uma linguagem bem ancorada nas técnicas instrumentais da viola, começando com trêmulos e glissandos em diferentes registros. A peça desenvolve-se explorando possibilidades conhecidas da viola d'arco e do seu timbre, mas levando-as para novos lugares e ambientes. Na secção final, abandonando o arco e tocando com os dedos da mão direita, em pizzicato, chegamos a territórios imprevistos, antes de voltar ao arco para uma espécie de coda conclusiva. Escutemos então Noctis Lumina, de Daniel Moreira, na viola d'arco, o violtista Trevor McTight.

Acabámos de ouvir Noctis Lumina, do compositor Daniel Moreira. Uma peça para viola d'arco na interpretação de Trevor McTighe, violotista que lançou este ano o disco 50-50, do qual apresentamos algumas peças neste Música de Invenção e Pesquisa. Para além do seu trabalho com o Remix Ensemble e com a Orquestra Barroca da Casa da Música no Porto, Trevor McTighe trabalhou com vários ensembles e orquestras em diversos países. São exemplos o Musique Fabrique, de Colónia, o Chroma, de Londres, o projeto DME, em Portugal, o Vertige Sonora, da Galiza, ou o Ensemble Inter Contemporain, em Paris. Trevor McTighe estudou na Universidade de Cambridge e na Royal Academy of Music e trabalhou com diversas orquestras mundiais, incluindo a Sinfónica da BBC e a Filarmónica de Londres. Ouçamos mais uma das peças deste disco, Dedans Dehors, uma composição de 2017 de Miguel Asguin para viola. Peça que parece entrar pelo ruído adentro, com gestos decididos e pujantes da viola d'arco, que aqui desconstrói todos os clichês habituais que associamos ao instrumento, como a doçura, a suavidade ou a melancolia. Escutemos então Dedans Dehors, de Miguel Asguin, na interpretação de Trevor McTighe.

Ouvimos De Dawn Dehors, de Miguel Asguim, na interpretação de Trevor McTighe, violtista que lançou este ano o disco 50-50, que apresentamos neste programa. 50-50 é um título que joga com o número 50, assinalando os 50 anos de vida de Trevor McTighe, e celebra 25 anos dessa vida, precisamente metade, em Portugal, como músico do Remix Ensemble. 25 vividos e trabalhados no Porto, como afirma de forma bem-humorada este intérprete na sua apresentação do disco. 50-50 é um disco com edição de autor que pode ser ouvido e adquirido também no Bandcamp, uma gravação produzida por Hugo Vasco Reis, compositor e companheiro de aventuras de Trevor McTighe noutros projetos musicais, e masterizado por António Pinheiro da Silva. O disco apresenta, como já referimos, 7 obras contemporâneas portuguesas, todas em primeira gravação, revelando a diversidade de estilos explorados na música portuguesa ao longo dos últimos 25 anos. Todas as obras foram gravadas na Casa da Música, no Porto, entre novembro de 2025 e fevereiro de 2026. Ouçamos mais uma das composições deste disco, Divertimento, uma pequena peça de Ângela da Ponte, originalmente escrita para violino em 2017 e aqui adaptada para viola d'arco. Nesta peça, as cordas e todo o corpo do instrumento são tocadas sem arco, num jogo musical e gestual realmente divertido para quem toca e para quem ouve. Uma miniatura de apenas 1 minuto e 38 segundos de duração. Divertimento, da compositora Ângela da Ponte, mais uma vez com Trevor McTighe na viola d'arco.

foi a peça Divertimento, uma miniatura para viola d'arc de Ângela da Ponte, na interpretação de Trevor McTighe, violtista que lançou o disco 50-50, que hoje apresentamos neste Música de Invenção e Pesquisa. Ouçamos ainda mais uma peça deste registro fonográfico que revela, em primeiras gravações, composições atuais de compositores portugueses. E propomos agora a escuta da última peça do disco Acid, de Igor C. Silva, uma peça escrita em 2012, respondendo uma encomenda da Antena 2 RTP para o Prémio Jovens Músicos. Igor C. Silva, compositor atualmente a residir na Holanda, diz nas suas notas à peça que Acid oferece não só uma grande autonomia expressiva ao intérprete, como também várias possibilidades de improvisação, tornando assim o próprio músico parte integrante do processo criativo. Uma peça que procura, portanto, organicidade e energia, mas também pretende suscitar um gozo no ato de tocar e criar por parte do intérprete. Vamos então ouvir Acid, de Igor C. Silva, nas mãos do violtista Trevor McTighe.

Ouvimos Acid, do compositor Igor C. Silva, na interpretação de Trevor McTighe, peça do disco 50-50, do qual estivemos a ouvir algumas obras neste Música de Invenção e Pesquisa. O disco inclui obras nunca antes gravadas de Daniel Moreira, Igor C. Silva, Miguel Azeguime, Hugo Vasco Reis, Eduardo Luís Patriarca e Ângela da Ponte. E agora sugerimos a escuta de algumas peças de um outro disco lançado este ano, música para Mysterious Heart, de Diogo Alvim. Trata-se de um disco que reúne composições suas para a peça Mysterious Heart, da coreógrafa Tânia Carvalho. E comecemos por escutar a abertura desta peça musical para um espetáculo de dança encomendado pelo Staatstheater Mainz e ali estreado em março de 2024.

Ouvimos a abertura da música para Mysterious Heart, de Diogo Alvim, música para um trabalho coreográfico de Tânia Carvalho. A música de Diogo Alvim, para esta peça da coreógrafa, encontra-se agora editada pela Crónica Eletrónica, editora sediada no Porto. A gravação pode ser escutada na íntegra, na internet, e adquirida através de plataformas digitais. Ouçamos neste Música de Invenção e Pesquisa mais uma faixa deste disco lançado este ano com música de Diogo Alvim. E sugerimos agora a peça Todos os Pensamentos do Mundo ao Mesmo Tempo, composição eletroacústica com um caráter bem diferente da abertura que acabamos de ouvir.

Escutámos Todos os Pensamentos do Mundo ao Mesmo Tempo, peça do disco Música para Mysterious Heart, de Diogo Alvim. Mysterious Heart foi uma peça concebida por Tânia Carvalho para a companhia de dança do Staatstheater Mainz, na Alemanha, a companhia Tanz Mainz. A peça foi estreada na Alemanha em 2024 e apresentada depois em Paris, no Théâtre de la Ville. A ideia inicial para a música tinha a ver com a caracterização de emoções ou estados de espírito, criando uma espécie de catálogo sonoro de afetos que serviriam de base à criação coreográfica. O compositor Diogo Alvim cruza frequentemente, no seu trabalho criativo, a música com outras artes, incluindo artes plásticas, arquitetura, vídeo, performance ou dança. Neste caso, para além das interferências provocadas pela dança na sua música, Alvim baseou-se em desenhos de Charles Lebrun, do seu tratado Méthode pour apprendre à dessiner les passions, portanto, método para aprender a desenhar as paixões, de 1698. Esses desenhos, que examinam as particularidades das expressões faciais associadas a diferentes emoções humanas, têm origem no famoso tratado de Descartes, As Paixões da Alma. O compositor Diogo Alvim começou por selecionar um grupo de emoções e os seus respectivos desenhos e gravar improvisações vocais de Tânia Carvalho, explorando cada afeto. Essas gravações serviram de material inicial para a composição eletroacústica. O material vocal foi selecionado e depois editado, ou transformado e integrado numa nova estrutura que explorava diferentes atmosferas e características sonoras para cada estado emocional. Ouçamos agora a peça Riso, em que estes processos surgem claramente, nomeadamente o trabalho sobre a voz da coreógrafa e sua transformação e recontextualização eletroacústica.

Ouvimos Riso, de Diogo Alvim, do disco Música para Mysterious Heart, edição deste ano da Crónica Eletrónica. Escutemos ainda mais uma peça em que se explora a possibilidade, ao jeito do período barroco, de criar equivalentes sonoros para as emoções e os afetos humanos. Ouçamos desta vez Cólera, obra eletroacústica de Diogo Alvim.

0: Ouvimos Cólera, peça incluída no disco Música para Mysterious Heart, trabalho coreográfico de Tânia Carvalho, para o qual Diogo Alvim compôs música original, um disco do qual ouvimos algumas peças neste programa. E assim terminamos este Música de Invenção e Pesquisa, um programa da Miso Music Portugal e do Centro de Investigação e Informação da Música Portuguesa, com os ouvidos postos na criação musical dos nossos tempos. Voltamos a encontrar-nos daqui a 15 dias, sempre à 1 da manhã, da noite de quinta para sexta-feira. Este programa teve a autoria de Pedro Buleu, assistência técnica de Cláudio de Pina, coordenação de Jacob Schipa e apresentação de Miguel Azguim. 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Uma muito boa noite.
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0: Alexandra.
1: Olá, Luís.
0: Hoje rumamos ao Iridium, um clube de jazz inaugurado em 1994, bem no coração da cidade de Nova Iorque. 3 anos após a abertura das suas portas, recebia o trompetista Harry Sweets Edison, que ali gravou um álbum ao vivo.
1: É precisamente esse disco, intitulado Live at the Iridium, que vamos partilhar hoje.

0: A trompete de Harry Sweets Edison em Helena's Theme, música do disco Live at the Iridium, editado em 1997 pela Telarc.
1: Foi no Clube de Jazz Iridium, em Manhattan, que decorreu em abril de 1997 a gravação deste álbum. Harry Sweets Edison encontrou-se em palco com um naipe de sopros que denominou de Golden Horns. Os seus membros eram Clark Terry, Felix Courtney, trompete, e Frank West, saxofone, tenor e flauta. Quanto à secção rítmica, era assegurada por Junior Mans, piano, Marcus McLaurin, contrabaixo, e Dave Gibson, na bateria.

0: Mean Greens, um tema composto por Eddie Harris, música do disco Live at the Iridium.
1: Quando este álbum foi gravado, em 1997, os três instrumentistas do naipe de sopros eram já veteranos, bem veteranos. Harry Sweets Edison contava 81 anos de idade, Clark Terry já ia nos 76 e Frank West andava pelos 75. Tal não demoveu, contudo, a Telarc dos seus intentos, pois a editora tinha tradição em gravar álbuns protagonizados por músicos cuja carreira ia já bem longa ou se aproximava até do fim. Pretendia-se assim dar a conhecer ao público músicos outrora gloriosos, mas que naquele momento estavam um tanto esquecidos ou relegados para segundo plano.

0: Sweets Bossa e Doggin' Around, um tema da autoria de Lena Agree, duas músicas do disco Live at the Iridium.
1: As origens do Iridium remontam, como referido, a 1994. Em 2001, o clube de jazz mudou, porém de morada, trocando as imediações da 8ª Avenida pela mais cultural e central Broadway. Em ambas as instalações, o Iridium tem acolhido a gravação de álbuns ao vivo. Entre os músicos envolvidos em tais projetos discográficos contam-se, por exemplo, Monty Alexander, Cecil Taylor e Kenny Garrett.

0: Vince Edison, Chuck Perry, All Stars, Frank West, Marcus McClure, and Dave Gibson, Junior Manx.
1: O trompetista Harry Sweets Edison e os seus Golden Horns em Midgets e Centerpiece, duas músicas do disco Live at the Iridium, editado em 1997 pela Telarc. Boa noite, Louis.
2: Boa noite, Alexandra.

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1: Hoje com um guitarrista canhoto do estado norte-americano de Geórgia e que é conhecido pelo nome artístico de Kokomo Arnold. O nome verdadeiro é James Arnold e é o tema de 1934, Original Old Kokomo Blues, que acaba por dar alcunha de Kokomo a este músico. E o bluesman fica então a ser Kokomo Arnold. A letra é acerca da cidade de Kokomo, que fica no estado do Indiana, e Arnold tem outra música ainda mais conhecida e que dá pelo nome de Milk Cow Blues. Hoje estamos nos anos 1930 e o tema é Long and Tall, com o cantor e guitarrista Kokomo Arnold.

0: Chula do Douro, das Cenas Portuguesas Opus 15 de Viana da Mota, no arranjo para a orquestra de Frederico de Freitas. A Filarmónica Real de Liverpool, dirigida por Álvaro Cassuto.
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Só o ter flores pela vista fora nas largas áreas dos jardins exatos basta para podermos achar a vida leve. De todo o esforço seguremos quedas, as mãos brincando para que nos não tome do pulso e nos arraste e vivamos assim, buscando o mínimo de dor ou gozo, bebendo a goles os instantes frescos, translúcidos como água. Da vida pálida, levamos apenas as rosas breves, os sorrisos vagos e as rápidas carícias dos instantes volúveis. Ricardo Reis, Ode.

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Não me importo com as rimas. Raras vezes há duas árvores iguais, uma ao lado da outra. Penso e escrevo como as flores têm cor, mas com menos perfeição no meu modo de exprimir. Porque me falta a simplicidade divina de ser todo só o meu exterior. Olho e comovo-me. Comovo-me como a água que corre quando o chão é inclinado. E a minha poesia natural como levantar-se o vento. Alberto Queiro, o guardador de rebanhos.

brisa de abril, toda perfume, etéreo nome, contigo vai. Pedrinha humilde, no chão perdida, do sol ferida, és uma estrela. Negra ramagem, o céu tocando, vai-se pintando de azul celeste. Gota de orvalho, tremeluzindo, tens o sol rindo dentro de ti. Humildes coisas que ninguém olha, raminho ou folha, ou grão de areia, tendes o encanto mais que divino, que Deus menino achou na terra. Teixeira de Pascoais, Canção Humilde.

Quando tornar a vir a primavera, talvez já não me encontre no mundo. Gostava agora de poder julgar que a primavera é gente, para poder supor que ela choraria, vendo que perdera o seu único amigo. Mas a primavera nem sequer é uma coisa, é uma maneira de dizer. Nem mesmo as flores tornam, ou as folhas verdes. Há outros dias suaves. Nada torna, nada se repete, porque tudo é real. Alberto Queiro.

Nunca fui senão uma criança que brincava. Fui gentil como o sol e a água, de uma religião universal que os homens não têm. Fui feliz porque não pedi coisa nenhuma, nem procurei achar nada. Quando vier a primavera, se eu já estiver morto, as flores florirão da mesma maneira. E as árvores não serão menos verdes que na primavera passada. A realidade não precisa de mim. Alberto Queiro.

Cerca de grandes muros, quem te sonhas? Depois, onde é visível o jardim, através do portão de grade dada, põe quantas flores são as mais risonhas, para que te conheçam só assim. Onde ninguém ouvir, não ponhas nada. Faça canteiros como os que os outros têm, onde os olhares possam entrever o teu jardim como o vais mostrar. Mas onde és teu e nunca o vê ninguém, deixa as flores que vêm do chão crescer e deixa as ervas naturais medrar. Fernando Pessoa, Conselho.

Faz de ti um duplo ser guardado, e que ninguém que te fite possa saber, mais que um jardim, quem tu és. Um jardim ostensivo e reservado, por trás do qual a flor nativa roça a erva tão pobre que nem tu a vês. Fernando Pessoa, Conselho.

Se já não torna a eterna primavera que em sonhos conheci, o que é que o exausto coração espera de quem não tem em si? Se não mais florir de árvores feitas, só de alguém a sonhar, que coisas quer o coração perfeitas, quando e em que lugar? Contentemo-nos com ter a aragem, que porque existe, vem passar a mão sobre o alto da folhagem, e assim nos faz um bem. O perfume que vem, trazido por uma brisa de agrado, flores que flores são nos jardins do passado. Fernando Pessoa.

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As árvores ensinaram-me a rezar. Quando o Zéfir murmura e se vê nas ramagens, perpassar não sei que repentina e trêmula figura. Ó árvore secular, cheia de anos e perdões, os teus ramos espalham orações e fazem cruzes no ar. Rezam ave primaveras os lírios a desmaiar. Flutua na penumbra o canto das esferas. São lágrimas nos olhos a cantar. Teixeira de Pascoais, em oração.

Escutamos agora a mais conhecida peça do norueguês Johan Svendsen, o romance para violino e orquestra, opus 26.

0: O romance Opus 26 de Johann Svensson, pela violinista Marianne Thorsen, Orquestra Filarmónica de Bergen e maestro Niemeyer-Vie.
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comentários de Donald Trump sobre o assassinato do realizador Rob Reiner atingiram um novo nível de degradação, escreveu hoje o editor da revista The New Yorker. O presidente disse que o realizador e a mulher tinham sido assassinados, presumivelmente pelo próprio filho, por não gostarem dele, Donald Trump. Mas muitos dos seus apoiantes aplaudiram e juntaram-se a essa degradação de um presidente narcisista, ignorante, embrutecido, que conseguiu vergar o país mais poderoso do mundo aos seus esquemas de negócios em proveito próprio. O escritor Gonçalo M. Tavares acaba de publicar O Fim dos Estados Unidos, da América, livro definido pelo autor como uma sátira distópica que não pretende refletir a realidade, apesar de, dirá qualquer leitor, refletir muito da atual realidade norte-americana. Dá-nos este livro regressa a um sistema esclavagista em que uns enriquecem e outros empobrecem e quase todos embrutecem, quase um regresso a um passado longínquo. Os bárbaros já não estão à porta, o vírus da barbárie corre em contágio acelerado nos Estados Unidos e não só. Para Gonçalo M. Tavares, é um romance de entrada plena numa nova vivência da linguagem, um novo mundo literário com muito de tragédia grega, de oralidade clássica, coral. O Fim dos Estados Unidos da América, epopeia, livro para a conversa na emissão de hoje com Gonçalo M. Tavares. O livro será apresentado em Lisboa na próxima sexta-feira às 18 horas na Livraria FNAC da Avenida de Roma. Vai ser assim a ronda.

Música a começar. Fanfarra para o homem comum. Aaron Copland, na interpretação da Orquestra Sinfónica de Detroit. Direção de Antal Dorati.

Eis o trabalho do político sem medo, de pisar com botas novas o velho território americano coberto de peste. Exclama Ted Trash, enquanto com as duas mãos de sinaleiro parece cortar com um golpe seco de karaté em pleno ar um bife inexistente. O solo americano está coberto de uma poeira invisível, mas que existe. É necessário limpá-la com a vassoura geral da ordem, grita Ted Trash, e o público do comício exulta, grita, bate palmas. A lei é a Lei 666, a que separa, em definitivo, pobres e ricos. Dela Trash fala. Ted Trash discursa, e a baba por vezes cai da sintase excitada e permanece a meio do caminho entre lábio chonchudo e a mítica maçã de Adão. A mão direita limpa o possível enquanto o discurso prossegue sem pausa. Nunca a saliva será capaz de fazer o que faz a dinamite. Mas o inverso é também verdadeiro. A palavra tem potências que a maluca da granada desconhece. O muito loiro Ted, até por vezes, emite sintase democrática e igualitária a rodos, mas muitos dos seus seguidores são senhores com 3K, tatuados na nuca, tapados com boina militar dos Marines, fuzileiros e tripulantes de aviões F-35, adeptos da guerra ininterrupta e do regresso, mesmo que com novas regras, ao velho sistema esclavagista, em que os novos negros são os pobres, mesmo que sem pigmentação acentuada. Até os British, cara pálida, sem tusto no bolso, são raça estrangeira, a colocar sob vigilância de farol político e oficial. Eis isto. Eis a síntese. É necessário separar fisicamente pobres e ricos. A Lei 666, em movimento.

0: É um excerto do livro O Fim dos Estados Unidos da América, epopeia de Gonçalo M. Tavares, que acaba de chegar às livrarias com a chancela Relógio d'Água. É uma sátira distópica, um delírio talvez, que celebra a imaginação, apesar da realidade se impor cada vez mais e ultrapassar a ficção no nosso tempo, e não falando exclusivamente deste livro. O autor retira essa carga de ligação à realidade, aos nossos tempos, utilizando até esse tão pouco canónico maluquice na introdução que nos dá. A lista de personagens sugere essa maluquice, ou pelo menos esse delírio. Temos o regresso de Bloom, que já surgiu, pontuou, marcou a obra de Gonçalo M. Tavares, nomeadamente na viagem à Índia. Bloom é o nosso herói, Creonte, o seu amigo não larga, La Rosa, uma bela jovem mexicana, Ted Trash, que esteve neste excerto que li, é o líder fascista, o líder extremista da direita, Left Wing, é o seu opositor da esquerda, Laio e Jocasta é um casal grego, o chefe da máfia, imagine-se, Al Capone, Tai Chi é o mestre chinês, Johnston Bond, engenheiro informático maluco e anarquista, Tiresias, profeta cego, Dr. Robert, cientista amigo de Bloom, super racionalista, James é o coveiro, Jonathan and Mary, ativistas de esquerda, hippies, anticapitalistas, Mac Morris é um habitante do Texas, fascinado por nuvens, e as moscas de tsetse, que são moscas venenosas. E abre a cortina, porque temos aqui uma grande dramaturgia do que é o nosso tempo, apesar do autor dizer que não. Bem-vindo uma vez mais à Antena 2, Gonçalo M. Tavares. Este livro, diz também, é um novo centro do meu percurso. Já o tinha dito em relação ao Diário da Peste, outro livro muito marcante e muito coincidente temporalmente, presumo. O que é que significa isto de ser o novo centro do meu percurso?
1: Bem, antes de mais, dizer que é um prazer ouvir tu a leres. Lês muito bem, como é
0: Obrigado.
1: Evidente. Não, e isto, por exemplo, eu ontem estive numa sessão e a certa altura começaram a ler em voz alta. E é engraçado, porque
0: isso
1: eu acho que isto tem uma leitura em voz baixa, claro, e tem uma leitura em voz alta, porque é uma coisa muito, muito sonora, não é?
0: Aliás, evoca-nos esses clássicos gregos, tragédia grega que era coral.
1: Claro, claro. E há já um projeto, tanto no Porto como em Lisboa, de ler o livro inteiro em voz alta. Portanto, se quiseres depois participar, serás muito bem. Mas isso que eu estou a dizer, de alguma maneira, já remete para essa questão de qualquer coisa de novo. Ou seja, o Diário da Peste é curioso, que é, apesar de ter saído há uns anos, saiu, escrevi depois disto, não é?
0: Aqui nos dizes que este livro foi escrito, e isso é extraordinário, em 2019, inícios de 2020, mesmo até àquela fronteira da Covid. E isso é extraordinário porque este é um livro sobre uma peste.
1: Sim, sim, todo o meu imaginário era da peste clássica, não é? Mas é engraçado que logo em 2020, quer dizer, muita gente foi conhecendo o livro ao longo destes anos, e, por exemplo, logo em 2020, naqueles zooms iniciais da pandemia, eu li certos deste livro e realmente

0: semana, se alguém lesse o livro antes da eleição do mayor de Nova Iorque, por exemplo, para ver a questão da realidade da ficção, provavelmente não havia ainda um left-wing, digamos, sim, personalizado.
1: Uma imagem desse left-wing.
0: Passado 15 dias ou 3
1: temos
0: semanas,
1: uma imagem para ele.
0: O livro já é diferente. Sim. E eu acho que daqui a um ano vai ser diferente, daqui a dois vai ser diferente.
2: Incomoda-te que...
0: Não incomoda
2: que,
0: nada.
2: Não é isso, que se cole demasiado uma ficção à realidade, porque quando essa realidade passa, a ficção pode ficar
0: desajustada. É que isto não é uma reportagem, não é uma notícia, nada, sim, tem a ver com isso. É uma coisa de ficção que, de alguma maneira, está suspensa sobre a realidade. Ou seja, o que me interessava era perceber qualquer coisa que está... Que não tem a ver com as pessoas, não tem a ver, se for, pensarmos na realidade, não tem a ver diretamente com o Trump, porque, por exemplo, o Trump eu acho que é efeito de uma certa energia, de um certo espírito do tempo.
1: Com um grupo.
0: E, sim, daqui a 10 anos ou 20 anos não estará lá. O problema de nós colocarmos um sujeito como alvo é que quando o sujeito desaparece, parece que o alvo desaparece, e não, sim, é verdade. O sujeito personifica uma espécie de ideal político, muitas vezes violento ou não, mas que não é ele o problema, apesar de, claro, haver pessoas que têm um peso suficiente para fazer inclinar as coisas de uma forma negativa, não é?
1: Mas, de alguma maneira, este livro fala de um tempo que sabemos que não vai terminar tão cedo.
0: Sim, tão cedo.
1: Digamos que este livro fala de uma nova etapa da humanidade, um novo estágio, pelo menos da humanidade próxima de nós, mais ocidental.
0: Nós. Sim, sim,
1: mais...
0: Sim.
1: Os Estados Unidos é um país pai quase para muitos.
0: Sim, é quase. Eu acho que é o novo império, não é?
1: Desde há muito o novo império. Mas é um império agora em decadência?
0: Não sei, lá está. É bom fazer um ponto prévio, porque nós estamos na época de quê? Das pessoas lerem o título. Sim. E acho, até de um livro de 900 páginas, há pessoas que leem o título e começam logo com B-52 a bombardear. Sim. Que é super,
1: a fazer comentários.
0: É super divertido, que é super,
1: sim,
0: divertido.
1: Sim. Ponto, é lúdico quase.
0: É divertido. Ou seja, como é que há lata de alguém saber que é um livro de 900 páginas?
1: Mas o livro também fala disso.
0: E conclui sobre o título logo. É maravilhoso, é mesmo típico. Eu divirto-me, que eu acho mesmo giro. Mas, ponto prévio, os Estados Unidos... Isto é uma ficção. Os Estados Unidos, eu tenho uma relação, por exemplo, com os Estados Unidos. Eu fiz uma viagem enorme
1: aos
0: Estados Unidos.
1: O que é que te deu essa viagem?
0: Uma viagem quase de mês e meio, de carro, aquelas
1: pelo
0: viagens.
1: Interior, sim, estrada 66 ou similar.
0: Fiz do sul ao norte, 9 estados ou 10, uma coisa, sim, era 8, 10 horas de viagem por dia, uma coisa louca, extraordinária. Para além disso, eu tenho familiares diretos que estudaram, sei lá, em Harvard, tenho pessoas. Eu tenho uma admiração pelos Estados Unidos a nível científico. A nível de investigação técnica, ou seja,
1: é nós, onde está,
0: nós, claro, nós fomos,
1: poder
0: nós fomos à Lua, e eu cito aqui o Kennedy, quando nós não vamos à Lua porque é fácil, nós vamos à Lua porque é difícil. Isto é incrível dos americanos, não é? Esta coisa do fazer, não é? Provavelmente o Covid, a questão da vacina, muito da investigação feita foi nos Estados Unidos, ou seja, há coisas absolutamente extraordinárias. E portanto, isto é um ponto prévio. Não, portanto, quem pensa com claro escuro, não pensa, isso não é pensamento. Agora, o outro lado é, por exemplo, em termos de pobreza, até se nós pusermos na mesma frase isso que eu vou dizer que é verdade, que é quase um paradoxo linguístico e absolutamente um curto-circuito ético, que é dizer, os Estados Unidos é o país mais rico do mundo, e é... A China está a se aproximar, mas é o país que produz mais riqueza no mundo. E isto é
1: a maior economia.
0: É o país mais rico do mundo que tem 40 milhões de pobres. 40 milhões de pobres que são muito, muito mais pobres que os pobres portugueses. São pobres que, se tiverem o azar de se cortar num dedo, se calhar vão morrer de tétano, vão morrer, não têm acesso à saúde básica, etc, etc. Portanto, é quase um paradoxo linguístico. O país mais rico tem 40 milhões de pobres. Há aqui qualquer coisa. O que é um país mais rico? É interessante perguntar isso. E também mostra como há aqui realmente esta parte que eu percebo, por um lado, e é isso que justifica as grandes invenções, a questão do mérito, ser valorizado, dar grandes apoios a pessoas que são boas, claramente, etc, etc, na investigação, e isso faz com que se possa ir à Lua, etc. Mas depois tem esta parte de uma espécie de sensação de que as pessoas são indivíduos sozinhos, e que o mérito ou o demérito é qualquer coisa que justifica que as pessoas estejam ou milionárias, ou bilionárias, ou trilionárias, ou completamente desgraçadas. Mas pronto, posto isto, os Estados Unidos é o que me interessava muito. É realmente, se eu estivesse no século II ou III, se calhar falava sobre

0: falava sobre, enfim, a questão de o que é que está aqui em movimento, não é? E o que me interessava muito era perceber, quando entra uma peste, qualquer coisa que não se percebe o que é e qual é a origem, há uma sensação de... há uma necessidade de ocupar o espaço do culpado, da culpa, não é?
1: De extremar?
0: Sim, quer dizer, as coisas tornam-se feias politicamente quando há uma crise económica, quando há uma doença grave a entrar, portanto, não é na calmaria.
1: Isso não acontecerá só com os Estados Unidos.
0: Claro, claro.
1: A Covid mostrou-nos que em Espanha, por exemplo,
0: sim.
1: Os enfermeiros eram mal-vindos aos seus prédios de habitação.
0: E é importante eu dizer claramente, eu não me estou a excluir disso, eu vou dar um exemplo rápido, para perceber que nós temos realmente, a maldade está entre nós. Eu há pouco tempo estive em Braga, cometi a gafe de numa igreja, de referir esta palavra, maldade está entre nós. Mas eu que tenho a figura de Cristo como uma referência que eu acho que é fundamental. Mas estava a dizer, eu mesmo, eu lembro perfeitamente da pandemia, por exemplo, quando eu brinco um bocado, e é verdade, no metro, quando estava tudo abarrotado, quando dizia que era um vírus chinês, eu lembro de ver uma clareira e era um chinês com um cidadão chinês isolado. Sim. Mas eu lembro também, quando passou para a Itália, de repente era a Itália, eu lembro perfeitamente que estava em Sintra. E lembro-me de ouvir falar italiano e dar um passo para o lado. E se, tenho a certeza que se o italiano viesse atrás de mim, ou atrás de outra pessoa, se provavelmente no final eu pegava num cacete e dava no italiano. Ou seja, eu não me estou a excluir de nada. É muito rápido nós ganhar. Porque o medo.
1: Em primeiro lugar, é humano.
0: Sim, é humano.
1: E depois há lugares onde isso é mais exacerbado.
0: Claro.
1: E a questão da desigualdade, e eu diria a da violência, nos Estados Unidos, é como se fosse um laboratório por excelência. Essa viagem que fizeste e este livro fala-nos também de um país extremamente violento, mesmo que essa violência seja contida.
0: Não há centro dos Estados Unidos. Os Estados Unidos é absolutamente incrível, tem pessoas extraordinárias e não há... Mas acho que há, por um lado, uma questão. Eu brinco que isto, o fim dos Estados Unidos da América, para já é uma história, como disseste, com várias personagens, é uma história, claramente, não é? Contada, julgo eu, com uma questão de linguagem diferente. Mas há aqui esta questão da ação, e eu brinco que é uma tragédia greco-americana, e claro que isto é uma síntese caricatural. Os gregos pensam e os americanos agem. É evidente que há americanos que pensam extraordinariamente, há gregos que agem extraordinariamente. Isto é uma síntese. Mas eu brinco um bocado com a... se nós estivéssemos à espera dos gregos antigos para ir à Lua, mesmo que tivessem tecnologia para isso, eles estavam ainda... Eu digo que é 1, 2, 3, 4, é o infinito. Ou seja, estavam... Será que faz sentido? Mas reparem, em termos de sujeito, será que... E os americanos, eu acho que em vez de ser uma espécie de pensamento infinito, sem término, é um countdown. É 9, 8. É o pensamento americano, é este. É 9, 8, 7. Ou seja, quando chega ao zero é preciso agir. E é assim que eles foram à Lua, e é assim que eles começam às vezes a disparar sem saber para que lado é, mas chegaram ao zero, têm que disparar. E portanto, aqui mais do que estamos a falar muito da América, mas eu acho que está aqui muito da Grécia, como é evidente. Estão os mitos gregos, está o mito de Édipo, está a questão do destino, por exemplo, desta impossibilidade de escapar ao destino que está no Édipo e no Bloom, esta tentativa de se afastar dos pais. Há sempre um oráculo que diz que se matará o pai, se dormirá com a mãe. E esta tentativa do Bloom, o verão, de fugir a isto, como do Édipo, é sempre uma... É algo que esbarra com o destino. Também tem muito a ver com esta questão do realmente grega. Ou seja, eu acho que isto é um livro greco-americano. O título está ao
1: fim. A junção não é fácil de imaginar, mas é assim.
0: Sim, sim. Aliás, tem personagens dos mitos gregos e personagens...
1: Sim, faz essa ponte.
0: E o McDonald's, os Simpsons, etc. E já agora dizer que a... O que eu acho interessante também nesta mistura é que, se pensarmos na Grécia, os mitos de alguma maneira têm a ver com o passado, com uma certa explicação da realidade a partir do passado. Eu acho que o que marca os Estados Unidos e o que marca também este livro é esta diferença. Enquanto há esta questão do Tiresias lá para trás, eu acho que o mito americano é um mito que atira para a frente. Tipo, vamos à Lua. Ou seja, antes de irem à Lua era uma espécie de mito. Agora o mito é ir a Marte. E esta ideia do mito para a frente, não é? De alguma maneira, de uma cultura que, ao ter ignorado, se calhar, até os mitos indígenas, quando entrou por lá a colonização...
1: Sim, mas substituiu-os pelos pais fundadores, de alguma maneira.
0: Sim, mas tudo o que é esta referência do passado para nos pais fundadores e o grande, os grandes mitos são para
1: não
0: a frente.
1: Pode ir, não
0: são
1: pode para ir frente. Para trás.
0: Claro, não podem ir para trás, têm que ir para a frente. Isso é interessante, porque nós temos os gregos que estão sempre a dizer vamos voltar atrás, vamos ver o que é que nos ensinaram os antigos, e temos a civilização americana que é para a frentex. E eu acho que essa mistura é interessante, como eu digo.
1: Sendo que julgávamos a democracia, cujo modelo maior é a Grécia, inquestionável nos Estados Unidos, a questão do balanço dos poderes, e agora vemos uma democracia que é um esgoto democrático.
0: Não, em relação, por exemplo,
1: e falamos pouco do que está a passar nos Estados Unidos em termos da falta de direitos, do abuso de poder, completa confluência do público e do privado.
0: E, por exemplo, a nível dos jornalistas, não é? Eu acho que os jornalistas devem.
1: Quando
0: ele manda calar, insulta os jornalistas. Uma pergunta que ele não gosta diz que é a razão para fechar o jornal. É estúpido e a razão quase para fechar. É uma loucura total.
1: Surpreende-te o que está a acontecer?
0: Surpreende-me, porque eu acho que há uma. Eu acho que figuras históricas, talvez o Mussolini, que tinham, também era um espalhafatoso, não é?
1: Uma figura quase
0: evidente,
1: paródica.
0: Berlusconi, mas eram umas coisas mais atenuadas. Mas eu acho que surpreende-me para já a suavidade com que a brutalidade avança, se eu pudesse falar assim.
1: Com que é permitida.
0: Com que é permitida. E é uma coisa, mas é uma cartilha do não parar, de cada dia ser diferente. Agora vai ser Venezuela, depois é mais não sei o quê, depois não sei o quê. É uma coisa de bum, bum, bum.
1: De desviar a atenção permanentemente.
0: No meio coisas até provavelmente positivas, mas pronto, é ali uma avalanche. Mas eu acho que os Estados Unidos têm, apesar de tudo, um conjunto de travões.
1: É uma nota otimista, mas.
0: Não, eu desde há três semanas.
1: Onde estão
0: mais
1: os travões?
0: Não, eu desde
1: por causa
0: há três semanas estou um bocado mais otimista, porque precisamente com a eleição do Mayor.
1: Nova Iorque é um estado à parte.
0: Sim, eu pensaria que continuaria o Caterpillar sempre em frente. E eu acho que houve ali uma travagem. E pronto, vamos ver. Mas é terrível perceber que uma democracia com uma base até estrutural, orgânica, que parece super definida, é quase impossível de dinamitar, em pouco tempo pode ser dinamitada como pode depender muito de uma convicção individual não tão democrática, não é? Isso é assustador, porque mostra como os sistemas até aparentemente mais protegidos são muito receptivos aos vírus antidemocráticos. Isso é um bom aviso também para a Europa, porque tudo o que começa nos Estados Unidos vai replicando.
1: E já está a acontecer. Leia mais um pouco do fim dos Estados Unidos da América, Epopeia, de Gonçalo M. Tavares.
0: Que é muito divertida, ainda não falámos sobre isso, acho. É uma sátira, isto é uma sátira. Estamos a falar de uma maneira muito séria, mas a sátira é, acho que é uma das maneiras de poder, não é bem o humor, é a sátira, poder dinamitar muitas vezes um poder excessivo, não é? Ou seja, mais do que a fotografia realista. Muitas vezes a sátira tem esse poder.
1: E vemos como Trump ataca os programas de humor, capaz de os abalar mesmo.
0: Há um autor que gosto muito, que é o Albert Kosser, um egípcio, e ele falava muito sobre isso, que entre a dinamite e a sátira é mais poderosa, e isso não tenho dúvidas.
1: Não? Não há dúvidas?
0: Não. Claro que às vezes juntou-se os dois, não é?
1: É que a questão aqui é.
0: Dinamite satírico.
1: É que vivemos tempos novos, absolutamente novos. Nunca, aliás, no outro dia assisti a uma conversa tua sobre inteligência artificial com Arlindo Oliveira e Pedro Brunhosa. Uma excelente conversa na Sociedade Portuguesa de Autores, e nada disto existia até agora. Esta capacidade da inteligência artificial ser usada para sustentar. Nós vemos como o braço direito de Trump foi um homem de. São os homens, os braços direitos são os homens das tecnológicas.
0: Das tecnológicas, sim.
1: E como alguém como Elon Musk é capaz de, com os cortes que fez, ser responsável indireto por centenas de milhares de mortes.
0: Claro.
1: Por cortar os fundos de apoio.
0: Claro, não. E mesmo a questão da saúde. O Elon Musk tem uma frase, porque o diabo às vezes tem achados verbais extraordinários. Ele disse a certa altura que um dos problemas da economia americana era a empatia tóxica. Essa associação empatia tóxica é absolutamente extraordinária. E é uma coisa muito nietzschiana, e acho que também é importante dizer. Eu acho que, saindo agora do livro, pensando na realidade, eu acho que o que está em movimento nos Estados Unidos é a questão dos fortes, ricos e inteligentes e bons, não é?
1: O ideal ultraliberal.
0: Ultraliberal.
1: E aqui há uma questão ideológica. Aliás, mas as tuas personagens separam esquerda e direita.
0: Mas há uma questão, mas a esquerda também não.
1: A esquerda não é impoluta.
0: Não sai bem. A certa altura, o autor diz: este narrador anda muito distraído, há uma data de tempo que não fala das personagens, tal, tal. Ou seja, é uma sátira que ninguém escapa. E eu tentei precisamente introduzir nuances, não me interessava nada colocar o mauzinho e o bonzinho, não há isso, vão ver. Que a certa altura a esquerda começa a abandonar as suas utopias e também a pegar na granada, não é? E portanto é uma guerra civil. Uma guerra civil tem dois lados, aliás. Não se combatem granadas com frases bonitas, isso é evidente.
1: Lê mais um excerto. Em Nova Iorque, no topo do Empire State Building, Bloom e Creonte pensam no porquê da peste. A pergunta, porquê, domina e a Grécia marca presença. Isto são os cabeçalhos de cada um destes capítulos. Qual é o nome oficial? É o,
0: não sei.
1: O introito. E que depois são numerados.
0: E esses títulos são muito, anunciam um pouco o que vai acontecer. Sim. Depois dizem, olha, atenção, vejam lá, cuidado com isto. São dirigidos ao leitor,
1: grega,
0: exatamente.
1: Maneira, que diz o The New York Times dos dias humanos? Bloom folheia o jornal e constata que os humanos são sempre coisa nova debaixo do sol. O ponto de onde um foge é o ponto para onde o outro se atira. Não há consenso, nem sequer centro ou direção. E a cabeça de Creonte introduz a Grécia antiga na moderna e bela cidade de Nova Iorque. De onde terá vindo esta peste e porquê? No país em que o como está no altar das perguntas, o porquê parece pergunta de preguiçosos. Nenhum arranha-céus foi alguma vez construído para responder afincadamente à pergunta porquê? Cada um destes edifícios mantém-se alto e seguro porque muitos aprenderam os muitos caminhos da técnica e da correta resposta ao como. Bloom mete-se em bicos de pés sem saber porquê e deste seguido aos calcanhares porque domina o como. Guincham os sapatos de borracha no chão. Um som de sirene ou de estridente garfo em prato de vidro. E Creonte disserta sobre a pergunta porquê. Não é caminhada em linha reta, não depende de máquinas, nem de energia das pernas, não é uma fuga nem a caminhada de um exército. Não se pode ir lá de avião, nem é algo que se receba por e-mail, não está nem para cima nem para baixo, não tem ponto no espaço, nem com o salto nem com a escavação se chega lá. Construídos durante séculos em redor da pergunta como fazer, os Estados Unidos da América chegam em pleno século XXI, finalmente, ao espelho, ao porquê. Muitos séculos demoram um povo a chegar a uma pergunta. O fim dos Estados Unidos da América, de Gonçalo M. Tavares. A circunstância, assumidamente, de liberdade, de nova linguagem. De que forma te sentiste durante esse ano de 2019 num novo espaço de liberdade e linguagem, Gonçalo M. Tavares?
0: O Diário da Peste, que foi a seguir a isto, de alguma maneira, sendo bastante diferente, já é efeito de uma espécie, eu diria, de uma espécie de descoberta no meu próprio cérebro. Ou seja, a nossa cabeça é também um espaço, não é? E vamos já.
1: É feita de perguntas também.
0: Exato. E há áreas que estão ainda brancas, no sentido em que não estão habitadas, ainda não têm prática. Eu há 10 anos não conseguia fazer isto, isto é muito claro. Ou seja, aqui. Para além da questão, acho eu, da história, da narrativa, há aqui uma questão do som. Ou seja, conseguir pensar e contar quase sempre mantendo o som como uma forma de pensamento. Eu muitas vezes era como se estivesse a assistir ao som a pensar e eu a ser. E era uma coisa meio zombie, meio transe. Por exemplo, eu agora estou a falar.
1: Estavas fora de ti a assistir?
0: Não, ou seja, eu quando estou agora a falar, por exemplo, eu não estou estou a pensar, espero eu. Mas não estou a pensar utilizando os sons. Mas se eu me concentrar, o que eu percebi, e se entrar numa outra camada qualquer, eu consigo pensar o que quero pensar, consigo narrar o que quero narrar com um ritmo e um som, que é um ritmo e um som que eu não diria que é da poesia, porque isso não me interessa nada, essa questão dos géneros, mas é um ritmo e um som que tem a ver com as repetições, com
1: a potência. Mas isso foi um pouco a tua escrita.
0: Não, aqui é claramente algo de completamente novo, no sentido até de.
1: Sim,
0: de repetições sonoras, é difícil dizer, mas é uma. E por isso é que eu dizia, por exemplo, se alguém ler o Aprender a Rezar, pensando em Romanos, ou Jerusalém, ou mesmo uma viagem à Índia, não é? Mesmo uma viagem à Índia, eu digo o que tenho a dizer da forma direta, não é? Aqui há um dizer que é que anda à volta do som. É
1: mas, então, quer dizer que tiveste momentos de preparação, porque, por exemplo, estas botas de Mussolini, já têm algo disto.
0: Os botas de Mussolini, tantas botas de Mussolini,
1: saiu em 2023.
0: O Diário da Peste, são
1: satélites.
0: Exato, derivações. E são a seguir a isto. Isto foi, digamos, como entrar num novo continente para mim, muito claramente. E tantas botas de Mussolini, é curioso lembrares esse, porque foram, por exemplo, o Diário da Peste eu escrevi diariamente durante 3 meses para o Expresso, não é?
1: Sim.
0: E os botas de Mussolini também resulta de crónicas que eu fazia para o Expresso naquele momento. E são coisas também que têm essa tendo uma estrutura diferente, têm já são consequência.
1: É um mundo
0: deste fim dos Estados Unidos da América. Como eu tenho esta maluquice também de deixar os livros e de pousar, não é? Em pousio, de repente há isto, há uns livros que eu escrevi antes e saíram depois e vice-versa.
1: São consequência da peste que todos vivemos, porque se fizeste grande parte deste livro em 2019.
0: Toda a matéria bruta estava em 2020, quando começou.
1: Portanto, não é consequência desse tempo que muitas maneiras nos marcou.
0: Não, até pelo contrário, até fiquei naquele período precisamente, fiquei a pensar, bem, eu estou a escrever uma sátira, de repente eu nem consegui olhar para o livro porque de repente estavam a morrer pessoas, era uma tragédia.
1: Não se brincava com
0: isto. Claro, eu não penso, mesmo que estivesse já.
1: Mesmo que isto muitas vezes não seja brincadeira.
0: Claro, não.
1: Há brincadeira, sem dúvida, mas muitas vezes não é brincadeira.
0: Sim, sim. Eu falei com algumas pessoas conheciam parte do livro e o livro, e realmente esta questão era então, mas quer dizer, não fui eu só, houve muitas pessoas que estavam a falar desta questão de aparecer uma grande tragédia, uma grande doença, portanto, o ar dos tempos, de alguma maneira, cheirava qualquer coisa de forte. Mas sim, eu acho que se pode ler agora. Tem aqui uma. Eu, por exemplo, tirei uma outra parte que era mais violenta e até parecia mais com o que tinha acontecido, não é? Mas realmente eu acho que a peste aqui vem mesmo da peste negra e vem desta questão quase pré-científica, porque a certa altura, grande parte. Há aqui dois ou três capítulos grandes sobre a questão das seitas que de repente querem encontrar a cura da peste por umas danças de miniatura, 10 mil pessoas imóveis, se fizerem um pequeno movimento no lugar e o indicador vão conseguir curar a peste. Depois há uma seita da pedra que acredita que se escrevermos na pedra a cura da peste, portanto, depois transportam a cura da peste, transportando a pedra, e acham que levam a cura da peste. Ou seja, há aqui uma parte quase de delírio, que nada tem a ver com, até com os tempos que vivemos. É um delírio, é mesmo. Eu acho que este livro, no outro dia estava a pensar sobre isso e a falar com uma outra pessoa, acho que é um livro livre. Ou seja, é mesmo livre, no sentido de imaginário, do delírio.
1: Também para cada leitor o sentir
0: sim,
1: formas
0: sim.
1: diferentes. Pode abrir. Mas lendo, não só no título.
0: Só o título, pois. Mas eu acho que também é um livro, eu acho que isso é como os outros livros, que é que se pode abrir em qualquer lado, não é? Mas é para ler do início ao fim, espero eu.
1: Sim.
0: Que é mesmo
1: mas
0: uma história, tem uma
1: aqui.
0: Questão de expectativa, de criar expectativa, enfim, até dos livros mais narrativos eu diria que eu escrevi.
1: Mas se há um novo mundo de linguagem, a questão, a nossa primeira conversa terá sido há 20 anos a propósito do Jerusalém, e como em muitas outras certamente, falávamos do bem e do mal, que é uma questão essa. Permanece aqui? É uma interrogação que permanece contigo?
0: Sim, mas não no sentido de localizar o bem e o mal, como se houvesse um mapa, não é?
1: Fechá-lo. O tipo, bem neste armário e o mal naquele.
0: Ou batalha naval, XY, onde há
1: mas quatro. Já há 20 anos me dizias isso. O médico pode fazer isto, que é mau, mas por outro lado salva vidas.
0: O mal está.

0: eu acho que é uma. É claro que um sujeito que praticou o verbo torturar faz parte do mal. Isso é uma coisa. Agora, um sujeito, por se considerar do lado do bem, se praticar o mesmo verbo torturar, é do lado do mal. Isso não tenho. Isso acho que é uma mudança radical em termos do que é o mal, não é? Os maus, ou seja, está-se sempre a procurar quem são os maus e os bons, em termos de pessoas. E é interessante estar nos verbos à procura. Quem são os verbos maus? Quais são os verbos maus? Quais são os verbos bons? Não é? É uma mudança, acho
1: que... Contra a simplificação, sendo que às vezes é preciso mesmo apontar o dedo a quem pratica o mal. E estamos numa altura em que ele anda aí. Mais um excerto do Fim dos Estados Unidos da América, de Gonçalo M. Tavares. Aqui... O título é E como a peste atrapalha até a ficção e a arte. Um apontamento rápido. Le Corbusier, Warhol, Valéry, Calvino, o Sr. Brecht e muitas outras personagens ficcionais concentradas num bairro misterioso, secreto, algures escondido nos exatos Estados Unidos da América ou então fora dele. Apoiadas por narrativas meio mitológicas, escutam o mesmo rádio e de Dylan a voz e o solene anúncio da peste. Quando uma doença forte vem, a arte parece também suster-se num momento de pausa, pensando como poderá, a partir daí, agir. Em pleno MoMA, por exemplo, nos corredores e salas onde a classe média se amontoa, alguns corpos em modo over-teatral caem tantãs no chão, numa performance que sequer murro nas partes baixas, mas parece apenas apalhaçar o que a todos amedronta. A arte deixa a subcave, manifesta falta de ar, quer fazer, mas fica-se. Quando o mundo mexe a sério, os museus ficam insetos atarantados, animais em círculo com a própria cauda como alimento. A arte ou finca aos pés e põe-se à luta, ou afunda-se de vez e para sempre. O que é uma interrogação sobre o papel da arte em tempos de horror, de mal?
0: Eu sou o autor, depois há o narrador. Aliás, há vários narradores. Sim. Há um capítulo que diz que precisamente este livro tem várias vozes, vários narradores. Ou seja, tem um narrador de extrema-direita, tem um narrador Sim. de extrema-esquerda, tem um narrador mais cientista. Há infinitos narradores, portanto, isso não é... É um livro de ficção, portanto, nem sempre a opinião do narrador coincide com a do autor.
1: E terei Naturalmente.
0: Teria que falar com os narradores todos.
1: E chegar a um consenso.
0: Exato. Mas aí, pronto, aí o que o narrador diz é que... Que de alguma maneira.
1: É que a arte fica atarantada em certas
0: Sim.
1: circunstâncias.
0: Há pouco estava a falar da frase do Elon Musk, da empatia tóxica. Sim. Aquela frase, e estamos a falar de linguagem. Bem, eu posso achar que tenho frases maravilhosas. A empatia tóxica do aquela frase tem uma potência real, concreta no mundo. Por exemplo, o Obamacare, de alguma maneira, está a ser desmantelado, em parte por causa da ideia de empatia, ou seja, se eu ajudar alguém mais frágil, isso é tóxico, vai prejudicar a economia. Portanto, esta ideia
1: a empatia é ela própria fragilidade.
0: Pronto, e portanto, de repente...
1: Dizem eles.
0: Esta frase dita por uma pessoa com um poder como o Elon Musk tem infinito... Torna completamente irrelevantes milhões de poemas, milhões de romances, etc. E isto... Em termos concretos, viu-se, ou está-se a ver, na destruição do Obamacare. Ou seja, de repente, 40 milhões de pobres que tinham acesso a coisas muito básicas de saúde, não era nada
1: assim, não era cirurgias, eram
0: coisas do mínimo. Claro, coisas do mínimo, de repente, estão abaladas. Portanto, é nesse sentido, quem gosta, como nós, quem gosta da literatura, da linguagem, é muito desanimador, é muito desanimador. Ou seja, o que é que podem estas 900 páginas contra a empatia tóxica do Elon Musk? Não podem nada. Isso é perturbador. Porque é por um lado injusto e é perturbador. É mesmo perceber que a linguagem performativa, que é um conceito, que é isto, a linguagem que pode fazer coisas, é precisamente a linguagem que sai das pessoas muito poderosas. E quando essas pessoas muito poderosas são absolutamente violentas,
1: varrem tudo
0: sim,
1: o resto.
0: Eu só dizer, em relação ao Trump, o que me parece ali é que mais ele provavelmente vai acertar algumas vezes e vai fazer algumas coisas interessantes, como é evidente, com tanto. Mas, por exemplo, quando ele há 4 ou 5 anos.
1: Não há comparação com o grau de destruição de uma sociedade e de uma democracia.
0: Não,
1: nunca houve assim
0: do grau,
1: nos Estados Unidos.
0: Do grau até de ético.

0: Ou seja, por exemplo, quando ele há 5 anos, até no primeiro, ele fez um discurso oficial em que gozou com uma pessoa com deficiência. É na, com jornalista, precisamente até com deficiência. Gozou, fez o gesto.
1: Isso no primeiro mandato.
0: Claro.
2: Há poucos dias ele chamou porca a uma jornalista, chamou estúpida a outra jornalista.
0: Tente já não ver isso.
2: Mas também não é muito mostrado nos meios de comunicação social portuguesa. Há um excelente programa, o Daily Show. Jon Stewart e uma equipa vasta de humoristas.
0: Mas isso, por exemplo,
2: mostrando.
0: É uma esperança, porque o facto de ainda continuarem esses programas a bater de forte e feio, de uma forma até divertida muitas vezes, no Trump, é uma esperança.
2: É que bater forte e feio é mostrar as coisas, mostrar a realidade.
0: Sim, a pessoa mais importante provavelmente do mundo, o Presidente dos Estados Unidos, gozar com alguém com deficiência, gozar com o mais frágil, é inacreditável. É mesmo uma coisa que parece inacreditável. Parece um guião de horror inacreditável, porque se ele goza com a pessoa mais frágil, então os funcionários públicos, tudo o que está no meio é completamente arrasado. E isto é uma cartilha. Toda a violência, até política e depois até criminal, começa com uma espécie de manifestação que eu até posso ser violento publicamente com os fracos. E se pensarmos no século XX, por exemplo, grandes tragédias, até mesmo de perseguições a determinados povos, foram antecedidas pela perseguição aos mais frágeis. Portanto, está aqui está em movimento. Eu sou um grande adepto do Nietzsche, no sentido, é um grande, grande pensador, é incrível, extraordinário. Mas está aqui uma coisa claramente nietzschiana, que é anticristo, anticristã, no sentido, o Nietzsche dizia que o problema da sociedade ocidental era que o cristianismo tinha introduzido a fraqueza, o apoio pelos frágeis, não sei o quê, esta ideia de dar, que atrasava. É empatia, o Nietzsche nunca disse empatia tóxica, mas é empatia tóxica. E realmente nós estamos numa coisa nietzschiana, quando de força, tal, tal. Quando o miúdo, o filho do Elon Musk, entrou na sala oval e de repente o Trump diz: estão a ver, este menino tem um QI muito alto. Ou seja, o que ele está a dizer é: até as crianças que entram ali pertencem aos fortes, inteligentes, tal, tal, tem um QI muito alto. Ele, se fosse um bebé, ele diria que também tem um QI muito alto. Não? Ou seja, há aqui uma coisa de força, inteligência, riqueza que é absurda, que nunca se viu. Acho eu, por exemplo, a riqueza sempre teve, a grande, grande riqueza, os trilionários, etc. Sempre, e o Bill Gates, nesse aspecto, por exemplo, acho que está a portar muito bem.
2: Ele é
0: um
2: bom exemplo.
0: Portar muito bem.
2: Ele é um bom modelo.
0: Claro, claro.
2: Há outros.
0: Mas sempre tradicionalmente.
2: Que são diabolizados.
0: Claro.
2: Warren Buffett também é um mecenas e é diabolizado.
0: Claro, claro, claro. Mas, por exemplo, eu não me recordo, posso estar. Não sou, felizmente, estudioso da vida do Elon Musk, mas não me lembro de uma frase, de um tipo que é absolutamente bilionário, trilionário, o que for, de uma frase a dizer: olha, vamos dar apoio a estas pessoas mais frágeis. Não me lembro. Isto é absolutamente novo, que é de uma arrogância, porque sempre a grande, grande riqueza, pelo menos, teve o pudor da questão da caridade, que pode ser criticável ou não, mas de uma série de ações que, de alguma maneira, para compensar e dizer: bem, eu tenho aqui um excesso.
2: E essa tradição é muito norte-americana.
0: Claro,
2: os ricos eram muito mecenas.
0: Claro, mecenas, claro. Nem que seja uma coisa, digamos, de superfície, se calhar não sincera, mas se a pessoa faz o bem, mas não
2: socialmente relevante.
0: Quando alguém não tem pudor de não dizer publicamente algo de apoio aos mais frágeis, alguém que é milionário, significa que não há qualquer... É mesmo os fortes, ricos e inteligentes e o resto que se lixe, para não dizer outra coisa qualquer. É que não existem. É a mesma
2: Sendo
0: coisa
2: que a inteligência que... é suposta, porque
0: sim,
2: é um atributo
0: sim,
2: da
0: sim,
2: riqueza.
0: Claro, sim, sim.
2: Vemos no governo de Trump como eles são pouco inteligentes,
0: sim, uma pessoa que...
2: e estão a destruir tudo o que era a influência,
0: sim,
2: dos,
0: claro,
2: Estados Unidos, interna e externa, influência no mundo e a qualidade das suas políticas.
0: Não, mas é
2: internas.
0: Precisamente uma associação que se tenta fazer, os milionários quase que levam logo em anexo a questão da inteligência, como se fosse uma coisa, é como se fosse mesmo uma coisa do mérito levado ao extremo, ou seja, ele é muito rico, portanto, a questão da inteligência está aqui. E a verdadeira inteligência, até científica, cultural, etc, etc, está. As universidades americanas, de alguma maneira, estão também sob ataque e tem a ver com a verdadeira inteligência, porque um tipo que faça uma investigação, mas não seja rico, de repente fica um totó.
2: E provavelmente até é roubado e...
0: etc.
2: Ou seja, o país onde a frase, a lei do mais forte, quase que nasceu, porque
0: sim,
2: muito dos Estados Unidos fizeram perante a lei do mais forte, ela agora vigora em termos de um governo que se pode dizer democraticamente eleito, sendo que isto tem muita complexidade, porque tudo é manipulado hoje em dia. Falámos da inteligência artificial, mas as redes sociais, onde os donos dessas redes estão ao lado de Trump e, portanto, a eleição foi manipulada muito,
0: mas
2: em termos de
0: é
2: redes sociais.
0: Dizer-lhes, as redes podem estar do lado de Trump, mas quem vai às redes, quem usa as redes, portanto, está a meter-se, se acha que aquilo é manipulado, está a meter-se na boca do lobo, não é?
2: Ou seja, e, no entanto,
0: tem a opção de desligar, tem a opção de criar outras rotinas, etc.
2: O X de Elon Musk, que é o tal homem que indiretamente foi responsável por centenas de milhares de mortes e continuará a ser, o X é utilizado por milhões de pessoas.
0: Sim, mas
2: de todas
0: eu
2: as ideologias estão a contribuir para ele.
0: Mas eu acho que o que é importante é isso, é não basta só diabolizar, por exemplo, essas pessoas. É também pensar quantos milhões. A questão da servidão voluntária, da inconsciência voluntária, da anestesia voluntária, etc. Quantos milhões de pessoas é que de repente estão ali a papar, papa será lá que de um algoritmo qualquer que eles sabem que é perigoso, mas vão continuando. Portanto, não é uma coisa, não é uma culpa só com nomes. Todos nós socialmente, e não me estou a pôr de fora, quando entramos em determinado fluxo, sem juízo crítico, estamos a participar num exército, de alguma maneira, involuntário, que apoia grandes violências. E eu, por exemplo, acho que as redes sociais, de alguma maneira, quem não tem cuidado, quem não tem juízo crítico, está a alistar-se inconscientemente, involuntariamente, num exército que é um exército muitas vezes não democrático.
2: Mesmo sendo um espaço onde a oposição pode surgir, se as coisas continuarem assim, será diluída. E, como sabemos, violência atrai violência. E tivemos o caso de justiça contra esses ricos e poderosos, Luigi Mangione, que assassina um CEO de uma empresa de seguros de saúde, ou Charlie Kirk, um tipo de 30 e tal anos, abjeto em tudo aquilo que dizia, que foi também assassinado. Imaginas uns Estados Unidos onde esta justiça violenta por conta própria acontecerá cada vez mais?
0: Esta epopeia, o fim dos Estados Unidos da América, uma das partes essenciais é esta potência da Segunda Guerra Civil.
2: A Segunda Guerra Civil.
0: Que muita gente fala, não é? Porque realmente há nos Estados Unidos da América ainda uma espécie de divisão entre dois países. A questão da antiga escravatura, aquela divisão, quer dizer, mudou ligeiramente, se calhar uns quilómetros para ali, outros quilómetros para ali, mas continua muito parecida e, portanto, há ali uma potência, há ali dois pensamentos completamente diferentes. E eu acho que uma das coisas mais preocupantes, até agora falando em termos concretos, é, por exemplo, perceber que a polícia de imigração criada pelo Trump são todos brancos, todos brancos. Ou seja, neste momento estão a caçar de uma forma violenta hispânicos, mas sendo brancos, o que está ali é um plano muito claro. Tudo o que não é branco é passível de... E é uma polícia totalmente não ordenada, não controlada, totalmente em quase... É difícil distinguir entre se estão vestidos como bandidos, com a cara tapada, ou se são polícias. Portanto, quando de repente estamos aqui neste campo, eu acho que a guerra civil que aparece aqui no fim dos Estados Unidos da América tem em parte a ver com esta passagem da questão racial, talvez para a questão do dinheiro, porque realmente a certa altura o que se vai ver aqui no fim dos Estados Unidos da América na epopeia é que os pobres começam a ser um foco aparente da peste e de repente começam a ser isolados e vão-se formando de alguma maneira duas novas espécies.
2: Com a lei 666, natural, podia lá ter outro número.
0: Duas espécies, porque eu acho, já nós não temos, às vezes não temos bem essa noção, mas, por exemplo, enquanto nós temos expectativas, felizmente, de vida de 82, 83, 84, é isso que falei numa outra ocasião. Na Etiópia tem 40 anos, estamos a falar de metade.
2: Sim,
0: quando se fala da tecnologia...
2: O mundo tem essas diferentes realidades.
0: Ter uma pessoa que vai viver 40 anos e outra 80 é incrível. Já são, de alguma maneira, quase duas espécies. Claro que, biologicamente, a definição de espécie é não se poder não procriar entre si. Dois elementos que não procriam entre si, ou dois tipos de animais que não procriam entre si, são de espécies diferentes. E a distopia deste livro tem muito a ver com isso. A certa altura, eu acho que as diferenças vão ser tais que um pobre e um rico não vão conseguir gerar descendência. Eu acho que é um pouco uma das distopias que anda aqui neste livro.
2: E é um livro para os tempos em que vivemos. Esse mundo criado em termos de linguagem, mas com muita ironia, e a falar de coisas muito sérias, porque a humanidade está desde sempre sujeita a diferentes tipos de peste, mas a humanidade é muitas vezes ela própria a peste. E aqui temos o Bob Dylan a cantar Times They Are Changing. É uma canção que de vez em quando se vai buscar, porque de facto, sim, os tempos de vez em quando mudam. Estamos num momento de charneira.
0: Acho que sim, parece, acho que sim. Muitos. O anúncio da peste aparece depois da música do Bob Dylan, por coincidência. Mas já agora, para concluir, só dizer sobre a questão do estilo ou da forma de escrita. Sim. Eu no início digo nem prosa nem poesia, bem pelo contrário, esta epopeia é escrita com essa hesitante linguagem do meio, suspensa entre a prosa que narra e a poesia que assobia. Sem género literário, nem gêmeo literário, nem assim nem assado, que Deus nos guarde e o divino nos apoie. Ou seja, logo aqui se apanha um bocado o tom da escrita e o tom também de... E é isso, acho que é uma sátira, mas quem quiser ler como um diagnóstico ao que vai acontecendo, ou se calhar ao que poderá vir a acontecer, acho que é uma possibilidade.
2: Há essa liberdade também para,
0: claro,
2: o leitor.
0: Claro, o leitor tem todas as liberdades.
2: Não encontra aqui uma espécie de ensaio sobre os tempos atuais, mas encontra o que entender, e claro que há um diálogo profundo, não só com estes Estados Unidos, que nos deixa a todos estupefactos, mas com um mundo que está mesmo a mudar muito. O Fim dos Estados Unidos da América, Epopeia, de Gonçalo M. Tavares. É um livro, como o autor diz, que é um novo centro do seu percurso, e este é um percurso longo, e que venham muitos mais. Gonçalo M. Tavares, muito obrigado por ter estado uma vez mais na Antena 2.
0: Muito obrigado, um prazer. É a minha rádio, não é?

Cold Song, o Rei Arthur de Henry Purcell. Interpretações do contratenor Alfred Zeller e do grupamento The King's Music. Está feita a ronda. Assim, obrigado por estar com a rádio. Boa noite.

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1: Viva! Programa A Nossa Orquestra, o Legado, episódio 23. Vamos ficar com música de Tchaikovsky e de Henri Rabaud e também com um intérprete excepcional, David Oistrakh. Isto para fazer a celebração e assinalar o percurso da Orquestra da Emissora Nacional, depois Orquestra da Radiodifusão Portuguesa, um verdadeiro pilar da cultura nacional e uma orquestra destacada no panorama musical português. Muitos dos concertos da orquestra foram ao longo do tempo transmitidos e gravados pela Radiodifusão Portuguesa. Este programa faz assim a seleção com enquadramento e transmissão precisamente destes concertos, prestando o serviço público e reanimando assim e tendo como suporte os arquivos da RDP. Conta ainda com mais um fator de relevo, o facto desta ser uma orquestra que estreou e gravou várias obras de compositores portugueses. Este episódio vai então ser com música de Henri Rabaud e de Tchaikovsky. Vamos começar precisamente com Tchaikovsky, concerto para violino e orquestra, uma gravação a todos os títulos histórica, efetuada no Coliseu dos Recreios, Lisboa, 27 de junho de 1960, concerto inserido no 4º Festival Gulbenkian. Pedro de Freitas Branco vai dirigir a Orquestra Sinfónica da Emissora Nacional. O violinista é o mítico David Oistrakh.

Aves Oistrach e da Orquestra Sinfónica da Emissora Nacional. O maestro foi Pedro de Freitas Branco no concerto para violino e orquestra, opus 35, de Tchaikovsky. E o programa de hoje segue com o compositor e maestro Frederico de Freitas. Ele vai dirigir a Orquestra Sinfónica da Emissora Nacional no poema sinfónico La Procession Nocturne, opus 6, de Henri Rabaud. Um concerto que teve lugar no Teatro Nacional de São Carlos, em Lisboa, a 26 de julho de 1966.

0: Poema Sinfónico, a Procissão Noturna, Opus 6 de Henri Rabaud, tocou para a Orquestra Sinfónica da Emissora Nacional, sob a direção do compositor e maestro Frederico de Freitas. Gravação histórica de um concerto que teve lugar no Teatro Nacional de São Carlos, em Lisboa, a 26 de julho de 1966. A nossa orquestra, a celebrar e a assinalar o percurso da Orquestra da Emissora Nacional, depois Orquestra da Radiodifusão Portuguesa, um verdadeiro alicerce da cultura nacional e uma orquestra consagrada no panorama musical português, é uma seleção com enquadramento e transmissão precisamente dos concertos da Orquestra da Rádio, prestando o serviço público e reanimando assim e tendo como suporte os arquivos da RDP. Mais música do legado da Orquestra da Rádio para a semana.
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2: Olá, sejam bem-vindos. Ao longo da próxima hora vamos escutar música onde a voz tem protagonismo.

Iniciamos esta hora com The Fruit of Silence, do compositor letão Pēteris Vasks, que este ano celebra 80 anos de vida, interpretação aqui pela Sinfonieta Riga, com o coro da Rádio da Letónia e direção de Sigvards Klava. E agora vamos viajar no tempo, desde o nosso presente até ao século XIV, e com a música de Filipe de Vitry.

Este é Requiem Meteorum, de Philippe de Vitry, compositor e poeta francês, também ele com percurso político, militar e diplomático e, mais tarde, bispo de Meaux, que fica perto de Paris. Philippe de Vitry nasceu em 1291, deixou-nos em 1361 e alguma da sua música chegou felizmente aos nossos dias. Esta foi uma gravação pelo Ensemble Arborescence, dirigido por David Chapuis, um disco com vários motetes de Philippe de Vitry, editado em 2025. Bom, e agora do século XIV, uma vez mais, a máquina do tempo a trazer-nos até ao nosso presente, agora com a música de Arvo Pärt.

Este é Prayer After the Canon, de Arvo Pärt, um epílogo para a obra Canon Pokianen, que escutámos aqui numa gravação com o Cor de Câmara da Filarmónica da Estónia, com direção de Tonu Kaljuste. E agora, uma das grandes sinfonias vocais do século XX, a Sinfonia número 3, de Gorecki.

Ouvimos o primeiro andamento da Sinfonia número 3 de Gorecki, numa gravação histórica pela London Sinfonietta, dirigida por David Zinman e contando com a voz de Don Upshaw. E agora, e a encerrar este breve ciclo por música onde a voz tem grande protagonismo, vamos ficar com uma gravação histórica de 1975 com a Orquestra Filarmónica de Viena, o Coro da Ópera de Viena, dirigidos por Zubin Mehta, que nesta gravação da Sinfonia número 2 de Gustav Mahler contou ainda com as vozes de Iliana Kotrubas e de Krista Ludwig.

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0: Muito bom dia, são 7 horas 6 nos Açores. Seja bem-vindo ao programa da manhã da RTP Antena 2, hoje com André Pinto. Agenda dos concertos para hoje. Festival de Música de Barvão. Apresenta-se hoje ao vivo a Sinfonieta de Hong Kong, sob a direção de Christoph Poppen e com Reinhold Friedrich em trompete, barítono Rafael Fingerloss, Daniel Xu ao piano e Tsai Liu em harmónica. Obras de Alice Jung, Mozart, Haydn e Beethoven. Concerto nas ruínas da cidade romana da Maia, em Marvão, pelas 9 da noite. Também na agenda de concertos termina amanhã, sábado, o Festival Verão Clássico, e vão apresentar-se ao vivo Pascal Moraga, Selena Danauer, Esther Hope, Lars Anders Tomter, Giovanni Gnocchi, pianistas Felipe Pinto Ribeiro e Eldar Nebelsin, obras de Chopin e de Robert Schumann. Concerto amanhã, sábado, às 9 da noite, no Teatro Thalia, em Lisboa. Para já, destaque a Tchaikovsky, concerto para violino. O compositor escreve a obra em Clarens, na Suíça, perto do Lago de Genebra, o Lago Lehmann. Junta-se a Tchaikovsky, nesses dias, o aluno de composição Josif Kotek, que tinha estudado violino, tinha sido aluno do virtuoso violinista e também compositor Josef Joachim. Os dois, Tchaikovsky e Kotek, tocam então música para violino e piano, incluindo um arranjo do concerto para violino de Lalo, intitulado Sinfonia Espanhola. É através desta experiência que Tchaikovsky sente vontade de compor este, que é o único concerto para violino do compositor. O resultado é esta peça, aqui com Igor Oistrakh, violino, Rafael Frubeck de Burgos, direção da Orquestra Sinfónica de Londres.

Concerto para violino de Tchaikovsky. O compositor escreve a obra em Clarens, na Suíça, perto do Lago de Genebra, ou Lago Leman. Junta-se a Tchaikovsky nesses dias o aluno de composição Josif Kotek, que tinha estudado violino, tinha sido aluno do virtuoso violinista e também compositor Josef Joachim. Os dois, Kotek e Tchaikovsky, tocam então música para violino e piano, incluindo um arranjo do concerto para violino de Lalo, intitulado Sinfonia Espanhola. E é através destas experiências que Tchaikovsky sente vontade de escrever este que é o único concerto para violino do compositor. A estreia é com Adolf Brodsky em violino e com Hans Richter a dirigir a orquestra em Viena. Aqui estivemos com Igor Oistrakh, violino, Rafael Frubeck de Burgos a dirigir a Orquestra Sinfónica de Londres. São agora 7:40, segue o programa da manhã na RTP Antena 2, agora com Robert Schumann e com música de câmara, 5 peças ao estilo popular, ou ao estilo folclórico, opus 102 para violoncelo e piano, peça de 1849, dedicada ao violoncelista Andreas Grabau. Tocam pai e filho, Rafael Wolfisch, violoncelo, e o pianista Peter Wolfisch.

Robert Schumann, cinco peças ao estilo popular ou ao estilo folclórico, opus 102 para violoncelo e piano. Peça de 1849, tem Schumann 39 anos, obra dedicada ao violoncelista Andreas Grabau, que tocava na orquestra Gewandhaus de Leipzig e era amigo de Robert e Clara Schumann. Cinco peças que não têm como base a música folclórica, mas fazem sim uma evocação das músicas tradicionais. Tocaram pai e filho, Rafael Wolfisch, violoncelo, e Peter Wolfisch, ao piano.

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1: 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As notícias com o jornalista Guilherme de Sousa.
2: Ainda está fora de controle o incêndio de Valpaços. O fogo obrigou ontem à retirada de dezenas de pessoas das aldeias. As chamas estenderam-se também ao concelho vizinho de Mirandela. A esta hora, no local, estão quase 1000 operacionais. Os meios deverão ser reforçados nas próximas horas. A esta hora, há também um incêndio ativo em Chaves. Tem apenas um foco a preocupar os 220 operacionais que se mantêm no terreno. O comandante Subregional de Emergência e Proteção Civil do Alto Tâmega e Barroso, Artur Mota, diz que 80% do fogo já está em fase de rescaldo. Pedro Sánchez desloca-se hoje a Ceuta depois da entrada de milhares de migrantes no território. Pelo menos 18 pessoas morreram afogadas quando tentavam chegar a Ceuta a nado a partir de Marrocos. Entretanto, o exército espanhol já foi mobilizado para reforçar a segurança. A União Europeia também já se mostrou disponível para ajudar através da agência Frontex. O Hamas aceitou o acordo do Conselho de Paz para Gaza. O anúncio foi feito durante a madrugada pelo presidente dos Estados Unidos, Donald Trump, e já foi confirmado pelo movimento palestiniano, Gonçalo Costa Martins.
3: Concorda em desarmar-se, mas altos funcionários do Hamas dizem que só avançam se Israel avançar. A proposta de acordo prevê o desarmamento gradual do Hamas e de outros pequenos grupos armados em Gaza, as armas que ficariam com autoridades de transição, autoridades que acompanhariam o processo neste território palestiniano. Aponta o acordo também, só depois do desarmamento é que as tropas israelitas vão recuar. O Conselho de Paz já veio dizer em comunicado que este é um acordo histórico, acrescenta um alto funcionário que foram meses de negociações difíceis. Na rede Truth Social, o presidente dos Estados Unidos, promotor deste Conselho, fala de um passo monumental rumo à paz e à segurança e, de acordo com um funcionário americano, Donald Trump ficará muito decepcionado se Israel não sair de Gaza.
2: Ainda falta conhecer a posição de Israel. O Hamas concordou em desarmar-se depois do acordo alcançado pelo Conselho de Paz. Está previsto que a capital no Egito receba em breve uma reunião entre os mediadores deste plano de paz para Gaza. É o concerto de abertura da edição deste ano do Festival de Jazz em agosto, na Gulbenkian, em Lisboa. No total são 14 concertos. O festival começa hoje e termina a 9 de agosto. O concerto de abertura está marcado para mais logo, às 9h30, no grande auditório da Gulbenkian, com o pianista Joaquim Kuhn, Mário Rui Cardoso.
4: O festival abre com um pianista veterano, o alemão Joaquim Kuhn, um músico versado tanto na tradição do jazz como da música clássica. E isso fica evidente ouvindo-se o disco que, grosso modo, será a base do concerto dele em Lisboa, como refere o programador do Jazz em Agosto, Rui Neves.
5: Ele começou por estudar música clássica, mas com o tempo, dado o seu interesse pela música improvisada e pelo jazz, transformou-se num músico de jazz, mas nunca deixou de ter a grande base que o fundamenta. E se nós ouvirmos o disco dele, o Échappé, ouvimos ecos de música clássica, ouvimos ecos de várias músicas.
4: Joaquim Kuhn tem agora 82 anos e este concerto será uma ocasião rara para o ver e ouvir ao vivo a solo.
5: Toca menos do que tocava, logicamente, não é? Que a idade também pesa. E toca em ocasião solo, então, em ocasiões muito especiais, como é o caso de abrir o Jazz em Agosto.
4: O concerto será não no icónico anfiteatro ao ar livre, mas no grande auditório.
5: No grande auditório ele poderá tocar num Steinway Grand, num piano que é talvez o melhor do mundo, não é? Ou se não é o melhor do mundo, é dos melhores do mundo, não é? São pianos de alta qualidade. que ele bem merece.
4: Rui Neves, o programador há mais de 40 anos de um festival, o Jazz em Agosto, que continua a proporcionar na Gulbenkian concertos desafiantes.
2: É o concerto de abertura da edição deste ano do Festival de Jazz em Agosto, que se realiza na Gulbenkian até 9 de agosto.
1: Notícias das 8, edição do jornalista Guilherme de Sousa. 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Muito horas, 5 minutos, e agora das palavras que o vento não leva, por Ana Paula Ferreira.
6: Trabalho, trabalho, trabalho. Mas faço como Penélope. Desmancho à noite o que teço durante o dia, ou vice-versa. Mas ela era para ganhar tempo. Eu é porque não fico contente com a obra. Encontro-lhe sempre qualquer defeito insanável, e o fio da prosa e dos versos volta ao novelo. Quero o que não posso obter com palavras, o absoluto. Que a figura que descrevo tenha mais vida do que a própria vida. Que um diálogo diga o que não dizem os diálogos. Que uma interjeição fique a vibrar no silêncio para além da duração física dos sons. E nada disso consigo. Tudo me parece objetivamente morto, passada a alucinação do momento criador. E apago o que já estava apagado ao nascer. Numa instintiva salvaguarda do futuro, corto pela raiz as ervas daninhas que fiz crescer no terreno do presente. Preservo com sucessivos atos de desespero os sucessivos acenos da esperança. Coimbra, 15 de agosto de 1958.
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Muito bom dia mais uma vez, são 8 horas 7 minutos. Seja de novo bem-vindo ao programa da manhã da RTP Antena 2, hoje com André Pinto. Agenda de concertos para hoje: Festival de Música de Marvão. Apresenta-se hoje ao vivo a Sinfonieta de Hong Kong, sob a direção de Christoph Poppen e com Reinhold Friedrich em trompete, o barítono Rafael Fingerloss, Daniel Xu ao piano e Tsai Liu em harmónica. Obras de Alice Young, Mozart, Haydn e Beethoven. Aqui vamos contar com Herbert von Karajan a dirigir a Filarmónica de Berlim na Sinfonia número 2 de Beethoven, precisamente uma das obras que vai ser apresentada ao vivo. Concerto que vai ser nas ruínas cidade romana Amaia, em Marvão, pelas 9 da noite.

Beethoven, na agenda dos concertos para hoje, Festival de Música de Marvão apresenta-se hoje ao vivo da Sinfonieta de Hong Kong, sob a direção de Christoph Poppen e com Reinhold Friedrich em trompete, o barítono Rafael Fingerloss, Daniel Xu ao piano e Tsai Lio em harmónica, obras de Alice Young, Mozart, Haydn e Beethoven. Aqui contamos com Herbert von Karajan, Orquestra Filarmónica de Berlim, na Sinfonia número 2 de Beethoven. Precisamente uma das obras que vai ser apresentada, o concerto vai ser hoje, nas ruínas cidade romana Amaia, em Marvão, pelas 9 da noite. São 8:40, segue o programa da manhã da RTP Antena 2 com a agenda de concertos. Termina amanhã, sábado, o Festival Verão Clássico e vão apresentar-se ao vivo Pascal Moragas em clarinete, Lena Neudauer, Esther Hope em violinos, Lars Understomter em viola e Giovanni Gnocchi em violoncelo, com os pianistas Felipe Pinto Ribeiro e Eldar Nebolsin, obras de Chopin e de Schumann. Aqui o trio Bozar com Samuel Rhodes em viola e Dolph Bettelheim, violino, num excerto do quinteto com piano, opus 44, precisamente uma das obras de Robert Schumann, que vai ser tocada ao vivo. Concerto que vai ser amanhã sábado, às 9 da noite, no Teatro Thalia, em Lisboa.

0: programa da manhã é RTP Antena 2, com agenda de concertos. Termina amanhã, sábado, o Festival Verão Clássico e vão apresentar-se ao vivo Pascal Moraga sem clarinete, Lena Neudauer e Esther Hope em violinos, Lars Anderstomter em viola e Giovanni Gnocchi em violoncelo, com os pianistas Felipe Pinto Ribeiro e Eldar Nebolsin, obras de Chopin e de Schumann. Aqui estivemos com o trio Bazar, com Samuel Rhodes em viola e Dolph Bettelheim, violino, num excerto deste quinteto com piano, opus 44, uma das obras de Robert Schumann, que vai ser tocada ao vivo, concerto que vai ser amanhã sábado, às 9 da noite, no Teatro Thalia, em Lisboa.
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0: Muito bom dia mais uma vez, RTP Antena 2, são 9 horas 3 minutos, 8 horas 3 minutos nos Açores. Seja de novo bem-vindo ao programa da manhã da RTP Antena 2, hoje com André Pinto.

0: E assinalam-se amanhã, 1 de agosto, 100 anos, sobre a data de nascimento do pintor Arnaldo Louro de Almeida, figura incontornável do neorrealismo português. André Cunha Leal falou com a escritora madeirense Irene Lucília, que foi aluna do mestre Louro de Almeida, enquanto se formava uma escola de belas artes na Ilha da Madeira.
1: Amanhã, dia 1 de agosto, assinala-se o centenário do nascimento de Arnaldo Louro de Almeida. O mestre Louro de Almeida, como ficou conhecido de várias gerações de alunos e amigos. A efeméride está a ser preparada com um conjunto de iniciativas que incluem exposições, publicações e um concurso de pintura com o seu nome, num movimento que procura devolver ao presente uma obra e um percurso que muito tem para nos dizer. Nascido em Lisboa, em 1926, e falecido em 2008, com uma ligação forte a Loures, Arnaldo Louro de Almeida ocupa um lugar próprio no panorama das artes visuais portuguesas do século XX. A sua produção, na pintura, no desenho, na gravura e em tantas outras técnicas que dominou, traduz um compromisso social assumido e uma proximidade com os princípios estéticos e ideológicos do neorrealismo. Linguagem humanista, rigor técnico e sentido crítico, eis os traços que fazem do seu trabalho um contributo incontornável para a compreensão de uma arte empenhada, atenta ao seu tempo e às pessoas que o habitavam. Está representado em coleções e museus de várias regiões do país, mas há um capítulo desta biografia que nos toca particularmente de perto, o da Madeira. Foi aqui que Louro de Almeida exerceu funções de direção e de docência nos cursos de Belas Artes da Academia de Música e Belas Artes, deixando marca duradoura na formação artística da região. Em 2023, o seu irmão, Guilherme de Almeida, publicou em edição de autor biografia de Arnaldo Louro de Almeida, pintor neorrealista, professor de belas artes, pedagogo, humanista, homem das artes, de saberes multifacetados, pai, irmão e avô. Título longo que, no fundo, é já um retrato num homem que acreditava na relação entre as artes.
2: A relação entre as artes terá sempre existido, não é? Mas aqui há uma evidência de atitude, porque o impressionismo e a música do tempo é emocional. Aí representa uma certa ruptura com, enfim, o academismo, o romantismo, o classicismo, todos os processos que vinham de trás. Mas convém aqui lembrar, dentro do caso dos mestres, nomeiam cinco importantes, os que estão para trás, não é? O Corot, o próprio Delacroix. Aliás, o Delacroix tem discípulos, é um teórico, e chama a atenção para fatores importantes de renovação, como seja em relação à cor. Diz que a cor só interessa quando é emocional, quando é justa. E para o facto de o artista ter que deixar alguma coisa para o observador. Isto é...
3: Sim, percebo. Há uma construção estética que pertence ao receptor, não é? Ao receptor.
2: Tinham visto que há algo de emocional, de tátil, que vem de trás, não é? Eles já admiravam os pintores gestuais, os tintoretos e tal, dos italianos, neste caso. E, enfim, em Espanha, Goya, dos holandeses, François Rembrandt, em que a pintura deixou de ser lisinha, de ser muito acabadinha. E ele transmitiu esse fator, quer dizer, há que fazer cedências, sacrifícios, isto é.
3: O que fica são impressões que depois o receptor se encarrega de determinar na sua própria consciência.
2: Nesse caminho, deixar algo para acabar, algo esboçado, algo vago, quer dizer, permitindo uma imaginação ao próprio observador.
3: Mestre Lourdes Almeida, a sua coleção de discos que trouxe para o programa de hoje ilustram bem não só o seu lado de melómano, mas a tal relação que estávamos a falar da transformação das artes em conjunto. Qual é a primeira sugestão musical para irmos aqui pontuando a nossa conversa?
2: Bem, quer dizer, espantosamente o grupo reunia-se e discutia problemas entre eles à volta de música e um certo entusiasmo pelo Wagner.

0: Arnaldo Louro de Almeida, no programa Império dos Sentidos, há 20 anos. Em 2006, numa entrevista conduzida por Gabriela Canavilhas e o Paulo Alves Guerra, e música que o mestre Louro de Almeida escolhia. E 20 anos depois, para evocar o mestre, convidámos alguém que o conheceu de dentro da sua escola e do seu tempo. Irene Lucília Andrade, nascida no Funchal a 6 de fevereiro de 1938, escritora, poetisa e artista plástica, Irene Lucília frequentou a Academia de Música e Belas Artes da Madeira e licenciou-se em pintura pela Escola Superior de Belas Artes de Lisboa em 1968. Foi professora do ensino secundário e, entre 1962 e 1969, locutora no posto emissor do Funchal, onde fez também teatro radiofónico. Em 2016, recebeu da Presidência da República a Comenda da Ordem do Infante Dom Henrique, distinção que reconheceu a sua atividade cultural e literária e as suas qualidades de pedagoga, e a apontou como uma autora que transporta a ilha na sua obra e uma referência ímpar da cultura na região autónoma da Madeira. É hoje uma das vozes mais importantes da literatura contemporânea madeirense. Esta entrevista, onde Irene Lucília fala do professor e do artista, do homem e do pedagogo, da passagem de Louro de Almeida pela Madeira e daquilo que dele permanece nas telas, nas gravuras e na memória de quem com ele aprendeu.
1: Exatamente. O professor Arnaldo Louro de Almeida, pintor, neorrealista, que foi meu professor na Escola de Belas Artes da Madeira, Academia de Música e Belas Artes da Madeira. Ele foi diretor do sector de Belas Artes. E então, vou-me referir um pouco à história da escola para nos situarmos, enfim, no tempo, na época, foi nos anos 60, uma época difícil, uma época de, nós sabemos, a época da ditadura, da opressão, do obscurantismo, tudo isso. E o professor Louro de Almeida, quando chegou à Madeira, foi para nós uma surpresa, até porque a escola de Belas Artes da Madeira tinha um currículo antigo, equivalente aos daqui de Lisboa, que eles eram herdeiros do classicismo, não é? Portanto, o ensino que se praticava aqui era um ensino clássico. Entretanto, em 1957, houve a reforma do ensino superior das Belas Artes. Tudo mudou e foi nessa altura que o professor e mestre, nós chamávamos o mestre, não é, Arnaldo Louro de Almeida, foi para a Madeira. Mas vou falar um pouco da escola. Portanto, a escola chamava-se, e chamava-se, mas continua na história a ser designada por Academia de Música e Belas Artes da Madeira. Uhum. Começou por ser só Academia de Música e Escola de Línguas. Foi ideia de dois madeirenses, Peter e William Claude, que fundaram de início a Sociedade Nacional de Concertos da Madeira. E, portanto, quiseram dotar a Madeira de uma escola artística, fundaram a Sociedade Nacional de Belas Artes e agregaram uma escola de música que passou a chamar-se Academia de Música e Línguas. Em 1955 foi instalada, portanto, junto da antiga Academia de Música, o sector de Belas Artes, e a escola ficou a designar-se por Academia de Música e Belas Artes da Madeira. Uhum. E foi aí que eu fiz o meu curso de pintura, o curso geral do quarto ano, que depois terminei em Lisboa, com o curso complementar. E vou falar agora, particularmente e com muito gosto, do professor Louro de Almeida. O professor chegou, foi indicado pelo escultor Anjos Teixeira, que já lá estava, porque a escola começou a funcionar, a parte das Belas Artes, em 1955. E foram para lá, claro, na parte da escultura, o mestre Anjos Teixeira, Pedro Anjos Teixeira, e na parte da pintura, o professor, portanto, mestre também pintor, Vasco Lucena. Uhum. Só que com a reforma do ensino superior, o currículo mudou por completo, passou-se do classicismo para uma fase mais contemporânea. E, portanto, com novas propostas e novos conhecimentos. E muito honestamente, o professor Vasco Lucena declinou o seu cargo, porque disse que era formado numa escola antiga e não se sentia preparado, claro, para orientar a nova fase da escola da parte das Belas Artes. E então chegou o professor Lourdes Almeida. Para nós foi uma surpresa, nós não conhecíamos, nem estávamos nada a par dos novos currículos, tudo seria novo para nós. E o professor, quando chegou, deixou-nos uma expectativa um bocado ansiosa, mas receptiva, ficámos receptivos ao que viesse. E portanto, passou-se uma coisa comigo logo no início, que eu vou contar, porque isto foi realmente o despoletar. Espoletar da minha noção do que seria de futuro a Escola de Belas Artes e o nosso comportamento perante a arte e perante, enfim, um curso que nós queríamos tirar e desenvolver, enfim, para desenvolver as nossas próprias capacidades. E então eu tinha o tempo do liceu, aquele chamado jeitinho para desenho, não é? Inclinação para as artes, e tinha umas aguarelas, belíssimas aguarelas, dizia eu, comigo, não é? Comigo próprio. Eu gostava de desenhar, tinha aquele gosto, não é? E para mostrar-lhe qual eram as minhas tendências e por que razão tinha escolhido aquele curso, julguei que seria interessante mostrar-lhe. O mestre Louro da Almeida viu, olhou e disse assim: ainda não nos conhecíamos, rasga isso tudo. Rasga isso tudo para perderes os vícios que trazes desta fase. E, portanto, tens que começar tudo de novo. E aí depois falou-me no desconstruir para construir um produto novo. Exato. Mas eu tive que destruir, porque não podia desconstruir. Desconstruir era outra realidade. Desconstruir outra realidade para construir um produto novo. Da minha parte, eu tinha que destruir tudo aquilo que tinha feito.
2: Isso foi um choque, um bocado.
1: Não, eu compreendi, okay. Mas eu compreendi. Mas fiquei um pouco surpresa e pensei, vem aí coisas novas, vamos lá ver. Mas eu não rasguei, mas guardei, não liguei mais. Aceitei perfeitamente.
2: Claro.
1: Porque isso para mim foi logo, teve um significado da importância da autocrítica e até da liberdade.
2: Exato.
1: E até da liberdade. Que foi também o que eu vivi no meu curso. Foi realmente uma educação para a liberdade, para as artes e para a liberdade. Foi isso que recebemos do professor Arnaldo Lourdes Almeida. E é isso, foi isso que nos serviu para toda a vida, a nós, os alunos dele, nessa época dos anos 60. E que, pronto, até hoje, entre os que estão vivos e na nova geração, porque os professores que depois saíram da escola de Belas Artes da Madeira, alunos do professor Arnaldo Lourdes Almeida, foi uma geração que mais tarde assegurou a docência do Instituto Superior de Artes Plásticas da Madeira. E depois, por fim, esse instituto projetou-se na atual Faculdade de Humanidades de Arte e Design da Universidade.
2: Exato.
1: Portanto, todo este percurso do desenvolvimento das artes, dos currículos, foi assegurado pelos discípulos do professor Exato. Arnaldo Lourdes Almeida. E por isso é que eu digo, só vou terminar, por isso é que eu digo que esta escola, o professor Lourdes Almeida e esta escola, foi um núcleo responsável pelo desenvolvimento do estudo das artes plásticas e visuais na Madeira. Muito e isto bem. Terá que ser reconhecido realmente.
2: Estamos em conversa com a escritora madeirense Irene Lucília de Andrade sobre o mestre Louro de Almeida e a música que ouvimos, música escolhida por ele para Um Império dos Sentidos em 2006.

0: Se quiséssemos seguir um percurso artístico ou não, uhum, de qualquer maneira as aprendizagens serviam-nos para a vida, para a nossa vida particular, claro, e para a vida cívica também.
1: Claro.
0: E isso foi realmente muito importante, numa época que depois trouxe, em 1975, o 25 de Abril. Portanto, nós antes já vivemos toda esta perspectiva de uma mudança que se estava a fazer, uhum, embora na Madeira já houvesse clandestinidade, nós conhecíamos pessoas que estiveram presas também. E em relação ao professor Arnaldo da Almeida, que tinha já, enfim, no seu passado, a família foi uma família lutadora, uhum, portanto, pessoas que viveram a oposição. O pai foi um dos fundadores, dos iniciadores, uhum, do Partido Comunista. A mãe chegou a ajudar famílias de presos políticos.
1: Uhum.
0: O professor Louro, portanto, as crianças não se imiscuíram diretamente no assunto, mas viveram na família toda essa experiência. E um dia a casa foi mesmo invadida pela PIDE e foram todos presos. O professor Louro e a mãe estiveram presos, o professor Louro um mês, a mãe não sei quanto tempo esteve, e o pai, deportado para Timor, esteve também em Peniche. Portanto, o professor Lourdes Almeida, Arnaldo Lourdes Almeida, chegou à Madeira numa posição muito discreta e, uhum, muito cautelosa, porque ele tinha a responsabilidade de uma escola, de alunos que, portanto, teriam que, não podiam ser postos de parte.
1: Exato.
0: Se realmente a PIDE descobrisse que havia ali qualquer núcleo de luta, de oposição, assim, era capaz de mandar encerrar a escola. E toda essa carga o professor Lourdes Almeida tinha, levou com ele. Portanto, ele era, uhum, uma pessoa muito discreta, reservada, mas não deixava de se insinuar quando nos passava, nos dava as aulas e passava o conhecimento,
1: claro,
0: dos novos movimentos libertários do fim do século XIX e princípio do século XX, com o nascimento de todos aqueles ismos, portanto, o impressionismo, o cubismo, uhum, o surrealismo, enfim, todos esses ismos, são muitos,
1: uhum,
0: e depois que evoluiu para o princípio do século, para o modernismo,
1: uhum,
0: nós vivemos, quer dizer, nós vivemos tardiamente, mas felizmente que vivemos, toda essa experiência do início do século, porque o mestre trouxe esse conhecimento todo para as nossas aulas. Portanto, nós saímos livres já,
1: sim,
0: cada um com um caminho próprio escolhido.
1: Uhum.
0: Muitos de nós tivemos que desenvolvê-lo. Eu não segui uma carreira na pintura. A maior parte, ainda houve pessoas que seguiram a carreira, fizeram um percurso na, uhum, pintura, com exposições e tudo. Eu segui, portanto, fui professora de educação visual, mas dediquei-me à escrita, pronto, beneficiando imenso dessa aprendizagem das artes plásticas, que ainda hoje me acompanha.
1: Claro.
0: E, portanto, sempre me acompanha. E, portanto, pronto, não sei realmente como é que vou desenvolver mais o assunto. Mas o professor... eu posso dizer que o professor... qual era a pedagogia do professor? Portanto, a atitude pedagógica do professor. Ele chegava às aulas, nós tínhamos várias disciplinas, não é? Cada uma tinha o seu professor. Mas o professor complementava todas as outras disciplinas, complementava as suas aulas, uhum, com todas as disciplinas. Ele abordava facilmente qualquer área do conhecimento, falava-nos de literatura, da poesia, da música, da dança, da ciência, de tudo isso.
1: Uhum.
0: E, portanto, como é que eu ia dizer? Juntava tudo isto, portanto, complementava todas,
1: claro,
0: estas áreas,
1: claro,
0: para nos passar um conhecimento adequado a cada uma das nossas tendências que ele percebia que já havia no nosso trabalho.
1: Sim.
0: E era um ensino personalizado. E falava um quarto de hora, 20 minutos. Trazia uma cadeira, sentava-se junto de cada aluno, particularmente,
1: uhum,
0: ia conversando. Nunca se referia ao nosso trabalho. Conversava, falava de todas estas coisas. Um quarto de hora, 20 minutos.
1: Tentava perceber quem vocês eram.
0: Exatamente, e dava-nos, insinuava-nos, portanto, através da conversa, que caminho é que nós devíamos seguir, o que é que tínhamos que alterar no nosso trabalho de acordo com as,
1: exato,
0: nossas tendências para conseguir um produto, enfim, de qualidade, ou pelo, uhum, menos expressar validamente uma ideia, não é? E então levantava-se e dizia: agora continua.
1: Uhum.
0: E nós tínhamos que perceber, interpretar tudo aquilo que ele tinha dito e pensar como é que eu agora vou continuar o meu trabalho, como é que eu vou, quando é que eu vou acabar o meu trabalho, se conseguir acabar, e o que fim é que lhe vou dar, que orientação é que lhe vou dar, que caminho vou seguir. Uhum. E era assim, eram assim as aulas.
1: Não, mas isso é formidável, porque falamos de alguém que não está só preocupado com a questão técnica, está sobretudo preocupado com o artista que está ali à frente, com
0: Exatamente.
1: Aquela pessoa que está ali à frente e com essa liberdade artística, a liberdade de poder ser, não é?
0: Exatamente.
1: E há um lado curioso que diz que redescobrem um bocadinho esses ismos todos do início do século XX, essa explosão, mas também numa altura ideal, porque de facto os anos 60 é um período
0: de grande explosão,
1: em que o mundo ferve, não é?
0: Exatamente.
1: E as pessoas têm vontade de ser, volta a nascer essa questão da vontade de ser, não é?
0: De serem elas próprias. Exatamente. Veio numa altura boa, tudo isso veio, e o professor Lourdes Almeida foi a pessoa ideal para isso,
1: claro.
0: Realmente.
1: Claro.

0: ajuda ao facto de estarmos a falar de um dos grandes pintores neorrealistas. O neorrealismo tem um olhar particular para da arte para a sociedade.
1: Exatamente,
0: não é?
1: Exatamente.
0: Como é que isso vos marcou também, essa questão do neorrealismo? Nós sabemos que a maioria dos artistas neorrealistas em Portugal nesse período foram todos perseguidos.
1: Exatamente, todos.
0: Basta pensar aqui na música, o Fernando Lopes Graça.
1: Mas
0: poderíamos continuar aqui a falar de muitos outros.
1: Desculpe só ter interrompido. Existe um museu do neorrealismo em Vila Franca de Xira.
0: Exato.
1: Que é o testemunho de muitas pessoas que realmente se integram no neorrealismo, na literatura e não só, e também nas artes plásticas. E, portanto, é realmente um testemunho dessa luta e da importância do neorrealismo na sociedade.
0: Exato.
1: Da época. E, portanto, a sociedade, na parte cívica e na parte política também.
0: Uhum. Porque o neorrealismo tinha esse lado interventivo. A arte não é meramente decorativa. A arte não tem uma mensagem. Que contributo é que nós podemos falar do mestre Louro de Almeida para o movimento neorrealista em Portugal?
1: Ele falava muito das funções da arte. Falava muito das funções da arte e dizia: nós não podemos falar de quer dizer, é um crime falar da gratuidade da arte. Não, não pode existir. Se é gratuito, não é arte. E, portanto, para ser arte tem que ter uma função, e uma função social também. Uhum. E, sobretudo, uma função social e portanto, tem a ver com diversos comportamentos sociais, não é? Portanto, as pessoas têm que compreender. Olha, assim, resumindo, portanto, falava-se já das democracias.
0: Exato.
1: Falava-se já das democracias. Portanto, as pessoas terem, cada uma delas, uma participação individual na sociedade e portanto, dar o seu parecer, contribuir para todo o envolvimento social, inclusive até nos aspectos políticos, como depois se verificou, não é? Houve a liberalização também, libertou-se aquela ideia de que só se votaria num partido, formaram-se os partidos, tudo isso. As pessoas foram livres de escolher a via que quisessem, as ideologias que quisessem. E, portanto, o neorrealismo trouxe isso tudo, não é? Porque eram a produção neorrealista, há uma base comum, que é a escolha das temáticas, que era a preocupação com os pobres, os desempregados, os desvalidos, as pessoas marginalizadas, era tudo isso. E, portanto, os pintores escolhiam essas temáticas. Inclusivamente, houve um quadro do professor Louro de Almeida, que esteve numa exposição, nas exposições gerais da Sociedade Nacional de Belas Artes, havia exposições temporárias, e o professor Louro participava nessas exposições. E houve um dos quadros dele que foi censurado, juntamente com um quadro de Júlio Pomar.
0: Pois.
1: Foram censurados. Mais tarde foi apreendido o quadro Resistência, de Júlio Pomar. Uhum. Embora o Trolha também tivesse sido censurado, a Resistência é que foi realmente apreendida. E no ano seguinte, o quadro do professor Louro de Almeida, Os Desempregados, que está neste momento no Museu do Fado.
0: Pois.
1: Um quadro dele está neste momento no Museu do Fado, que só apareceu em público em 2008. Numa exposição que eu não sei exatamente qual foi, e foi nessa data que ele foi para o Museu do Fado, que eu cheguei a ver. E, portanto, como se vê, realmente há todas estas consequências, não é? Da posição das pessoas. Como o mestre nos fazia. É assim, nós víamos muita reprodução de pintura, nós víamos, e ele passava-nos a ideologia de cada pintor, portanto, o modo como cada pintor encarava a sua própria obra, a função que cada um dava aos seus trabalhos, de todos esses ismos, porque eles eram todos diferentes. O impressionismo tinha uma forma de expressão totalmente diferente do comunismo, totalmente diferente do comunismo, desculpe, do cubismo, tudo em ismo, tinha uma forma de expressão completamente diferente. Claro, o surrealismo, ligado aos sonhos e, enfim, aos mundos invisíveis e idealizados, tudo isso. E, portanto, pronto, agora perdi-me um bocadinho. Mas a diferença, portanto,
0: exato,
1: eu estava-me a referir à diferença de expressão que cada um tinha e que usava livremente. E, portanto, isso realmente era muito importante.
0: É.
1: Criou uma riqueza enorme cultural, uma abertura para o nosso environnement, desculpe, claro, o termo estrangeiro, claro, mas o nosso envolvimento, tudo,
0: sim,
1: isso.
0: Sim, sim.
1: E, portanto,
0: deu-vos esse caleidoscópio enorme de possibilidades.
1: Era um caleidoscópio.
0: Mostrar que...
1: isso era deslumbrante, deslumbrava-nos.
0: É.
1: E se realmente nós estávamos a principiar uma carreira de arte, tudo isso nos deslumbrava.

Conversa com a escritora madeirense Irene Lucília de Andrade a propósito do mestre Arnaldo Louro de Almeida, música por ele escolhida para um Império dos Sentidos gravado em 2006.

0: Nós falávamos aqui antes de começar a entrevista, falávamos que o mestre Louro de Almeida deveria ser mais reconhecido pela sua pátria.
1: Exatamente.
0: Porquê?
1: E devia ser mais reconhecido na Madeira, porque ele teve um papel muito, muito importante na Madeira. Deixou um legado extraordinário, humano, artístico e humano. Uhum. Porque ele trabalhava, quer dizer, há pessoas da família, não é? E nós muitas vezes até reconhecemos isso, que ele deixou a sua carreira de artista, portanto, um percurso de artista, podendo mostrar aquilo que fazia, para dedicar-se inteiramente à pedagogia das artes, aos alunos e à escola, porque ele simultaneamente era professor também na Escola Industrial e Comercial do Funchal.
0: Pois, e isso pois é uma coisa que às vezes parece compatível, mas não é, porque ou se leciona, ou se produz conhecimento, ou se faz arte.
1: Exatamente.
0: Não é?
1: Foi isso que realmente, enfim, dividiu sem dúvida. Portanto, a expectativa do próprio professor Louro de Almeida, que ele lamentava às vezes não poder ter trabalhado mais. Mas a verdade é que ele descurou a sua carreira para se dedicar inteiramente, porque também lhe dava imenso prazer falar destas coisas.
0: Claro.
1: E levar a cabo um projeto de uma escola que ele criou de raiz, praticamente. A escola existia, mas a projeção dessa escola só se deu realmente a partir dessa data. Porque, bem, o classicismo ficou para trás, não é?
0: Exato.
1: E poucas pessoas, e nessa altura até os alunos eram poucos alunos.
0: Uhum.
1: Mas também seguiram as suas carreiras como professores de arte e de educação visual e outras. Mas eram poucos alunos. Depois é que apareceram mais, foram aparecendo mais, e houve várias gerações, porque esta escola durou de 1960, a partir do professor Louro, até 1964,
0: até o 25 de Abril,
1: mas quer dizer, ainda se prolongou com outro diretor a partir de 1969, porque o professor Louro veio para Lisboa em 1969, e em 1977 foi criado o Instituto Superior de Artes Plásticas, que eu, como disse, já contou com uma geração que saiu da escola do professor Arnaldo Louro de Almeida.
0: Já é feito com os alunos.
1: E os que agora estão, alguns dos que estão agora na Faculdade de Artes e Humanidades, foram alunos dos alunos do professor Arnaldo Louro de Almeida.
0: Estamos a falar de uma figura.
1: Duas gerações.
0: Estamos a falar de uma figura que deixou marcas pelo seu pensamento pelas suas crenças na democracia, podemos dizer assim, que lutou pela democracia. Estamos a falar de uma figura que deixou obra feita a nível da pintura e, sobretudo, no neorrealismo, e que é, de facto, uma das figuras importantes do neorrealismo português.
1: Sim, sim, sim.
0: Não é? E estamos a falar de alguém que construiu uma escola.
1: Exatamente.
0: E que ajudou a formar uma escola de futuro. Porque
1: de
0: aquilo
1: futuro
0: que estamos a falar é de alguém que deixou um legado verdadeiro para o futuro, não é?
1: Exatamente. E a propósito de tudo o que acabou de dizer, entretanto eu lembrei-me também de uma outra parte que há pouco chegou a focar, que é a parte das tecnologias.
0: Uhum.
1: Porque surgiram também tecnologias novas. Novas para nós, não é? As tecnologias da pintura. E o mestre levou todos os materiais daqui de Lisboa, porque não havia nada. Nós
0: Sim.
1: aprendemos o fresco, o vitral, a cerâmica, a encáustica, enfim, várias tecnologias.
0: Uhum.
1: De acordo com os anos, cada ano tinha a sua tecnologia própria. Havia tecnologia 1, 2, 3 e 4. E o fresco e o vitral eram as últimas tecnologias, porque eram as mais difíceis. Tudo isto o mestre dominava. Ele dominava por completo, tanto as partes, tanto a teoria como a prática. Aprendemos tudo.
0: Porque
1: isso
0: é impressionante. Estamos a falar de uma pessoa que parece ser absolutamente transversal no saber, pelo seu interesse não só pela pintura, mas também por várias áreas de saber, e depois dentro da pintura nas várias técnicas,
1: nas várias técnicas
0: vários materiais
1: de expressão.
0: Exato.
1: Que também permitem uma grande variedade de formas de arte, não é? De produtos artísticos. E que ele dominava perfeitamente.
0: E que só assim é que se pode ser livre.
1: E só assim é que se pode ser livre, sem dúvida.
0: Que é para poder escolher.
1: Exatamente. E a escola tinha também uma particularidade. Era uma escola privada, porque pertencia, portanto, era uma escola privada. Mas tanto a parte da música como a parte das belas artes tinham os exames oficializados e tinham equivalência a música com o Conservatório Nacional.
0: Exato.
1: E as belas artes com a Escola do Porto e a Escola de Lisboa. E nós
0: muito
1: tínhamos
0: bem
1: as duas aprendizagens, porque alternadamente, num ano iam os professores do Porto fazer os exames na Madeira, no outro ano iam os professores de Lisboa. Nós tínhamos que
0: mas
1: isso
0: não era um privilégio.
1: Foi um privilégio. Ninguém sabe deste privilégio que nós tivemos.
0: E depois
1: só
0: há
1: na escola.
0: Há outro lado muito curioso, que é a coabitação, que não é comum, das chamadas artes visuais com as artes performativas.
1: Sim.
0: Como é que era essa convivência?
1: Pois, exatamente. É assim. Portanto,
0: vocês viviam rodeados de música.
1: E era isso, era muito motivador, porque nós nas nossas aulas ouvíamos os pianos, ouvíamos os violinos, ouvíamos o canto, cantávamos nas aulas às vezes. E até uma vez uma professora de música que era alemã, ouvindo-nos cantar, nós tínhamos algumas vozes. E ela abria a porta. Nós estávamos numa aula de geometria, de desenho arquitetónico, que já não existe, foi uma cadeira do meu tempo também. E uma também que era interessante, que era a conjugação das três artes. E então nós tínhamos uma cadeira comum, que era assistida por escultores, arquitetos e pintores, e fazíamos
0: muito
1: trabalhos
0: bem,
1: que já não há nas escolas superiores, já não há. E portanto, tudo isso se perdeu e é pena. Portanto,
0: é pena, claro.
1: Nós temos uma aprendizagem que foi no nosso tempo muito rica mesmo. Bom, não quer dizer que agora as coisas não sejam válidas, não é?

Evocamos o mestre Arnaldo Louro de Almeida em conversa com a escritora madeirense Irene Lucília Andrade. Ouvimos música escolhida por ele num Império dos Sentidos, gravado em 2006.

0: não há dúvida que, esta nossa etapa e, portanto, este período da história terá que ser reconhecido e valorizado pela memória daqueles que contribuíram, sobretudo os nossos professores, neste caso, professor, pintor, mestre Arnaldo Lorde Almeida, que eu, cuja memória eu realmente gosto sempre de evocar e empenho-me nisso, realmente, porque acho que ele foi realmente uma pessoa incompreendida devido à sua reserva em relação aos aspectos políticos, não é?
1: Exato.
0: E porque era mesmo uma pessoa também, modesta, é? Ele era uma pessoa modestíssima. Ele foi convidado, na altura em que foi criado o Museu o Museu Neorrealista de Vila Franca de Xira, foi convidado para integrar uma exposição no museu. Recusou porque achou que não tinha qualidade para estar no museu.
1: Meu Deus.
0: Agora já estão a pedir obras do professor Lorde Almeida. Só que também as obras do professor, infelizmente, dispersaram-se tanto.
1: Sim.
0: Algumas perderam-se e é uma pena. Agora, ele tem obra, fez obra no Funchal, em hotéis e, portanto, obras de aplicadas em edifícios.
1: Mesmo aqui no Ritz, em Lisboa.
0: No Ritz, em Lisboa, nos Correios de Caldas da Rainha.
1: As Caldas da Rainha, sim.
0: Exato. E há outros sítios. E tem cá uma escola com o seu nome. Ele cá foi reconhecido.
1: Portanto,
0: e é por isso que eu lamento que a Madeira, neste momento, o tenha esquecido. E a escola chama-se exatamente escola, é a escola número 44 do bairro Santos. Chama-se escola preparatória Mestre Arnaldo Lorde Almeida, no bairro Santos. E pronto, eu saliento isso e continuo a dizer e faço o apelo para que a Madeira realmente reconheça publicamente, através de uma, enfim, de uma homenagem pública e até de um tributo, que fica um tributo oficial, que fica a registar a passagem dele pela Madeira, pela criação daquela escola. Está a faltar isso. Esta é a opinião e esta, realmente, esta gratidão que nós temos pelo professor Lorde Almeida. Eu queria referir uma obra, porque pode ser consultada, e aí haverá a possibilidade de conhecer mais profundamente, com todo o pormenor, a personalidade do professor Lorde Almeida, a sua vida, a sua obra, que é a obra escrita pelo irmão, muito mais novo, o Guilherme de Almeida, que é a mesma biografia, Arnaldo Lorde Almeida, e depois ele acrescenta.

0: Senta, pai, irmão, pronto, a questão familiar que teve muita
1: Claro.
0: importância também na vida dele, até pelo rastro que deixou de luta política e de também uma abertura realmente manifestada pelos próprios pais, que eram pessoas de outra geração e que já se preocupavam com essas coisas e que deixaram essa semente, tudo isso é importante.
1: Um livro para conhecermos mais uma grande personalidade do nosso país. Muito obrigado por ter
0: Eu é que
1: estado aqui
0: agradeço.
1: connosco.
0: Muito obrigada pela oportunidade de fazer esta referência e de recordar o meu professor, que foi de um grupo grande. E eu permito-me estar a representar, porque não sou só eu que penso assim, a representar o pensamento e a gratidão de todos os seus alunos, porque nós falávamos muito pelo mestre ser realmente uma figura que não foi compreendida e como nós o compreendemos, porque o conhecemos bem de perto.
1: Ora, estivemos aqui com Irene Lucília Andrade. Muito obrigado
0: Eu é que
1: por
0: agradeço,
1: este depoimento.
0: sinceramente. Muito obrigada.
2: Andréia Cunha Leal, à conversa com a escritora madeirense Irene Lucília, que foi aluna do mestre Louro de Almeida, enquanto se formava uma escola de belas artes na Ilha da Madeira. Assinalam-se amanhã, 1 de agosto, 100 anos sobre a data de nascimento do pintor Arnaldo Louro de Almeida, figura incontornável no neorrealismo português. Pode saber mais sobre o pintor na biografia de Arnaldo Louro de Almeida, recentemente editada pelo seu irmão Guilherme de Almeida.

9:50, e ainda na agenda de concertos para hoje está o Festival de Música de Marvão, e vão hoje apresentar-se ao vivo dois quartetos, o novo String Quartet e o Arete Quartet, com o Yusin Pak em violoncelo. Eles vão apresentar obras de Jorge Enesco e de Schubert. Aqui vai tocar o quarteto Sine Nomine, com o François Guy no segundo violoncelo. O último andamento do quinteto de cordas, referência de catálogo Deutsch 956, precisamente a obra de Schubert, que vai ser tocada ao vivo. É um concerto que vai ser hoje, às 16h, na Igreja de Nossa Senhora da Estrela, em Marvão.

0: Programa da manhã da RTP Antena 2, na agenda de concertos para hoje, com um concerto no Festival de Música de Marvão. Vamos apresentar-se ao vivo dois quartetos, o Novo String Quartet e o Arete Quartet, com Yusin Pak em violoncelo. Eles vão apresentar obras de Jorge Enesco e de Schubert. Aqui tocou o quarteto Sine Nomine, com François Guy, segundo violoncelo. Este último andamento do quinteto de cordas de referência de catálogo Deutsch 956, precisamente a obra de Schubert, vai ser tocada ao vivo. É um concerto que vai ser hoje às 4 da tarde na Igreja de Nossa Senhora da Estrela em Marvão. Daqui a pouco a emissão com Pedro Rafael Costa. Ficam assim as despedidas do programa da manhã da RTP Antena 2 entre as 7 e as 10, hoje com André Pinto.
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Muito bom dia, bem-vindos a mais um espaço do fim da manhã da RTP Antena 2, entre as 10 e as 13 horas, com Pedro Rafael Costa. São 10 horas, 3 minutos. Vamos, durante esta primeira hora, ficar com a música de Franz Liszt. Hoje assinala-se a data da sua morte. Faleceu a dia 31 de julho de 1886. Vamos escutar primeiro a fantasia sobre temas populares húngaros, uma peça para piano e orquestra.

A fantasia para piano e orquestra sobre temas populares húngaros, o Opus 458 de Franz Liszt. Uma gravação com Louis Lortie ao piano, a orquestra residente de Raia, direção de Georg Pelivanian. Franz Liszt, assinalam-se hoje então os 140 anos passados sobre a sua morte. O músico, um dos grandes pianistas, compositores da história da música, viveu em pleno século XIX, nasce a 22 de outubro de 1811, morre a 31 de julho de 1886. Autor de uma obra extensa, não só numerosas peças para piano que se encontram entre as mais formidáveis, as de mais difícil execução da história, mas também o músico nos legou numerosas obras nos mais variados géneros. Nós vamos agora escutar a música sacra. Vamos ouvir um Salve Regina.

Salve Regina, uma das obras corais de Franz Liszt. Esta é uma gravação com o coro Sacrum, a direção de Andris Weissmanis. Depois da música sacra, vamos voltar à música instrumental. Agora, a música para piano solo. Vamos ouvir a Rapsódia Húngara, número 6 em Ré bemol maior,

O pianista George Cifra na Rapsódia Húngara número 6 em Ré bemol maior, música de Franz Liszt. Creio há pouco ter havido um pequeno problema técnico, não sei se efetivamente anunciei esta Rapsódia Húngara, Franz Liszt. Estamos então com a música deste compositor, este um dos grandes pianistas, compositores da história da música. Afinal, lançou hoje os 140 anos passados sobre a sua morte. Escutámos então já uma peça para piano e orquestra, uma peça coral, esta peça, esta Rapsódia Húngara para piano, e agora vamos ouvir uma obra menos conhecida do compositor. Uma das peças que o compositor escreveu após se ter consagrado às ordens menores. Como se sabe, Franz Liszt viveu dividido entre um duplo sentimento: por um lado, uma atividade, diríamos, mundana, e por outro lado, um desejo bastante, bastante ardente de se consagrar a Deus e ao mundo místico. O que, com efeito, acabou por acontecer de um ponto de vista prático em 1865, quando entrou nas ordens menores religiosas. Franz Liszt, a partir dessa data, consagrou-se um número substancial de peças de essência sacra. Entre as peças que escreveu a partir dessa data, conta-se a que vamos escutar de seguida, A Lenda de Santa Cecília, escrita originalmente para vozes femininas, coro ad libitum e orquestra. Mais tarde, o músico juntou uma voz meio-soprano solo. Vamos ouvir então essa Lenda de Santa Cecília com Karin des Reyes, meio-soprano, o coro Accentus, Orquestra de Câmara de Paris e a direção de Laurence Equilpé.

A Lenda de Santa Cecília, uma das obras de Franz Liszt. Ouvimos Karin Desraes, meio-soprano, também o coro Accentus, a Orquestra de Câmara de Paris, a direção de Laurence Equilbet. 10 horas, praticamente 46 minutos. Estamos então nesta primeira hora do programa com a música de Franz Liszt. Hoje assinalam-se os 140 anos passados sobre a morte deste grande compositor e pianista que viveu em pleno romantismo. E vamos encerrar esta pequena série de peças com um excerto de uma das obras mais extensas do compositor, uma das obras-primas do compositor, a extensa oratória Christus. O músico consagrou-se a esta obra ao longo de vários anos, uma obra extensa que, em três grandes partes, onde o músico percorre a vida de Jesus Cristo. A primeira parte é uma oratória de Natal, depois chamada Epifania e, por fim, Paixão e Ressurreição. Uma extensa obra, então. Nós vamos ouvir uma extensa obra, mas bastante diferente da oratória no sentido habitual do termo, uma obra ao estilo de Franz Liszt. Com efeito, na primeira parte, na oratória de Natal, o músico tem várias secções e várias dessas secções são escritas para unicamente para a orquestra. O músico descreve como se tratasse de um poema sinfónico algumas destas secções, como, por exemplo, estes os pastores junto à manjedoura. Vamos ouvir essa secção da primeira parte, então, dessa oratória de Natal, dessa primeira parte dessa extensa oratória Christus. Ficamos então com a música de Franz Liszt, com a Orquestra Estatal Húngara, direção de Antal Dorati.

0: Escutámos um excerto da primeira parte da oratória de Natal, de uma extensa oratória intitulada Christus, onde Franz Liszt se debruça em três grandes partes sobre os vários momentos da vida de Jesus Cristo. A primeira parte da oratória de Natal, depois Epifania e a última a Paixão e Ressurreição, uma obra sobre a qual o músico se debruçou ao longo de vários anos, uma extensa obra fora do comum no contexto da oratória. Por exemplo, esta secção que nós escutámos, uma espécie de poema sinfónico, onde o músico descreve musicalmente, para a orquestra, a cena dos pastores junto à manjedoura. Um excerto então da oratória Christus, de Franz Liszt, com a Orquestra Estatal Húngara, a direção de Antal Doráty. Franz Liszt, hoje assinalam-se então os 140 anos passados sobre a sua morte. O músico morreu no dia a 31 de julho de 1886.
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0: Mais uma vez, muito bom dia. Estamos na segunda hora deste espaço do fim da manhã da RTP Antena 2, entre as 10 e as 13 horas, com Pedro Rafael Costa. Passam praticamente 2 minutos das 11 da manhã. Vamos aos concertos para hoje, sexta-feira, e vamos para, ainda para o 12º Festival Internacional de Música de Marvão, decorre por estes dias, até este próximo fim de semana. E hoje, às 16 horas, será na Igreja de Nossa Senhora da Estrela, em Marvão, um concerto com os agrupamentos Música de Câmara, com o novo String Quartet e o Aretha Quartet. Interpretam um quinteto de Franz Schubert e também um octeto para cordas de Jorge Enesco. Vamos ouvir um excerto dessa obra deste último compositor.

Escutámos o primeiro andamento do Octeto para Cordas em Dó Maior, o Opus 7 de Jorge Enesco. Esta é uma gravação com um conjunto de músicos da Orquestra Filarmónica da Rádio França, liderados pela violinista Vilde Frank. Esta então é uma das obras interpretadas no concerto mais logo à tarde, 16 horas, na Igreja de Nossa Senhora da Estrela, no Marvão. Um concerto com o novo String Quartet e o Aret Quartet, interpretam um quinteto de Schubert e este octeto de Jorge Enesco. Este então concerto às 4 da tarde, 16 horas, mais logo, depois, às 21, o concerto será nas ruínas da cidade romana de Amaya. O concerto será então com a Orquestra Sinfonieta de Hong Kong, a direção de Christoph Poppen, que é um dos mentores deste Festival Internacional de Música de Marvão. Christoph Poppen dirige então a Sinfonieta de Hong Kong. Participam neste concerto vários músicos: Cileo na harmónica, Daniel Xu no piano, Rafael Fingerlos barítono, trompete Reinhold Friedrich. Ruínas da cidade romana de Amaya, às 9 da noite, então, concerto inserido neste Festival Internacional de Música de Marvão, que vai na 12ª edição. Uma das obras interpretadas será a ária que vamos escutar de seguida, uma ária de Mozart.

Escutámos a área de concerto Rivolgete al Willo Sguardo, Köchel 584 de Mozart, uma gravação com Thomas Hampson e o Concerto dos Músicos de Viena, direção de Nikolaus Harnoncourt. Esta então é uma área de concerto de Mozart, que será interpretada no concerto hoje às 9 da noite, nas ruínas da cidade romana de Amaia, um dos concertos do ciclo 12º Festival de Música de Marvão. Interpretarão obras de Alice Young, Joseph Haydn, o concerto para trompete, duas áreas de Mozart e a Sinfonia número 2 de Beethoven, vários solistas, com a Sinfonieta de Hong Kong, a direção de Christoph Poppen, que é um dos mentores deste Festival Internacional de Música de Marvão. E depois de Mozart, vamos escutar uma peça de Charles-Marie Widor.

A música de Charles-Marie Widor, compositor francês da viragem do século XIX para o século XX. Escutámos uma peça para clarinete e piano, Introdução em Rondó, opus 72. Uma gravação com István Kohan no clarinete e Shoko Gamo no piano. Esta será uma das obras interpretadas também num concerto do Verão Clássico no Teatro Thalia. Este concerto decorre então hoje sexta-feira, no Teatro Thalia, em Lisboa. Será o Talent Fest, o concerto número 6 deste ciclo, com numerosos intérpretes oriundos de numerosos países do mundo, que se apresentam então às 19 horas, Teatro Thalia, Lisboa, música de numerosos compositores e também de intérpretes, por exemplo, Ning Wang, vem da China, clarinetista que interpreta esta obra de Charles-Marie Widor. E depois de Widor, vamos ouvir uma canção de Gustav Mahler.

Peter Matthey e também a Orquestra Sinfónica de Norrköping, a direção de Jochen Rieder. Escutámos a canção Der Schildwache Nachtlied, uma das canções do ciclo, a primeira do ciclo Des Knaben Wunderhorn. Esta música então de Gustav Mahler. E mais música de Gustav Mahler, mas a segunda sinfonia em dó menor, no concerto de encerramento do Sister Music, o Festival de Música de Alcobaça. Concerto hoje às 9:30 da noite, na cerca do Mosteiro de Alcobaça. Concerto então encerramento do Sister Música com Alto Minho International Choir e a Youth Orchestra, Alto Minho. A direção de Miguel Sepúlveda. Vão então interpretar esta Sinfonia número 2 de Mahler, com participação de Silvia Sequeira, soprano, e Cláudia Ribas, meio-soprano. Sinfonia número 2 de Mahler, no concerto de encerramento do Festival de Música de Alcobaça, Sister Música, hoje às 21:30, na cerca do Mosteiro de Alcobaça. E depois de Gustav Mahler, vamos escutar a música de Tchaikovsky.

Escutámos o Scherzo, o terceiro andamento da Sinfonia número 6 em Si menor de Tchaikovsky, com a Orquestra Filarmónica de Oslo, a direção de Maris Janssens. Esta sinfonia estará no centro de um concerto, um triplo concerto, também uma obra de Frank Martin, um concerto para 7 instrumentos de sopro e percussão e orquestra de cordas, e também uma obra de César Rafael, o jovem compositor 2026, JOP 2026. Serão então estas 3 obras no concerto da jovem orquestra portuguesa, que se vai apresentar em 3 concertos nestes dias. Será então hoje às 9 da noite no Teatro Capitólio, aqui em Lisboa, depois em Palmela amanhã às 21h30 no Cineteatro São João, e no domingo às 16 horas no Salão Paroquial Nova Oeiras. Hoje 9 da noite Teatro Capitólio, aqui em Lisboa, Palmela, Cineteatro São João, amanhã sábado às 21h30, e no domingo, Salão Paroquial da Nova Oeiras, às 4 da tarde, a jovem orquestra portuguesa, com a música de César Rafael, o jovem compositor da jovem orquestra portuguesa 2026, Frank Martin e a 6ª Sinfonia de Tchaikovsky. E depois de Tchaikovsky, vamos ouvir canções de William Walton.

Escutámos um conjunto de quatro pequenas canções para voz e piano de William Walton, compositor inglês que viveu em pleno século XX, uma gravação com Felicity Lott, Martin Hill e o pianista Graham Johnson. William Walton também estará no concerto que transmitiremos aqui, no PROM, que transmitiremos aqui na RTP Antena 2, hoje às 19 horas, um concerto que se realizou no passado dia 24, com a abertura da ópera A Força do Destino, de Verdi, de Ottorino Respighi, a trilogia, as festas romanas, a trilogia romana, e também o concerto para violoncelo e orquestra de William Walton, com Jonathan Osgard no violoncelo, a Sinfonia de Londres e a direção de John Wilson. Mais logo, então, aqui às 19 horas na RTP Antena 2, um dos proms deste ano de 2026, realizado no passado dia 24.

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2: Mais uma vez, muito bom dia. Estamos na terceira e última hora deste espaço do fim da manhã, na 2, entre as 10 e as 13 horas, com Pedro Rafael Costa. É neste momento meio-dia, 11 horas nos Açores. Vamos falar de mais um concerto que se realiza hoje, às 9 da noite, no Convento de São Pedro de Alcântara. Um concerto, então, com o Statera Trio, com a voz de Lua Madeira, e duas intérpretes, Mariana Santos e Inês Trindade, nos instrumentos de cordas dedilhadas do período barroco, guitarra, tiorba e arquialaúde. Apresentam-se então com música ibérica, Statera Trio, nesse concerto, mais logo à noite, 9 da noite, no Convento de São Pedro de Alcântara. Uma das peças presentes no programa é a que vamos escutar de seguida, do espanhol José Marín.

No Piense Menguilha Ya, uma da peça de José Marín, compositor espanhol que viveu no século XVII, gravação com Raquel Andueza e o ensemble La Galania. Esta é uma das peças então tocadas, interpretadas, cantadas e tocadas pelo agrupamento Statera Trio, que se vai apresentar com música ibérica hoje às 21h no convento de São Pedro de Alcântara, aqui em Lisboa. Um outro concerto leva-nos para o norte, Vila do Conde, para a Igreja da Misericórdia. Será hoje às 21h, um concerto com Francisco Távora na flauta de Bizel e Júlio Dias no cravo. Apresentam um concerto inteiramente dedicado à música de Johann Sebastian Bach, obras, transcrições para esta formação de obras de Johann Sebastian Bach. Júlio Dias no cravo, Francisco Távora, flauta de Bizel, um dos concertos do ciclo Spatia Resonancia, quinta edição, será na Igreja da Misericórdia, às 21h, em Vila do Conde. E vamos escutar precisamente a música de Johann Sebastian Bach, adaptada para flauta de Bizel e orquestra, um dos concertos para violino, BWV 1041, a música então de Johann Sebastian Bach.

Eric Bosgraf na flauta de Bizel e o agrupamento Collegium Musicum de Riga. Ouvimos a transcrição de um dos concertos para violino e orquestra de Bach, o concerto BWV 1041, transcrição então para flauta de Bizel e orquestra. E a música de Johann Sebastian Bach, transcrições também para flauta de Bizel e cravo, estarão no centro de um concerto do ciclo Spazia Resonantia, quinta edição, irá decorrer hoje à noite, às 9:30 da noite, na Igreja da Misericórdia, em Vila do Conde, com Francisco Távora, na flauta de Bizel, e Júlio Dias, no cravo. E depois de Johann Sebastian Bach, vamos à música de Henry Purcell.

Henry Purcell, oh, Let Me Whip Forever Whip, uma das peças de Henry Purcell, e esta uma formidável gravação, com o ensemble Júpiter, com Léa Desandre, e toma a direção deste ensemble Júpiter de Thomas Dunforth, a laudista. Música de Henry Purcell, então, Oh, Let Me Whip. E este agrupamento estará então na tarde barroca, no amanhã, sábado, aqui na RTP Antena 2, um prom que se realizou no dia 21 deste mês de julho de 2026, com, além do Júpiter Ensemble, sob a direção a partir do alugo de Thomas Dunford, também Lawrence Kilsby, tenor, estarão então interpretam obras de John Dowland e de Henry Purcell. Prom, aqui na RTP Antena 2, amanhã à tarde, às 16 horas, aqui na RTP Antena 2, concerto prom do dia 21 de julho deste ano 2026. E depois de Henry Purcell, vamos à música de Max Bruch.

Escutámos Paul Mayer no clarinete, Gérard Cosset na viola e François-René Duchâble no piano. Ouvimos as duas primeiras peças, das 8 peças para clarinete, viola e piano, o Opus 83 de Max Bruch. Estas peças serão, algumas destas peças serão também interpretadas, bem como obras de outros compositores, Johannes Brahms, Benjamin Britten, entre outros, num concerto que se vai realizar amanhã, sábado, às 11 da manhã, na Igreja de São Tiago, em Marvão, um dos concertos do 12º Festival Internacional de Música de Marvão. Concerto, então, com Nils Munkemeyer na viola, William Yun no piano e Horácio Ferreira no clarinete. Concerto, então, às 11 horas, Igreja de São Tiago, Marvão, no 11 horas da manhã, o 12º Festival Internacional de Música de Marvão. E vamos agora escutar a música de Erik Sessenvalds, compositor nascido na Letónia em 1977.

Escutamos Rachel Evans, a soprano, também o coro do Trinity College de Cambridge, a direção de Stephen Layton. Esta é uma belíssima peça, Only in Sleep, de Eriks Ezenvalds, este um compositor nascido na Letónia em 1977. Esta peça fará parte então do programa do concerto, de um dos concertos do Festival Internacional de Música de Marvão, que decorre até este próximo fim de semana. Este concerto em concreto, que irá incluir esta obra de Eriks Ezenvalds, bem como numerosas outras obras de Morten Lauritsen, compositores do século XX ou XXI, também a presença de compositores do século XIX, Benjamin Britten, Josef Rheinberger, do século XIX, do século XX, Britten, Lopes Graça, Eric Whittaker, entre outros, Eriks Ezenvalds, um concerto com o coro do Festival de Marvão, com Inês Montoya na percussão, Rodrigo Gomes no piano e Pedro Teixeira, o maestro. Coro do Festival de Marvão, um concerto que irá decorrer então amanhã sábado às 16 horas na Igreja de Nossa Senhora da Estrela, Marvão. E depois da música coral de Eriks Ezenvalds, vamos ouvir uma peça escrita por Arvo Pärt.

Escutámos a peça Fratres para violino, orquestra de cordas e percussão, uma das obras de Arvo Pärt. Esta é uma gravação com Gilles Shaham no violino, a Sinfónica de Gotemburgo e a direção de Nema Järvi. Esta obra será interpretada também num concerto amanhã no ciclo dos concertos do Festival de Música de Marvão, Festival Internacional de Música de Marvão. Vai decorrer às 19h30 no pátio do Castelo de Marvão, com Sumi Wang soprano, Tae Yun Kim ao piano, o ensemble TIMF da Coreia e a direção de So Yeol Choi, a presença sul-coreana então neste Festival Internacional de Música de Marvão. Este o concerto então 19h30 amanhã sábado, com Jean Francais, também Arvo, a obra, outros compositores, e entre eles Jean Francais, e esta obra Fratres, escrita em 1977 por Arvo Pärt. Estamos praticamente a 6 minutos da 1 da tarde. Estamos no final de mais um espaço do final da manhã da RTP Antena 2, entre as 10 e as 13 horas, com Pedro Rafael Costa. Vamos até ao final do programa ficar ainda com a música de George Frideric Handel, e em concreto a área Ogni Vento, uma das áreas da ópera Agrippina. Vamos ouvir esta área com Anne Allenberg, meio-soprano, a Orquestra Il Pomodoro e a direção de Riccardo Minassi.

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0: Ora, viva, tenha uma ótima tarde de sexta-feira, dia 31 de julho, com a RTP Antena 2. Depois da presença de Pedro Rafael Costa, consigo no final da manhã, seguimos viagem com as trajetórias pela música de sempre, diferentes geografias, diferentes autores, Mafalda Serrano a fazer-lhe companhia entre as 13 e as 16 horas. Agora, meio-dia, nos Açores e 2 minutos, 13 e 2. Seguimos com a presença da música de um jovem compositor que connosco haverá de ficar para sempre, nesta semana que também marcou o encerramento do Prémio Jovens Músicos, um certame histórico, festival histórico, o Elogio da Música, com a RTP Antena 2 na sua companhia. Deixemos então passar a música, haveremos de ficar também com alguma poesia, as palavras de Jorge de Sena e depois Rodrigo Pinto.
1: Falareis de nós como de um sonho. Crepúsculo dourado, frases calmas, gestos vagarosos, música suave, pensamento arguto, subtis sorrisos, paisagens deslizando na distância. Éramos livres, falávamos, sabíamos e amávamos serena e docemente. Uma angústia de lida, melancólica, sobre ela sonharei. E as tempestades, as desordens, gritos, violência, escárnio, confusão odienta, primaveras morrendo ignoradas nas encostas vizinhas, as prisões, as mortes, o amor vendido, as lágrimas e as lutas, o desespero da vida que nos roubam. Apenas uma angústia melancólica sobre a qual sonhareis a idade de ouro. E em segredo, saudosos, enlevados, falareis de nós, como de um sonho.
2: A peça que pude escrever para a Orquestra Clássica do Centro teve como ideia motriz uma que podemos encontrar no pensamento de diversas tradições religiosas, que é de centelha divina. Com isto, diz-se que nós, os humanos, apesar de partilharmos uma certa natureza, diga-se terrena, com os animais e outros seres, também temos dentro de nós algo que se assemelha a uma centelha divina, a uma natureza de outra ordem, uma natureza de outra ordem. E ressoa muito comigo a ideia de procurarmos conectar-nos com esta centelha e a atear e nos aproximarmos dessa natureza, procurarmos o alto. Posto isto, na música, talvez dentro da sucessão de cada momento se possa encontrar espelhada uma mesma procura por esse alto e por atear essa centelha. Acho que é mais ou menos por aqui.

Os aplausos para Paraísos Artificiais, uma composição de Rodrigo Pinto, o jovem compositor que hoje também permanece connosco neste último dia de julho de 2026, numa semana marcada não apenas pela notícia do seu desaparecimento, em dias também de prémios jovens músicos, e tudo isto porque a música permanece eterna e, como um dia escreveu Vladimir Jankélévitch, ela é talvez a arte mais passageira, mais impalpável, mas também aquela que melhor pode permanecer, sempre respirada, sempre tocada e sempre eternizada em cada interpretação. E porque há mesmo certas partidas que parecem contrariar a ordem das estações, nós regressamos à música de Rodrigo Pinto, aqui interpretada pela Orquestra Sinfónica Amazing e por generosidade não apenas da família, mas também do seu professor Eliseu Silva, violinista. É possível então escutar aqui a sua música e termos notícias da obra de um compositor que escutámos depois de Jorge de Sena ter declamado a sua Ode para o Futuro. Escutámo-lo falando da sua música, de uma música que a vida não pôde medir pelos anos, mas sim pela intensidade daquilo que deixa, e ele pertence exatamente a esta segunda categoria, porque quando um jovem morre, parece que a primavera termina mesmo antes de florescer, não a última, não a próxima, todas as primaveras. Assim, a sua obra, um aluno de mestrado em composição da Escola Superior de Música e Artes do Espetáculo, depois de concluir a licenciatura na mesma área e que pertenceu a esta geração para quem compor, não é apenas escrever música, mas sobretudo interrogar o tempo através do som. Foi um percurso iniciado na infância pelo estudo do violino, que o conduziu naturalmente à criação, um território onde a imaginação se veio a transformar em matéria audível e onde a sua obra permanece sempre maior do que o instante que o viu nascer. Ficamos também hoje ao longo da tarde com a música de Rodrigo Pinto e hoje em especial a ligação a uma obra marcante do modernismo. Falamos dos Paraísos Artificiais, que escutámos na sua autoria, como uma homenagem também a Luís de Freitas Branco, autor que acompanhamos também na tarde com a RTP Antena 2, agora a homenagem prestada a uma obra que foi composta em inícios do século XX, uma obra de 1910, fundadora do modernismo musical português e um dos marcos da produção inicial de Luís de Freitas Branco. Foi criada em Berlim, exatamente durante os seus primeiros anos, durante o período de estudos do compositor. É um poema sinfónico que revela já uma notável compreensão das linguagens mais inovadoras da Europa no início do século XX, em particular do impressionismo, mas também de todos os processos harmónicos que antecipam algumas saídas politonais posteriores. Também assim, a compreensão da música de todos os tempos em Rodrigo Pinto. Um paralelo agora com Luís de Freitas Branco, que escutaremos com a Orquestra Gulbenkian, na execução desta obra que veio a inspirar a criação do jovem compositor Rodrigo Pinto.

Ouvimos a obra de Luís de Freitas Branco, Paraísos Artificiais, na sequência da escuta da música de Rodrigo Pinto, também criador dos Paraísos Artificiais que ouvimos depois da poesia de Jorge de Sena e das suas palavras, a interpretação da Orquestra Sinfónica Amazing para os Paraísos Artificiais de Rodrigo Pinto, inspirados na obra de Luís de Freitas Branco, que ouvimos pela Orquestra Gulbenkian e a direção do maestro Pedro Neves, os Paraísos Artificiais como obra fundadora, assim o referimos, do modernismo musical português, a inspiração literária acolhida por Luís de Freitas Branco ainda enquanto jovem estudante num período de estudos em Berlim, e que revela a sua compreensão integral das linguagens inovadoras da Europa, colhendo aqui a inspiração literária da obra de Charles Baudelaire, Les Paradis Artificiels, que por sua vez vai reelaborar a outra obra de Thomas de Quincey, não a descrição dos efeitos narcóticos, mas sim uma exploração psicológica e sensorial dos estados alterados da consciência, com o fascínio, o sonho, o êxtase e também a angústia que se sucedem numa narrativa fundamentalmente interior. Seguimos com quatro canções de amor. O autor é Sven David Sandström. Escolhemos ouvir Gustav Sjöqvist dirigindo a Orquestra de Câmara, aliás o Coro de Câmara que dirige e que tem exatamente o seu nome. Escutamos quatro canções de amor, a primeira com o título Let Him Kiss Me, a segunda melodia Until the Daybreak, a terceira Awake, O North Wind, e por fim a quarta canção de amor, His Left Hand.

Quatro canções de amor de Sven David Sandström. A primeira intitulada Let Him Kiss Me. A segunda Until the Day Break. A terceira canção Awake ou North Wind. A quarta canção de amor is Left Hand. São fragmentos do Cântico dos Cânticos que este compositor sueco, um compositor central no âmbito da criação contemporânea no país, viveu entre 1942 e 2019, teve um início marcado pela influência do modernismo, também pela vanguarda europeia, e a partir dos anos 80 veio a evoluir para um outro tipo de escrita, mais de 600 obras compostas, entre óperas, sinfonias, música orquestral, música de câmara, sobretudo a criação no âmbito da música coral, que lhe deu o reconhecimento mundial. Estas quatro canções de amor foram escritas em 2008 e pertencem à última fase do compositor. São dedicadas ao maestro Gustav Sjöqvist, que ouvimos a dirigir o agrupamento coral que leva o seu nome, uma figura que foi muito importante na divulgação da música coral escandinava. Quatro momentos da obra que recorrem então a quatro excertos do Cântico dos Cânticos, um dos textos mais importantes, mais poéticos da tradição bíblica, que celebra o amor humano através da linguagem, neste caso também através da música. Para hoje, o destaque para um concerto que propomos para as 19 horas são os Proms, a RTP Antena 2, o concerto realizado no dia 24 de julho de 2026, concerto que vamos ouvir com obras de Giuseppe Verdi, com a abertura da ópera A Força do Destino, William Walton, o concerto para violoncelo, e de Ottorino Respighi, a trilogia romana, são os poemas sinfónicos Festas Romanas, As Fontes de Roma e Os Pinheiros de Roma. Para hoje, sexta-feira, às 19h, a RTP Antena 2 propõe-lhe a escuta do violoncelo de Jonathan Hasgard com a Symphony of London, sob a direção de John Wilson. Escolhemos Ottorino Respighi, Fontana di Roma. Aqui os músicos da Filarmónica de Nova York são dirigidos por Giuseppe Sinopoli.

0: Giuseppe Sinopoli dirigindo a New York Philharmonic na interpretação das Fontes de Roma, obra que ouvimos nos seus quatro andamentos, o primeiro La Fontana di Valle Giulia all'alba, o segundo andamento La Fontana del Tritone al mattino, o terceiro andamento La Fontana di Trevi al meriggio e o quarto andamento La Fontana di Villa Medici al tramonto. A obra que escutamos faz parte da trilogia romana. Os poemas sinfónicos que a integram são as Festas Romanas, a segunda Fontes de Roma e a terceira Pinheiros de Roma. Autoria de Otorino Respighi, é o compositor que vai encerrar os promos desta noite, a partir das 19 horas, encontro marcado na RTP Antena 2, com um concerto realizado a 24 de julho de 2026, de Giuseppe Verdi, com a abertura da ópera A Força do Destino, inaugura o programa e, pelo meio, a oportunidade de ouvirmos o concerto para violoncelo de William Walton com Jonathan Hasgard no violoncelo, a Sinfonia de Londres e a direção de John Wilson.
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0: São 14 horas em ponto, 13 nos Açores. A tarde com a RTP Antena 2 prossegue Mafalda Serrano fazendo-lhe companhia até às 4 da tarde. A música de Giuseppe Verdi conosco, Clara Takács e também Sándor Fálvai iniciam a viagem nesta segunda hora com a interpretação de L'Esule.

Escutamos L'Esole de Giuseppe Verdi por Clara Takács com Sándor ao piano, o pianista Sándor Favay. Ouvimos esta composição lírica, uma ária para voz e piano, composta por Verdi em 1839 sobre letras, a poesia de Temistocles Solera. A música conosco também, com a agenda aberta, para lhe dizermos que a obra de Giuseppe Verdi poderá ser escutada hoje também no âmbito daquilo que lhe propusemos há pouco. Falámos no Prémio Jovens Músicos a iniciar a viagem, porque é um evento que nos marca, mas também o BBC Proms faz a sua entrada contínua na RTP Antena 2 ao longo deste mês, no dia 31 de julho. Hoje regressamos a 24 de julho com a transmissão do Proms, concerto que foi realizado com Giuseppe Verdi a abrir, a abertura da ópera Força do Destino, que será a obra inaugural. Prossegue com William Walton e Ottorino Respighi, de quem ouvimos o excerto da trilogia romana com a obra Fontes de Roma, aqui trazida à primeira hora, encerrando a primeira hora da viagem na tarde com a RTP Antena 2. Mais logo, Jonathan Hasegard no violoncelo, a Symphony of London, e a direção de John Wilson, para ouvirmos a obra de Giuseppe Verdi a abrir este BBC Proms. Prosseguimos com Herbert von Karajan, que nos traz um momento final da Patética de Tchaikovsky, a propósito de um concerto que tem início com uma viagem, um périplo do qual falámos ontem. É a Jovem Orquestra Portuguesa, que se apresenta hoje, dia 31 de julho, às 21 horas, no Teatro Capitólio, em Lisboa. Prossegue depois, no dia 1 de agosto, pelo Cineteatro São João, em Palmela, e no dia 2, pelo Salão Paroquial de Nova Oeiras, isto já no domingo. A Jovem Orquestra Portuguesa apresenta este programa, que tem uma rara vivacidade, e celebra o gênio emergente da composição e também da interpretação nacionais. É um périplo, uma viagem artística que se inaugura com a mais recente criação, a de César Rafael, um compositor português nascido em 2001, residente da JOP em 2026, e que transfigura na sua partitura a profundidade lírica de Fernando Pessoa. Depois, o virtuosismo de Franck Martin, num concerto de 1949, e o diálogo com esta obra derradeira, obra-prima de Tchaikovsky. O programa tem início com César Rafael, a obra Saudades Só Portugueses. É uma antestreia da qual conversámos ontem. O concerto de dia 31, hoje no Teatro Capitólio, intitula-se Notas de Esperança e tem um caráter solidário, revertendo as receitas para a Fundação Lar de Cegos de Nossa Senhora da Saúde, em Lisboa. Disto conversámos ontem na tarde com a RTP Antena 2. Propomos hoje o regresso a esta grande obra que encerra o concerto.

Últimas notas para o último andamento da Sinfonia número 6, Patética, o Opus 74 de Tchaikovsky, interpretação histórica da Filarmónica de Viena, sob a direção de Herbert von Karajan. Escolhemos propositadamente uma gravação histórica para contrastar com a leitura que nos propõe a jovem orquestra portuguesa, a JOP, que apresenta um programa com diversas obras, a começar com um compositor contemporâneo português, residente da Jovem Orquestra Portuguesa neste ano de 2026, é uma antestreia da obra Saudades só Portugueses, seguindo-se de Franck Martin o concerto para sete instrumentos de sopro, timbales, bateria e orquestra de cordas, também Tchaikovsky, a terceira obra, esta Sinfonia Opus 74, a Patética, que será tocada no âmbito de um concerto que decorre hoje no Teatro Capitólio, hoje às 21h, amanhã, dia 1 de agosto, no Cine Teatro São João, em Palmela, 21h30, e no dia 2 de agosto, domingo, à tarde, 16h, 4 da tarde, para o Salão Paroquial de Nova Oeiras. No Salão Paroquial de Nova Oeiras vão então encerrar este périplo de 3 dias, mas que vai prosseguir. É um concerto, como referimos ontem à conversa, na tarde com a RTP, Antena 2, a fazer-lhe companhia, demos-lhe conhecer as Notas de Esperança, concerto no Teatro Capitólio, caráter solidário, revertem as receitas para a Fundação Arte Cegos de Nossa Senhora da Saúde em Lisboa. Prosseguimos na tarde com a música de Luís de Freitas Branco, autor que também hoje nos acompanha, num périplo pela obra de um jovem compositor também, Rodrigo Pinto, que recentemente nos deixou, mas cuja escrita é eternizada e aqui foi lembrada a abrir a viagem na tarde com inspiração em Luís de Freitas Branco. Seguimos-lhe os passos com a escuta da Suíte Alentejana número 1, Prelúdio Alegreto, primeiro andamento, segundo, um intermezzo, Adagio Andantino e, por fim, o Finale Allegro. Os músicos que nos acompanham integram a Orquestra Sinfónica Nacional da RTE e a direção pertence ao maestro Álvaro Cassuto.

de Luís de Freitas Branco. Escutámos a suíte Alentejana número 1, uma composição de 1919, interpretação do maestro Álvaro Cassuto, dirigindo os músicos da Orquestra Sinfónica Nacional da RTE. A obra que escolhemos e que ocupa um lugar único, como tantas outras no catálogo do Luís de Freitas Branco, hoje com um especial significado, depois de termos ouvido na primeira hora da tarde com a RTP Antena 2, a sua obra mais modernista, Os Paraísos Artificiais, compostos em 1910, inspiração colhida em Charles Baudelaire e por alusão direta à inspiração que também colheu o jovem compositor Rodrigo Pinto para a criação da sua obra homónima Paraísos Artificiais. O Alentejo como paisagem, com um lugar privilegiado na vida de Freitas Branco, não apenas as longas estadias em Évora e Reguengos de Monsaraz, mas também o conhecimento

E da criação musical, o concerto propõe um encontro entre o universo do fado e repertórios vocais ibéricos dos séculos XVI e XVII, mostrando as afinidades expressivas, os encontros centrados na palavra cantada, na intensidade afetiva e também na dimensão narrativa. Porque há lugar para a poesia de Jorge de Sena e a relação com a escrita musical e a literatura, assim destacamos também este concerto que traz o Statera Trio, ensemble dedicado à música antiga e que desenvolve simultaneamente um trabalho de experimentação procurando expandir este repertório através da exploração de novas práticas interpretativas e de abordagens contemporâneas. Lua Madeira na voz, licenciada em canto lírico pela Code Arts University of the Arts em Roterdão, atualmente com percurso ligado ao fado, no qual foi recentemente distinguida com o prémio X e recebeu uma bolsa para a criação do seu próprio disco. Também Mariana Santos e, para além dela, Inês Wilton Trindade, nos instrumentos históricos de cordas dedilhadas, frequentam atualmente o mestrado em interpretação histórica de instrumentos de cordas dedilhadas na ESMUC, em Barcelona, e apresentam-se regularmente como intérpretes de música antiga a nível nacional e internacional. Um ponto de partida para a escuta de Raquel Anduesa, que também desenvolve investigação nesta área.

0: A obra de um autor que estará connosco hoje também, depois de termos ouvido a proposta da música antiga com uma obra de Juan Hidalgo, aqui interpretada por Raquel Anduesa, Juan Hidalgo com Solo es Querer. Depois da voz de Raquel Anduesa, que investiga também o universo da música antiga, e do convite para a escuta de um concerto que vai ter lugar no âmbito de uma iniciativa da EGID Artes, com o Statera Trio, que nos propõe novas experimentações dedicadas ao encontro entre o universo do fado e da música antiga, com estudos e investigação feita no âmbito da interpretação histórica, aqui também a presença deste intérprete, escolhemos um excerto da obra que dá então um mote para o concerto de encerramento do 52º Festival Internacional de Música de Espinho. Escutámos um momento de único, foi Sarma, o terceiro andamento, uma obra de Samuel Kosminen. Aqui ouvimos esta obra porque é mesmo ponto de partida para ficarmos com este mote. Kimmo Pohjonen no acordeão, com Teppo Alimatila no concertino, também a presença de Juuso Hannukainen. É o encerramento deste Festival Internacional de Música de Espinho, um evento muito marcante para a cidade e é também uma festa da música, o concerto junto à Orquestra Clássica de Espinho com o acordeonista finlandês Kimmo Pohjonen. É o seu virtuosismo cruza estilos e géneros musicais numa abordagem muito própria. E único é o ponto de partida para uma obra encomendada e interpretada pelo Kronos Quartet, que escutamos, concebida por Pohjonen com o violinista Samuli Kosminen, uma exploração que mistura o universo de música acústica com a eletrónica. É uma obra apaixonante, como ouvimos, momentos aqui de transição entre a música antiga e a música contemporânea, que nos aproximam de uma agenda de concertos bem variada, hoje às 21h30, na Praça Doutor José de Oliveira Salvador, com a Câmara Municipal de Espinho em destaque neste concerto de encerramento do Festival Internacional de Música da Cidade.
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0: 15 horas, 14 horas nos Açores, a tarde com a RTP Antena 2 prossegue. Destaque também nesta terceira hora para a música escrita por Luís de Freitas Branco e por Rodrigo Pinto, jovem compositor que nos deixou há alguns dias, mas cuja obra permanece indelével, inapagável no universo da música de sempre. Prosseguimos a viagem com a proposta também do acordeão de um instrumentista que nos traz assim esta leitura de Johann Sebastian Bach, para sempre João Barradas, também com a Orquestra Metropolitana de Lisboa, marcando com o maestro Pedro Neves esta leitura de um concerto do grande compositor.

Ouvimos no início da terceira hora da tarde na RTP Antena 2 João Barradas ao acordeão com a Orquestra Metropolitana de Lisboa, direção do maestro Pedro Neves, para a obra de Johann Sebastian Bach, um concerto número 5, BWV 1056. Escutámos o terceiro andamento, presto, para ilustrar também a agenda de concertos que hoje pode encerrar a sua sexta-feira às 21h30 na Igreja da Misericórdia, em Vila do Conde. Terá lugar um concerto que nos propõe transcrições para flauta de bisel e cravo de obras de Johann Sebastian Bach. É um ciclo de concertos Spacia Resonância, na sua quinta edição. Francisco Távora e Júlio Dias vão apresentar este concerto, este recital, inteiramente dedicado à música do compositor. O programa vai reunir quatro grandes obras do catálogo de Bach: a Sonata em Fá Maior, BWV 1035, depois 1030, também 529 e a suíte em Ré menor 997, foram concebidas para diferentes formações instrumentais e aqui apresentadas numa leitura assente em transcrições e em adaptações para flauta de bisel e de cravo. A prática da transcrição, então, amplamente utilizada por Johann Sebastian Bach e pelos seus contemporâneos, permite neste concerto explorar e também usufruir de diferentes equilíbrios tímbricos e de novas possibilidades de algo entre os instrumentos. Ficamos com esta memória, então, desta execução de Johann Sebastian Bach, histórica, com João Barradas e a direção do maestro Pedro Neves, à frente da Orquestra Metropolitana de Lisboa, e também a possibilidade de acompanhar a interpretação de Johann Sebastian Bach no Teatro Thalia, em Lisboa, hoje às 19 horas, no âmbito do Festival Verão Clássico, que vai na sua 12ª edição. O concerto Talent Fest número 6 propõe o Prelúdio e Fuga de Bach por Sofia Huerta ao piano. A música que ouvimos seguidamente trouxe-nos Io ti lascio o cara, addio, é uma melodia de Wolfgang Amadeus Mozart, e escutámos John Chest com o ensemble Pygmalion e Raphael Pichon. A obra vai ser interpretada, neste caso, a obra de Wolfgang Amadeus Mozart, com grande destaque também nesta tarde, e vai ser, neste caso, às 21, nas ruínas da cidade romana de Amaia. Esta obra que ouvimos faz exatamente parte do programa do concerto. Começa com Alice Young e uma obra intitulada Time in Linear. É um concerto para harmónica, cromática, piano, jazz e orquestra, uma estreia europeia. Prossegue com Joseph Haydn, continua com Wolfgang Amadeus Mozart, a ter início com esta obra, com o número de catálogo Köchel 621A, e depois encerra com Ludwig van Beethoven, a Sinfonia número 2 em Ré maior, opus 36. Vamos poder escutar o barítono Rafael Fingerlos interpretar, sob a direção de Christoph Poppen, esta ária, esta melodia de Wolfgang Amadeus Mozart. Também a obra de Mozart em destaque, mas desta vez para o dia de amanhã, sábado, às 19 horas, na Igreja da Misericórdia em Óbidos. É o CIPO, a Semana Internacional de Piano de Óbidos, que nos traz um certame que junta Fei Fi Yang e Boris Berman ao piano. Vão tocar a sonata em Fá Maior, Köchel 333, a abrir o concerto, que prossegue depois com Franz Schubert. A música que agora prossegue connosco nesta tarde de sexta-feira, a última do mês de julho de 2026, é escrita por Luís de Freitas Branco e traz de novo a presença do maestro Álvaro Cassuto, que tanto contribuiu para a divulgação da obra de diversos autores portugueses, nomeadamente Luís de Freitas Branco. Intitula-se Depois de uma Leitura de Guerra Junqueiro, uma obra composta, salvo erro, em 1909, e é uma das primeiras afirmações do talento orquestral de Luís de Freitas Branco. Foi composta quando o autor tinha apenas 19 anos e nasce do fascínio, ou pelo menos das consequências da tal leitura da poesia de Guerra Junqueiro, uma figura inesquecível da literatura portuguesa, cuja escrita conciliava também alguma dimensão visionária
e a inquietação ética. Ficamos com os músicos que também escutámos nesta tarde, a RTE, aqui presente com a sua Orquestra Sinfónica Nacional, o maestro Álvaro Cassuto, dirigindo Luís de Freitas Branco.

A obra de Luís de Freitas Branco, interpretada pelo maestro Álvaro Cassuto, que nos oferece esta leitura da escrita de Luís de Freitas Branco com os músicos da RTE, da Orquestra Sinfónica Nacional da RTE. O disco que revisitamos ao longo da tarde inclui também a primeira obra que ouvimos no primeiro momento da tarde, a primeira hora, Os Paraísos Artificiais, inspirados em Charles Baudelaire, e agora, depois de uma leitura de Guerra Junqueiro, obra que ouvimos também com alusão a este disco, com uma obra da juventude de Luís de Freitas Branco, criada em estreita relação com a literatura. Mencionámos aqui a proximidade entre Rodrigo Pinto, que se inspirou em Luís de Freitas Branco, na obra Paraísos Artificiais, que por sua vez escolhe também com Luís de Freitas Branco, uma inspiração em Charles Baudelaire. O diálogo entre diferentes ideias e diferentes conceitos também está presente hoje com a agenda de concertos aberta. Vai ser na cerca do Mosteiro de Alcobaça que poderemos ouvir o concerto de encerramento do Sister Música, Festival de Música de Alcobaça, que nos traz a Sinfonia número 2 em Dó Menor, Ressurreição, de Gustav Mahler. Escutamos a Alto Minho Youth Orchestra com o coro internacional, Miguel Sepúlveda na direção musical e Don Kamiteva na direção musical do Alto Minho International Choir, com Silvia Sequeira, soprano, e também a mezzo-soprano Cláudia Ribas. Esta orquestra é um projeto ambicioso que tem a sua sede em Viena do Castelo e ao longo dos anos tem unido jovens músicos de todo o mundo que se orientam por obras e percursos de grande prestígio internacional e interpretam no mais alto nível algumas das mais emblemáticas obras do repertório sinfónico. Para assinalar o seu 5º aniversário, estes jovens, sob a direção do maestro Miguel Sepúlveda, vão explorar algumas das questões mais elementares e intemporais da condição humana, não apenas da música, mas também da filosofia e da espiritualidade. Perguntam o que é a vida e o que é a morte. Viveremos nós eternamente? Será tudo um sonho vazio ou terão a vida e a morte algum sentido? Partindo destas premissas, Mahler edificou a sua Sinfonia número 2, Ressurreição. É uma obra que nós sabemos que de alguma maneira também está relacionada com uma experiência muito intensa por parte do compositor, já que na Sinfonia número 2 os andamentos nos indicam exatamente essa informação. É uma obra que teve o seu início inspirado pela ideia da morte. Mahler escreveu com a ideia num poema sinfónico intitulado Totenfeier, Os Ritos Fúnebres, e coloca esta pergunta que cruza toda a sinfonia, que é de saber se a existência humana terá algum sentido perante a finitude. E a resposta só surge anos mais tarde, quando Mahler assiste à despedida do maestro Hans von Bülow e escuta um coral. Esse coral intitula-se Ressuscitarás, e os primeiros versos tornam-se então o núcleo do andamento final. Ouvimos então esta Sinfonia número 2 no terceiro e quarto momento da obra. Sir Simon Rattle vai dirigir a Filarmónica de Berlim. Também escutaremos a voz de Madalena Cochenat na interpretação de Gustav Mahler.

Madalena Cauchená com Sir Simon Rattle na direção da Filarmónica de Berlim, interpretando dois momentos da Sinfonia número 2, Ressurreição, de Gustav Mahler, que será interpretada hoje na Cerca do Mosteiro de Alcobaça, pelas 21h30, esta sexta-feira, com uma atuação do Alto Minho Youth Orchestra e coro, aqui a direção de Miguel Sepúlveda, para esta interpretação na qual a pergunta permanece eterna de Mahler: será tudo um sonho vazio ou terão a vida e a morte algum sentido? Premissas que serviram a Gustav Mahler para edificar uma obra monumental, a sua Sinfonia número 2, Ressurreição. Retomamos a obra do compositor que hoje nos juntou, Rodrigo Pinto, um jovem compositor da JMAI, a Escola Superior de Música

0: Homenageámos a obra deste jovem músico com um percurso promissor que nos deixou, mas que está também aqui presente com um legado que permanece intocável, a promessa também de regressarmos à sua obra e, quem sabe, aguardar também a publicação de outros escritos que tenham ficado por estrear. Escutámos a interpretação da Orquestra Sinfónica que aqui nos trouxe uma primeira obra do compositor. Ouvimos a Orquestra Sinfónica Amazing interpretar Os Paraísos Artificiais de Rodrigo Pinto, interpretados por estes músicos que assim também homenageiam a sua inspiração em Luís de Freitas Branco. E continuamos com o regresso às suas palavras. Fala-nos sobre Centelha, a obra que aqui trazemos com memória de um prémio, Prémio de Composição Orquestra Clássica do Centro António Fragoso, em 2025. A estreia aconteceu no dia 20 de junho de 2020. Centelha, Rodrigo Pinto, sempre connosco na RTP Antena 2, e depois Uma Pequenina Luz, assim se intitula o poema de Jorge de Sena, que encerra a tarde com a RTP Antena 2.
1: A peça que pude escrever para a Orquestra Clássica do Centro teve como ideia motriz uma que podemos encontrar no pensamento de diversas tradições religiosas, que é de centelha divina. Com isto, diz-se que nós, os humanos, apesar de partilharmos uma certa natureza, diga-se terrena, com os animais e outros seres, também temos dentro de nós algo que se assemelha a uma centelha divina, a uma natureza de outra ordem, uma natureza de outra ordem. E ressoa muito comigo a ideia de procurarmos conectar-nos com esta centelha e a atear e nos aproximarmos dessa natureza, procurarmos o alto. Posto isto, na música, talvez dentro da sucessão de cada momento se possa encontrar espelhada uma mesma procura por esse salto e por atear essa centelha. Acho que é mais ou menos por aqui.

0: com uma pequenina luz bruxuleante, não na distância brilhando no extremo da estrada, aqui no meio de nós e a multidão em volta. Une toute petite lumière, just a little light, una piccola, em todas as línguas do mundo, uma pequena luz bruxuleante, brilhando incerta, mas brilhando aqui no meio de nós, entre o bafo quente da multidão, a ventania dos cerros e a brisa dos mares e o sopro azedo dos que a não veem, só adivinham e raivosamente assopram. Uma pequenina luz que vacila exata, que bruxuleia firme, que não ilumina, apenas brilha. Chamaram-lhe voz, ouviram-na e é muda. Muda como a exatidão, como a firmeza, como a justiça. Brilhando infectível. Silenciosa, não crepita, não consome, não custa dinheiro. Não é ela que custa dinheiro. Não aquece também os que de frio se juntam. Não ilumina também os rostos que se curvam. Apenas brilha, bruxuleia, ondeia, indefectível, próxima, dourada. Tudo é incerto, ou falso, ou violento, brilha. Tudo é terror, vaidade, orgulho, teimosia, brilha. Tudo é pensamento, realidade, sensação, saber, brilha. Tudo é treva ou claridade contra a mesma treva, brilha. Desde sempre ou desde nunca, para sempre ou não, brilha. Uma pequenina luz, bruxuleante e muda, como a exatidão, como a firmeza, como a justiça. Apenas como elas, mas brilha, não na distância, aqui, no meio de nós, brilha.
1: A poesia de Jorge de Sena, Uma Pequenina Luz, depois da escuta de Centelha, a obra de Rodrigo Pinto, que nos foi apresentada pelo próprio compositor. Rodrigo Pinto, um jovem músico com percurso promissor e que nos deixa também a sua obra, Prémio de Composição da Orquestra Clássica do Centro António Fragoso, 2025. A estreia aconteceu a 20 de junho de 2026. Homenagem prestada com a escuta do seu trabalho e também a relação direta com Luís de Freitas Branco. 16 horas e 2 minutos, ficamos agora com o programa Discografia de André Cunha Leal. O fim da tarde da RTP Antena 2 vai levar até si a presença de António Pires Veloso. Tenha uma ótima sexta-feira, um ótimo fim de semana. Mafalda Serrano consigo de segunda a sexta entre a 1 e às 4 da tarde. Regresso segunda-feira, fique bem. Até lá.
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Dale Laft, de George Gershwin, interpretação de André Previn. Bem-vindos ao Discografia, onde hoje olhamos para Gershwin através de um intérprete singular. É ele, André Previn, pianista, maestro, compositor. Previn moveu-se com naturalidade entre dois mundos que muitos ainda insistem em separar: o jazz e a música clássica. Essa naturalidade não é construída. Previn começou no jazz ainda adolescente em Los Angeles, a tocar em clubes e estúdios, ao mesmo tempo que recebia formação clássica sólida. Nunca abandonou nenhum dos campos. Não adiciona jazz à música clássica, nem refina o jazz com gestos clássicos. Fala ambas as línguas como maternas. É isso que o torna um intérprete ideal de George Gershwin, um compositor que escreveu precisamente a partir dessa fronteira. Começámos com este Gershwin Songbook, gravado para a Deutsche Grammophon. Aqui Previn aborda Gershwin a partir do jazz e não das salas de concerto. Dale Laft, que acabamos de ouvir, Previn brinca com o ritmo e com a estrutura. A melodia é reconhecível, mas o caminho é novo. O contrabaixo de David Fink assume um papel ativo, criando impulso e elasticidade. E não há nostalgia à presente. Vamos para Someone to Watch Over Me, que surge sem dramatismo excessivo. Previn deixa a canção respirar com fraseado contido, harmonia insinuada. O interesse está nas subtis variações rítmicas e no uso do silêncio.

Someone to Watch Over Me, de George Gershwin, interpretação de André Previn, e o disco A Gershwin Songbook para a Deutsche Grammophon. André Previn, que tem como convidado neste disco o contrabaixista David Fink e que tem o jazz como ponto de partida. Ponto de partida para a próxima obra, por exemplo, para o concerto para piano em Fá Maior. Escolhemos entre as várias gravações de André Previn a gravação com a Orquestra Sinfónica Sinfónica de Londres, da qual André Previn foi também diretor titular. Este concerto com a Orquestra Sinfónica de Londres, em que Previn resolve um dos grandes desafios da obra. O concerto para piano de George Gershwin tem esse desafio de dar coerência a uma partitura que oscila entre o concerto clássico e a banda de jazz sinfónica. A sua leitura evita contrastes artificiais. O piano entra como uma continuação natural do tecido orquestral, com um toque solto, quase improvisatório, sobretudo no segundo andamento. O resultado é um concerto que soa orgânico. O blues não é um episódio isolado, é parte da linguagem e a orquestra responde com flexibilidade rítmica, algo raro neste repertório.

André Previn no piano e a dirigir do piano a Orquestra Sinfónica de Londres, o concerto de George Gershwin, composto em 1925. Este concerto para piano marca essa tentativa mais clara de Gershwin entrar no território do concerto

não sou rígida. Voltemos às leituras de Previn mais jazzísticas. Agora, a Lady Be Good, do álbum A Gershwin Songbook para a Deutsche Grammophon, canção de 1924 do musical homónimo associado desde cedo ao jazz. Previn recupera esse espírito original, andamento flexível, swing afirmado e diálogo constante com o contrabaixo de David Fink. Funciona aqui como parceiro, não como acompanhamento. 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

A Lady Be Good, a canção que dá título também ao musical, aqui transformada em standard por André Previn e David Think para este A Gershwin Songbook da Deutsche Grammophon.

Terminamos este programa com uma abertura cubana. Voltamos à faceta de André Previn, maestro de orquestra agora. É com a Orquestra Sinfónica de Londres. Originalmente intitulada Rumba, esta obra de 1932 nasceu após uma viagem de Gershwin a Cuba. Não é música folclórica cubana, mas uma visão urbana e filtrada pensada para grande orquestra. Previn sublinhou o caráter rítmico e percussivo da partitura sem a tornar pesada, e os contrastes são claros, os planos sonoros bem definidos e o impulso rítmico mantém-se constante, evitando a tentação de exotismo excessivo. É Previn com a Orquestra Sinfónica de Londres, que ele dirigiu enquanto maestro titular num dos períodos áureos dessa orquestra.

0: abertura cubana de George Gershwin, a direção de André Previn, à frente da Orquestra Sinfónica de Londres. André Previn, a quem dedicámos este programa, intérprete ideal de Gershwin, porque compreende a origem funcional desta música, o teatro, a dança, o entretenimento, e sabe traduzi-la tanto para o formato intimista do jazz como para a escala sinfónica. Nas canções que ouvimos, a Gershwin Songbook, que gravou para a Deutsche Grammophon, traz a liberdade e a invenção. Nas obras orquestrais gravadas para a EMI, traz ritmo, clareza e coerência formal. Gershwin não soa dividido, soa inteiro. É isso que distingue estas gravações de André Previn.
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3: 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Passam 6 minutos das 5 da tarde. O Jornal da 2, com edição de Augusto Henriques.
4: Foi apresentada uma providência cautelar contra o Estado por causa dos exames nacionais. Vamos conhecer os detalhes neste jornal. Sabemos das perguntas que o PS enviou à Ministra da Cultura sobre o assédio nas artes. Ouvimos a pintora Graça Moraes confessar que se emociona com o público que se identifica com as suas obras e antecipamos o primeiro concerto de jazz em agosto na Gulbenkian. Boa tarde, sejam bem-vindos. É o primeiro caso na justiça portuguesa relacionado com a correção eletrónica dos exames nacionais. O Tribunal Administrativo de Viseu aceitou uma providência cautelar apresentada pela família de um aluno que teve 4 valores na prova de português porque várias respostas desapareceram da plataforma digital. A jornalista Teresa Correia falou com o advogado da família que avançou com a queixa contra o Estado.
5: O Ministério da Educação e os organismos envolvidos na gestão dos exames nacionais têm 48 horas para apresentarem o exame na íntegra e todos os documentos relacionados com a prova de português do aluno de Viseu, conta o advogado Paulo Duarte, que avançou com a providência cautelar.
6: Todo o processo não aparecer, o Estado, neste caso o Ministério da Educação e o Educa, essencialmente, estão condenados ao pagamento de uma sanção pecuniária compulsória de cerca de 100 euros por dia.
5: A prova do aluno de Viseu foi classificada com 4,3 pontos, referentes à parte do exame que aparece. Os outros itens, nas folhas de que ninguém sabe, não entram na classificação, claro. Mesmo assim, a nota final foi dada. O Tribunal tem uma solução.
6: A nota que lhe foi atribuída fica suspensa até que seja encontrada uma nota que lhe seja devida, conforme é proposto pela Providência Cautelar, designadamente a atribuição do máximo de pontos na parte do exame que não aparece.
5: E para que o aluno não seja prejudicado de nenhuma forma, o Tribunal Administrativo de Viseu também decidiu sobre a candidatura ao ensino superior.
6: Isto abre a porta, inclusivamente, para a criação de um de supranumerários, portanto, o curso que ele venha a escolher será de acordo com a nota da primeira fase.
5: O Tribunal de Viseu também pediu todos os ficheiros relacionados com a prova deste aluno, sejam eles da escola, do Júri Nacional de Exames, do Educa ou do Agrupamento Local do Júri de Exames.
4: A Ordem dos Advogados já tinha admitido a possibilidade de aparecerem centenas de providências cautelares por parte das famílias de alunos afetados pelas falhas no processo de avaliação digital dos exames. Foi mesmo emitido um parecer esta semana a defender a suspensão de todos os prazos dos concursos de acesso ao ensino superior. Os problemas com os exames nacionais do secundário vão ser analisados na próxima segunda-feira à tarde, na reunião da Comissão Permanente do Parlamento, por proposta do PS. A decisão foi tomada esta manhã em conferência de líderes. A presença do governo não é obrigatória. Segundo o regimento parlamentar, cabe ao Executivo designar o seu representante, que pode ou não ser o ministro da Educação, Fernando Alexandre. Já quanto ao requerimento apresentado pelo Chega, que não abdicou da presença obrigatória do ministro da Administração Interna, Luís Neves, e da ministra da Justiça, Rita Alarcão Júdice, os partidos não chegaram a entendimento nem a consenso. O governo português está preocupado com a crise migratória em Ceuta, a cidade autónoma espanhola no norte da África. Calcula-se que nas últimas 24 horas tenham chegado de Marrocos de forma irregular cerca de 60 mil pessoas. 34 perderam a vida no mar. O presidente do governo espanhol, Pedro Sánchez, que visitou Ceuta esta manhã, culpou as redes de tráfico de seres humanos por estas entradas em massa.
7: As máfias que traficam com seres humanos han hecho de una sentencia del Tribunal Supremo.
8: As máfias que traficam seres humanos fizeram uma leitura de uma decisão do Supremo Tribunal de que o que faz é retificar uma decisão anterior do Tribunal Superior de Justiça da Andaluzia, segundo a qual se afirma que a repatriação das pessoas que entram no nosso espaço a nado, pelo mar, não se enquadram nas repatriações na fronteira, por considerar que não existe uma fronteira física. Aparentemente, esta interpretação da decisão do Supremo Tribunal espalhou-se como pólvora nas últimas horas pelas redes mafiosas que traficam seres humanos e produziu uma avalanche das características e dimensão que tivemos ontem.
7: Das características e da dimensão que vivimos no dia de ayer.
4: Pedro Sánchez considera ainda que houve uma violação da integridade territorial espanhola por parte de Marrocos. Esta crise migratória, Daniel Bell, está a dividir os 27.
9: Há quem se mostre solidário e esteja pronto para ajudar, mas outros exigem cadeados nas fronteiras. Em Paris, Emmanuel Macron fez saber que está em contacto com as autoridades marroquinas e pronto para ajudar os espanhóis a lidar com esta crise, nomeadamente através de mecanismos da Frontex, a agência que tem a cargo a gestão das fronteiras europeias. Mas, ao mesmo tempo, pediu ao ministro do Interior para reforçar o controlo das fronteiras com Espanha. O chanceler alemão saudou a decisão do governo de Madrid de não permitir a entrada de ilegais no espaço europeu e exigiu que Marrocos receba de volta imediatamente todos os migrantes em situação irregular. Numa publicação na rede social X, a presidente da Comissão Europeia escreveu que o que se passou em Ceuta é inaceitável e indicou que a comissária para o Mediterrâneo está em contacto próximo com Rabat. Ursula von der Leyen acredita que a parceria próxima da União Europeia com Marrocos vai ajudar a atingir resultados concretos na resposta à crise. Mas há quem não fale em ajuda e só queira isolar os espanhóis do resto da Europa para que não venham de lá migrantes. A primeira-ministra italiana, Giorgia Meloni, foi a primeira a fazer um apelo para que Espanha seja suspensa da zona Schengen de livre circulação. Um pedido feito de manhã cedo, que depois foi subscrito pelo governo finlandês, pela primeira-ministra da Dinamarca e pela líder do partido alemão de extrema-direita, AfD. Em Inglaterra, ouviu-se discurso semelhante de Nigel Farage. O líder do Reform UK diz que em Ceuta se joga o futuro da nossa civilização e que todos têm de abrir os olhos. Já o novo primeiro-ministro britânico, apesar de preocupado, mostrou-se solidário. Andy Burnham diz que o seu governo já está em contacto com Madrid para perceber como pode ajudar a Espanha a lidar com esta crise.
4: O acordo de Schengen determina a livre circulação de pessoas em 29 países europeus. E a partir da próxima segunda-feira, o bilhete de identidade antigo deixa de ser aceito para viagens na União Europeia e no espaço Schengen. É uma informação disponível no portal das comunidades. A nova regra exige a utilização de documentos de viagem que permitam a leitura ótica e eletrónica dos dados do titular. A medida é tomada de acordo com as normas da União Europeia e da Organização da Aviação Civil Internacional. O bilhete de identidade antigo deixa de servir para viajar e deve ser utilizado o cartão de cidadão ou o passaporte. O Partido Socialista enviou 4 perguntas à Ministra da Cultura sobre as conclusões do projeto MUDA, Assédio nas Artes em Portugal e a adequação do quadro legal e regulamentar de prevenção do assédio no setor artístico e cultural. Os socialistas pretendem saber que avaliação faz o Executivo deste relatório, que medidas estão a ser ponderadas, quais as orientações para as entidades culturais que beneficiam de dinheiros públicos e se está ou não a ser ponderada a adoção de um mecanismo externo de apoio às vítimas. Ontem, a Rádio Pública Antena 1 emitiu uma grande reportagem sobre o assédio nas artes, com testemunhos de vítimas e declarações das autoras do estudo do projeto MUDA e do diretor-geral das artes. 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A exposição de Graça Moraes no Palácio Anjos, em Oeiras, vai ser prolongada durante o mês de setembro. Trata-se de uma antologia da pintora que reúne mais de 170 obras de Graça Moraes, desde pintura a desenho, realizadas desde 1970 até ao presente. Entrevistada pela jornalista Arlinda Brandão, da Rádio Pública, a pintora confessa que se sente emocionada com o carinho do público de todas as gerações.
10: E desde as universidades sénior, Universidade de Belas Artes, Centro Nacional de Cultura e outros grupos mais pequenos, todos eles têm estado a descobrir a minha obra. Eu muitas vezes vinha cá aos fins de semana e houve uma altura que eu deixei de vir, porque era tão emocionante a forma como as pessoas queriam cumprimentar-me, queriam-me abraçar, que eu compreendi que a minha obra estava a tocar em qualquer coisa de muito forte no imaginário destas pessoas. Estamos-nos a reconhecer na sua obra. Nós estamos a encontrar aqui o nosso país. Agradecem-me a existir, desejam que eu viva muitos anos, perguntam-me se ainda tenho muitas forças para trabalhar. Eu digo, se deixar de trabalhar, então é mau sinal, e porque eu estou com 108 anos. E, sobretudo, o que sinto nelas é uma gratidão tão grande que me emociona.
4: As obras de Graça Moraes refletem o seu percurso como cidadã, para além de artista, que o público reconhece.
10: Porque elas não se referem só à minha pintura, também se referem às minhas atitudes como mulher e como cidadã, porque eu enfrento certas situações e digo o que acho que devo dizer. Eu acho que o meu retrato é feito da minha personalidade e também da pintura que eu faço. Eu acho que esses momentos de privilégio que elas me dizem que têm, eu também sinto, porque nós vivemos num mundo onde há muita mentira, e quando as pessoas se abrem o coração e são tão sinceras connosco, eu também fico agradecida. Todas as obras que aqui estão, eu assino, porque acho que são do melhor que eu consegui fazer durante um certo período da minha vida.
4: Graça Moraes e as reflexões sobre o significado das suas obras. A exposição Graça Moraes, uma antologia que pode agora ser visitada até ao dia 13 de setembro no Palácio Anjos, em Oeiras. Toda a conversa da jornalista Arlinda Brandão com a pintora Graça Moraes pode ser ouvida na plataforma RTP Notícias. O Cinema Nimas, em Lisboa, e o Cinema Trindade, no Porto, vão receber uma grande retrospectiva da obra da realizadora Agné Varda, uma cineasta franco-belga associada à nova vaga do cinema francês das décadas de 50 e 60. O público vai poder assistir a cópias restauradas de 35 filmes. Alguns deles, Margarida Vaz, nunca passaram em Portugal.
11: 20 longas e 15 curtas-metragens integram a grande retrospectiva da Agnès Varda.
12: É a maior retrospectiva da Agnès Varda, feita em Portugal. Muitos dos filmes que vamos exibir, eles não tiveram estreia comercial na altura, têm agora estreia comercial.
11: António Costa, programador da Medeia Filmes, assinala La Pointe Courte, a primeira longa-metragem da precursora da nova vaga francesa.
12: É a partir deste filme dela que o movimento depois se vai criando. Isto é uma espécie de filme pioneiro que veio desarrumar aquilo que era o cinema francês na altura e não só. Por isso é que costuma dizer-se que a Agnès Varda foi uma espécie de mãe da Nouvelle Vague.
13: C'est vous, mademoiselle, moi qui aime tant votre voix. Il me fatigue avec son emploi du temps, j'ai envie de laisser.
11: Duas horas na vida de uma mulher é outro sucesso. António Costa recorda o que a Agnès Varda dizia sobre o filme.
12: Este filme é o retrato de uma mulher dentro de um documentário sobre Paris, mas é também um documentário sobre uma mulher e o esboço de um retrato de Paris. E havia sempre esta mistura entre o documental e o ficcional, que dava origem a obras de grande originalidade.
11: A cineasta franco-belga era uma artista versátil.
12: Fazia fotografia, fez instalações. Sua obra causou um impacto tão grande, ainda continua a causar, é uma realizadora muito querida dos jovens e das jovens artistas.
11: A Felicidade, Sem Era Nem Beira, As Praias de Agnès, são alguns dos filmes para ver ou rever no ciclo Agnès Varda.
14: Aimer o cinema, c'est aimer Jacques Demy, la peinture, la famille et les puzzles.
4: A grande retrospectiva de Agnès Varda pode ser vista em Lisboa e no Porto até a final de setembro. Alguns filmes vão ser projetados também em cinemas de Setúbal, Figueira da Foz e Coimbra. 14 concertos fazem parte do programa do Jazz em Agosto, que começa esta sexta-feira na Fundação Carlos Gulbenkian, em Lisboa. Dar relevo à criatividade e originalidade do jazz é o mote desta edição 42. Oportunidade única também, Mário Rui Cardoso, para ouvir o famoso pianista alemão Joachim Kuhn.
15: O festival abre com um pianista veterano, o alemão Joachim Kuhn, um músico versado tanto na tradição do jazz como da música clássica. E isso fica evidente ouvindo-se o disco que, grosso modo, será a base do concerto dele em Lisboa, como refere o programador do Jazz em Agosto, Rui Neves.
16: Ele começou por estudar música clássica. Mas, com o tempo, dado o seu interesse pela música improvisada e pelo jazz, transformou-se num músico de jazz. Mas nunca deixou de ter a grande base que o fundamenta. E se nós ouvirmos o disco dele, o SAP, ouvimos ecos de música clássica, ouvimos ecos de várias músicas.
15: Joachim Kuhn tem agora 82 anos e este concerto será uma ocasião rara para o ver e ouvir ao vivo a solo.
16: Toca menos do que tocava, logicamente, não é? Que a idade também pesa. E toca em ocasião solo, então, em ocasiões muito especiais, como é o caso de abrir o Jazz em Agosto.
15: O concerto será não no icónico anfiteatro ao ar livre, mas no grande auditório.
16: No grande auditório ele poderá tocar num Steinway Grand, num piano que é talvez o melhor do mundo, não é? Ou se não é o melhor do mundo, é dos melhores do mundo, não é? São pianos de alta qualidade, que ele bem merece.
15: Rui Neves, o programador há mais de 40 anos de um festival, o Jazz em Agosto, que continua a proporcionar na Gulbenkian concertos desafiantes.
4: Até dia 9 de agosto, o jazz volta a ouvir-se na Gulbenkian, em Lisboa. O maestro Pedro Carneiro e a Jovem Orquestra Portuguesa dão esta noite um concerto solidário no Teatro Capitólio, em Lisboa. Trata-se da iniciativa Notas de Esperança. O programa junta novas composições, a lírica de Fernando Pessoa e alguns clássicos. O dinheiro destina-se a apoiar a Fundação Lar de Cegos de Nossa Senhora da Saúde. O presidente desta instituição, José Duarte Trindade, explica a importância desta receita de bilheteira.
17: Nós queremos, de facto, dar visibilidade e sensibilizar as pessoas da comunidade próxima e para a cidade em geral, desta realidade das instituições que, enfim, cuidam de pessoas e que tratam de idosos, no caso concreto da Fundação Lar de Cegos, além das pessoas idosas, também os cegos. A receita reverte exclusivamente para a Fundação e tem uma finalidade muito específica, que é ajudar na aquisição de equipamento geriátrico diverso. Estamos a falar de cadeiras de rodas, estamos a falar de cadeiras de banho, estamos a falar de camas articuláveis, estamos a falar de colchões anti-escaras, que são, digamos, equipamentos muito necessários e muito importantes para a nossa atividade do dia-a-dia.
4: Depois deste concerto solidário, a Jovem Orquestra Portuguesa parte para Berlim, na Alemanha, onde vai participar no prestigiado Festival Young Euro Classic. Esta será a sexta presença dos jovens músicos portugueses na capital alemã. O escritor Vitorino Mésio vai ser evocado esta noite na Praia da Vitória, na Ilha da Terceira, nos Açores. Na cerimónia vai ser lançado um selo e um bilhete postal evocativo do autor de Mau Tempo no canal. Este livro e toda a obra de Vitorino Nemésio está a ser reeditada pela editora Companhia das Ilhas, em parceria com a imprensa nacional Casa da Moeda, para assinalar os 125 anos de nascimento do escritor açoriano. O Jornal da 2 está de regresso na próxima segunda-feira, depois das 5 da tarde, na rádio ou a qualquer hora em RTP Play.
3: Edição de Augusto Henriques. Para amanhã, sábado, dia 1, em Portugal continental, previsão de céu pouco nublada limpa, apresentando períodos de maior nubosidade no litoral a norte do Cabo Raso até ao meio da manhã e para o final do dia. Temperaturas máximas previstas de 25 graus no Porto, 32 em Lisboa e 36 em Faro. Os Açores com muitas nuvens e períodos de chuva e aguaceiros nos três grupos. Em Ponta Delgada, as temperaturas vão andar entre os 21 e os 25 graus. Para Madeira, previsão de períodos de céu muito nublado, ainda que em princípio sem chuva. O Funchal vai chegar aos 29 graus.
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A sinfonia que Tchaikovsky fez estrear 9 dias antes da sua morte, a 28 de outubro de 1893, à frente da Orquestra da Sociedade Musical Imperial Russa, na Assembleia da Nobreza em São Petersburgo, falamos da sua 6ª Sinfonia, uma obra que o compositor afirmou ser um trabalho de natureza programática, ainda que nunca tenha revelado qual é o programa. Especula-se por isso que o compositor pretendesse remeter para uma reflexão sobre a vida e sobre a morte. Tchaikovsky batizou-a de Sinfonia Patética. É música que a jovem orquestra portuguesa leva hoje a partir das 9 ao Capitólio em Lisboa e novamente amanhã a partir das 9:30 à Palmela, ao Cineteatro São João, e no domingo a partir das 4 da tarde ao Salão Paroquial de Nova Oeiras. Também hoje, a partir das 9:30 da noite, na Igreja da Misericórdia em Vila do Conde, o flautista Francisco Távora e o cravista Júlio Dias apresentam-se com música de Bach no âmbito do ciclo Spatia Resonantia. Amanhã, logo pelas 11 da manhã, na Igreja de São Tiago, em Marvão, no âmbito do Festival Internacional de Música de Marvão, o clarinetista Horácio Ferreira, o violinista Nils Moncamaia e o pianista William Yon interpretam obras de Albert Dietrich, Schumann, Brahms, Max Bruch, Britten e Rebecca Clarke. E mais tarde, às 7, no âmbito da Semana Internacional de Piano de Óbidos, é a vez de Wei Yi Yang e Boris Berman, que levam à Igreja da Misericórdia em Óbidos a sonata em Fá Maior, Köchel 333 de Mozart, e as variações em Lá Bemol Maior para 4 mãos, Deutsch 813, e as 3 marchas militares para 4 mãos, Deutsch 733 de Schubert. São 4 concertos que vamos querer antecipar ao longo da emissão de hoje. Vamos também querer conhecer o primeiro álbum de uma série de álbuns que o Neues Bachisches Collegium Musicum, sob a direção de Reinhard Goebel, está a dedicar à música da cidade de Leipzig antes da chegada de Bach em 1723, e debruçar-nos sobre a arte do gambista Jordi Savall, que chega amanhã aos 85 anos. Agora, são 5:29, ficamos para já com a música que soará hoje, a partir das 9:30, na Igreja da Misericórdia em Vila do Conde, no concerto de Francisco Távora e Júlio Dias. Vamos escutar a sonata para flauta em si menor, BWV 1030, de Johann Sebastian Bach, na interpretação de Bartold Kuiken e de Ewald de Meyer. Estamos na década de 1730.

A sonata para flauta em si menor BWV 1030 de Johann Sebastian Bach, música que nos chegou através do manuscrito autógrafo que data da década de 1730. É possível que Bach tenha escrito para um dos seus filhos, Johann Gottfried Bernhard Bach, um flautista que colaborava frequentemente com músicos do círculo do Collegium Musicum, então dirigido pelo compositor. É uma das obras que soará hoje, a partir das 9:30, na Igreja da Misericórdia, em Vila do Conde, no concerto do flautista Francisco Távora e do cravista Júlio Dias, que decorre no âmbito do ciclo Spatia Resonantia. Aqui ficamos com uma gravação de Bartol Kuiken e de Ewald de Meyer. Também hoje, à mesma hora, no Capitólio, em Lisboa, e novamente amanhã, a partir das 9:30, em Palmela, no Cineteatro São

0: Foi precisamente assim que soou a Orquestra da Sociedade Musical Imperial Russa sob a direção de Tchaikovsky na Assembleia da Nobreza em São Petersburgo no dia 28 de outubro de 1893, 9 dias antes da morte do compositor. Será também assim que soará a Jovem Orquestra Portuguesa, hoje a partir das 9 no Capitólio, em Lisboa, e novamente amanhã a partir das 9:30 em Palmela, no Cine Teatro São João, e no domingo, a partir das 4, no Salão Paroquial de Nova Oeiras. O concerto de hoje tem um caráter solidário, uma vez que as receitas revertem para a Fundação Lar de Cegos de Nossa Senhora da Saúde. Ficámos com, primeiramente, a 6ª Sinfonia de Tchaikovsky, também conhecida como Sinfonia Patética, na versão da Orquestra Real Filarmónica de Liverpool, sob a regência de Vassili Petrenko. É assim que fechamos a primeira hora do fim de tarde aqui na RTP Antena 2. Seguimos daqui a nada com a música da britânica Rebecca Clark.
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Johann David Einichen, um compositor natural de Teuschen, na Alta Saxónia, que viveu entre 1683 e 1729 e que esteve ao serviço do príncipe de Anhalt-Köthen e de Augusto II da Polónia, de quem foi a mestre de capela na sua corte em Dresden. Estamos a ouvir a sua abertura para dois oboés, cordas e baixo contínuo em Sol Maior S-205. É a música que vamos querer regressar ao longo da próxima hora a propósito do lançamento do primeiro de uma série de álbuns que o Neues Bachisches Collegium Musicum, sob a direção de Reinhard Goebel, está a dedicar à música da cidade de Leipzig antes da chegada de Bach em 1723. Vamos também, na próxima hora, querer antecipar dois concertos que terão lugar amanhã, logo pelas 11 da manhã, na Igreja de São Tiago em Marvão, no âmbito do Festival Internacional de Música de Marvão. Clarinetista Horácio Ferreira, o violinista Nils Moncamaia e o pianista William Yon interpretam obras de Albert Dietrich, Schumann, Brahms, Max Bruch, Britten e Rebecca Clark, e mais tarde, a partir das 7 da tarde, no âmbito da Semana Internacional de Piano de Óbidos, Wei e Yang e Boris Berman levam à Igreja da Misericórdia em Óbidos a sonata em Fá Maior, Köchel 333 de Mozart, e as variações em Lá Bemol Maior, Deutsch 813, e as três marchas militares, Deutsch 733 de Schubert. Agora passam 10 minutos das 6. Ficamos para já com música que soará no concerto do clarinetista Horácio Ferreira, do violinista Nils Moncamaia e do pianista William Yon. Amanhã, na Igreja de São Tiago em Marvão, vamos escutar o primeiro andamento da sonata para viola da britânica Rebecca Clark, uma obra de 1919. Vamos aqui ficar com a versão da violoncelista Natalie Klein e do pianista Christian Ille Hadland.

Rebecca Clark, uma compositora britânica que viveu entre 1886 e 1979 e que estudou sob a orientação de Charles Villa Stanford na Royal Academy of Music, em Londres. Rebecca Clark trabalharia mais tarde como violinista. Aqui ouvimos o primeiro andamento da sonata para viola que concebeu em 1919. É música que o violinista Nils Monkamaya e o pianista William Yoon levam amanhã a partir das 11 da manhã à Igreja de São Tiago em Marvão, no âmbito do Festival Internacional de Música de Marvão, num concerto que envolve também o clarinetista Horácio Ferreira. Ficamos com a versão da violoncelista Natalie Klein e do pianista Christian Ille Hadland. Também amanhã, a partir das 7 da tarde, no âmbito da Semana Internacional de Piano de Óbidos, Wei Yi Yang e Boris Berman levam à Igreja da Misericórdia em Óbidos música de Mozart e de Schubert. Nós vamos escutar uma das obras que integra o programa. Vamos ficar com as três marchas militares para quatro mãos de Deutsch 733 de Schubert, na versão de Daniel Barenboim e Radu Lupu.

As três marchas militares para quatro mãos, Deutsch 733, que Schubert escreveu por volta do ano de 1818 e que faria publicar em Viena através da Casa Diabelli em 1826. É música que concebeu muito provavelmente com um propósito pedagógico para Maria Theresia e Caroline Esterházy, suas alunas. É uma das obras que integra o programa do concerto de Wei Yi Yang e Boris Berman, que decorre no âmbito da Semana Internacional de Piano de Óbidos, amanhã, a partir das 7 da tarde, na Igreja da Misericórdia, em Óbidos. Ficámos aqui com a versão de Daniel Barenboim e de Radu Lupo. Agora, são 6h35, recuamos até ao primeiro quartel do século XVIII para escutarmos a abertura para dois oboés, cordas e baixo contínuo em Sol maior, Zabel 205, de Johann David Heinichen, música que o compositor compôs no período em que esteve ao serviço do príncipe de Anhalt-Köthen. Vamos ficar com um novo registro, Neues Bayerisches Collegium Musicum, sob a direção de Reinhard Goebel.

Johann David Einichen, um compositor natural da Saxónia que viveu entre 1683 e 1729 e que esteve ao serviço do príncipe de Anhalt-Köthen e de Augusto II da Polónia, depois de ter estudado sobre a orientação de Johann Scheller, Johann Kuhnau e Christoph Graupner. Ficámos com um excerto primeiro de uma série de álbuns que o Neues Bachisches Collegium Musicum, sob a direção de Reinhard Goebel, está a dedicar à música da cidade de Leipzig antes da chegada de Bach, em 1723. Ouvimos a abertura para dois oboés, cordas e baixo contínuo em Sol Maior, Zeibel 205. É um registro lançado com a chancela da Pentatone. É também pelo período barroco que vamos fechar o fim de tarde de hoje aqui na RTP Antena 2. Vamos escutar uma das mais de 600 peças para viola da gamba que Marin Marais fez publicar entre 1686 e 1725, num período em que esteve ao serviço de dois reis em Versalhes, Luís XIV e Luís XV. Vamos ficar com La Rêveuse, música que integra o seu quarto livro de peças para viola da gamba. Vamos escutar uma gravação de Jordi Savall, que amanhã chega aos 85 anos. Estamos no ano de 1717.

0: Marin Maresse, um gambista francês que esteve quase toda a vida ao serviço de Luís XIV e de Luís XV e que, a par da sua atividade como instrumentista, nos deixou muita música. Escutámos La Rêveuse, música que fez publicar em 1717 com o seu quarto livro de peças para viola da gamba. Ficámos com o registro de Jordi Savall, que amanhã chega aos 85 anos. O alaudista foi Hopkinson Smith. É assim que fechamos o fim de tarde de hoje. A emissão segue com mais um prom da BBC, hoje com música de Verdi, William Walton e Ottorino Respighi na interpretação da Sinfonia de Londres sob a direção de John Wilson, com o violoncista Jonathan Oscar. Eu sou António Pires Veloso, da minha parte é tudo. Obrigado por estar com a Rádio Pública. Desejo-lhe um bom fim de semana.
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Muito boa tarde, sejam bem-vindos a mais um concerto da temporada 132 dos Proms da BBC. Hoje com o maestro John Wilson, a Orquestra Sinfonia of London e o violoncelista Jonathan Asgard. Itália é o ponto de partida, de passagem e de chegada deste concerto. Ou seja, um programa com música de uma ópera de Verdi, um concerto para violoncelo escrito pelo inglês William Walton na ilha italiana de Ischia, com vista para a Baía de Nápoles, e com a célebre trilogia romana de Respighi. Começamos pela abertura da ópera de Verdi, A Força do Destino.

Início do prom desta tarde pela Sinfonia of London e o maestro John Wilson com a abertura da Força do Destino de Verdi, abertura que resume de forma brilhante a trama dramática da ópera através de temas icónicos como o do próprio destino de Dom Álvaro e Leonora ou a oração de paz de Leonora no convento. É sem dúvida uma das aberturas de Verdi mais apreciadas pelo público e mais executadas de todo o seu repertório, tendo adquirido uma vida própria nos palcos depois da estreia da ópera em São Petersburgo, no ano de 1862. Vamos avançar agora até meados do século XX, fixando-nos na ilha italiana de Ischia, com vista para a Baía de Nápoles. Foi nessa ilha que o compositor inglês William Walton passou quase metade da vida, na companhia da sua mulher, de origem argentina, desde 1949 até falecer em 1983. Encomendado por Grigor Piatigorsky, um dos grandes violoncelistas do século XX, o concerto de William Walton seria das primeiras obras concluídas no novo lar do casal e o derradeiro dos três concertos que escreveu, sendo os dois restantes para outros instrumentos de cordas, viola e violino. Num tom essencialmente onírico e luminoso, mas com episódios pontualmente sombrios, a obra revela a vitalidade rítmica e o virtuosismo que caracterizaram a linguagem neorromântica do compositor. Os três andamentos, Moderato, Allegro Appassionato e Tema e Improvisações, são interpretados esta tarde pelo norueguês Jonathan Asgaard, primeiro violoncelo da Sinfonia of London. A direção é de John Wilson.

O concerto para violoncelo do inglês William Walton, escrito em 1956 na sua casa em Itália, para o carismático Grigor Piatigorsky, uma das lendas do instrumento no século XX. Uma obra em três andamentos que, apesar do compositor considerar o melhor dos seus três concertos e o mais próximo da sua personalidade, foi recebida com escasso entusiasmo, talvez devido ao lirismo da escrita, vista na altura como algo ultrapassada e por não refletir também os sentimentos mais sombrios do mundo moderno. Resta dizer que a interpretação neste concerto dos Proms esteve a cargo de Jonathan Asgard, primeiro violoncelo da Sinfonia of London, e do maestro John Wilson, músicos que no final do ano passado editaram pela Shandos um disco com esta mesma partitura. Itália, tal como dissemos no início da transmissão, é o pano de fundo do prom desta tarde e, por isso, vamos ter agora um dos mais admirados retratos musicais daquela que chamam a Cidade Eterna. Escritos por Ottorino Respighi entre 1915 e 1928, os três poemas sinfónicos que dão forma à designada trilogia romana celebram de um modo quase cinematográfico a história, lugares de referência e o ambiente da capital italiana. Raramente interpretada ao vivo de forma integral, a trilogia de Respighi é apresentada hoje no Royal Albert Hall. Escutaremos em primeiro lugar o poema sinfónico menos conhecido, Festas Romanas, de 1928, com as seguintes peças: Circenses, retrato de um circo romano no tempo do imperador Nero, em que mártires cristãos eram atirados aos leões para gáudio do povo; o Jubileu, evocação de uma peregrinação medieval a Roma em ano jubilar; Lotobrata, ou Festival de Outubro, celebração da época das colheitas em contexto rural; e La Befana, que nos leva para a Piazza Navona, na Noite de Reis. Depois das festas romanas, o itinerário prossegue nas Fontes de Roma, o primeiro poema da trilogia datado de 1916. São elas a Fonte de Valle Giulia, ao amanhecer, a Fonte de Tritão, de manhã, a Fonte Trevi, ao meio-dia, e a Fonte da Villa Medici, ao pôr do sol. Por fim, os Pinheiros de Roma, de 1924, talvez o mais famoso dos três poemas sinfónicos e também com quatro peças: os Pinheiros da Villa Borghese, os Pinheiros próximos de uma catacumba, os Pinheiros do Monte Janicolo e os Pinheiros da Via Ápia. Festas Romanas, Fontes de Roma e os Pinheiros de Roma. A trilogia romana de Respighi nos Proms, pelo maestro John Wilson, à frente da Sinfonia of London.

Uma rara oportunidade de escutar de uma assentada a trilogia romana de Ottorino Respighi, a obra de maior referência do compositor italiano, formada por três poemas sinfónicos que evocam a história e lugares emblemáticos da cidade de Roma. Sequência iniciada com festas romanas, depois as fontes de Roma e, finalmente, os pinheiros de Roma. Foi assim o prom da Orquestra Sinfonia of London, sob a batuta do seu maestro titular John Wilson, que nos levaram numa viagem por Itália com obras de Verdi, do inglês William Walton e esta que acabamos de ouvir de Respighi. Os proms da BBC voltam amanhã à emissão da RTP Antena 2, a partir das 4, para uma tarde de música barroca com repertório de dois dos grandes compositores ingleses desse período, John Dowland e Harry Purcell, pelo Jupiter Ensemble, do alaudista Thomas Dunford e pelo jovem tenor Lawrence Kilsby. É tudo por hoje. Muito boa noite e até breve.

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1: Seguimos com o prelúdio e noturno para a mão esquerda, o Opus 9 de Scriabin, por Valentina Lisitsa.

0: A pianista ucraniana Valentina Lisitsa, no Opus 9 de Scriabin, prelúdio e noturno para a mão esquerda.
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Num filme, a beleza das imagens nunca é um fim. Do primeiro ao último filme de um realizador, pode haver uma mesma história, quem sabe até a de uma promessa falhada, de uma viagem com regresso ao ponto de partida. Talvez esse seja um cinema-pensamento, um cinema como a arte do sensível e não apenas do visível. A arte do tempo das imagens e também dos sons que constrói movimentos para encenar os corpos no seu estatuto primordial. O estatuto da

relação de uns com os outros no seio de um espaço que atravessa a própria tela. Será, talvez assim, o filme que hoje escutamos. Existe um cinema enquanto forma de pensamento abordado por investigações que recusam a sua redução a um simples dispositivo narrativo. Autores como Jean-Louis Comolli, que aborda o cinema como um campo de forças onde a imagem, a duração e a matéria sensível produzem conhecimento, instaurando uma experiência que é simultaneamente estética e ética. Nesta escuta do filme de hoje, a encenação será um gesto cultural e político que articula o comentário social, a inscrição histórica e a filosofia da imagem. A junção entre corpo e voz, tão cara a Michel Chion que tantas vezes temos folheado, e a leitura também psicanalítica da imagem em Christian Metz, que permitem compreender como o filme, como objeto artístico, reinscreve a subjetividade num espaço onde a arte se torna laboratório de análise da própria condição humana. É neste horizonte aberto sobre o grande ecrã que Jacques Rancière, no seu livro ao qual deu o subtítulo O Tempo do Depois, que hoje folheamos numa edição de 2011, propõe uma meditação sobre o cinema como redistribuição do sensível, onde a visibilidade das coisas e também dos seres redefine as partilhas daquilo que é comum. A sua reflexão sobre a vinculação entre objetos e sujeitos, bem como sobre figuras humanas desgarradas na história de uma promessa falhada do humano, oferece instrumentos conceptuais que são decisivos para abordar uma obra cinematográfica, para poder escutá-la, que radicaliza a tensão entre a encenação e a realidade. Nela, o gesto fílmico vai operar uma reinvenção de género, situando-se numa zona liminar entre documentário e fábula do real, onde a repetição cotidiana adquire espessura ontológica.

Desde Roland Barthes a Umberto Eco, que a semiologia do cinema mostra que o olhar cinematográfico estrutura sistemas de significação que excedem a narrativa linear. Assim também com a escuta. A gênese da narratividade humana surge ancorada numa dimensão temporal cruzada pela consciência da mortalidade. O tempo deixa de ser simples sucessão de acontecimentos para se tornar matéria palpável, espessura sensorial que envolve corpos, gestos e objetos. A câmara vai insistindo em planos prolongados e em movimentos mínimos, produz uma experiência de duração que convoca o movimento do eterno retorno, o tempo arcaico das grandes narrativas, a rendição de Cronos diante da objetiva. Cada ação repete-se diante dos olhos e da escuta, mas cada repetição transforma o receptor, também quem ouve, em testemunho cúmplice de uma erosão progressiva do mundo. Assim, caro ouvinte, o filme de hoje que nos junta, aquele que escutamos apoiados no pequeno livro de Jacques Rancière, refletindo sobre o tempo do depois, e também a obra de um realizador que nos devolve continuamente à natureza essencial do humano, o questionamento. Do ponto de vista sociológico e também filosófico, Siegfried Krakauer e Walter Benjamin ajudam a compreender como o cinema pode captar as ruínas da modernidade e também as suas promessas incumpridas. A encenação de um espaço rarefeito submetido a forças naturais que são implacáveis e que se converte num comentário sobre a nossa fragilidade, a fragilidade das estruturas sociais e sobre a exposição do humano a uma natureza que lhe é indiferente. A ética da imagem manifesta-se na recusa da espetacularização. O filme observa e também nos observa, persiste e acompanha, instaurando uma proximidade quase táctil com os elementos, o vento imenso, a terra, a escuridão, que moldam a existência das personagens. Há vento em todos os lugares. O vento, as folhas secas que rodopiam como partículas do lado de lá do vidro. O vento de gelo e as cinzas que quase podemos sentir na pele, como o vulto que olha através da janela. O vento continuamente, o vento diante da objetiva. A personagem de costas para nós. Poderias ser tu. Vento que dispara a sensorialidade e devolve o filme à memória da experiência do corpo e dos lugares. O eu que poderia ser o outro. Ou o outro que somos nós. A dimensão sonora desempenha um papel determinante nesta arquitetura sensível. A banda sonora, de caráter excepcional, não ilustra a ação, antes vai cobrir esse tempo, um tempo do antes e do depois, dando-lhe a espessura de uma voz. A repetição de motivos musicais, inspirada em tradições minimalistas, quase como sopro, e em referências que remontam a formas arcaicas de a expressão musical, participa na construção de um espaço afetivo onde o eterno retorno se torna audível. A música dialoga intimamente com os ritmos da natureza, reforçando a percepção de um mundo em retraimento, onde cada som, onde a própria musicalidade, parece emergir de um limiar entre presença e desaparecimento, ou ocultação. No cruzamento entre a filmologia, a escrita para cinema e a composição musical, esta obra afirma-se como uma das mais marcantes da história do cinema. A sua inspiração remonta a narrativas filosóficas sobre o fim, o apocalipse e também a repetição, bem como a tradições visuais que exploram a duração extrema como via de acesso ao real. A articulação entre imagem e som vai produzir uma espécie de meditação sobre a dimensão ontológica do humano. Seres confinados a gestos elementares enfrentam um universo que se esvazia progressivamente de sentido, expondo a precariedade de qualquer promessa de redenção histórica. A abertura dos livros e das reflexões aqui convocados encontra a sua matriz inspiradora num filme de 2011. Trata-se de O Cavalo de Turim, de Bélatar e Agnès Ranitzky, com coordenação musical e também música original de Mihály Vig, cuja obra, cuja encenação e diálogos se vão também fundir com a escrita e a interpretação musical,
para construir um pilar decisivo na história do cinema contemporâneo, sublinhando a importância ética e também filosófica, a genialidade imensa à humanidade de um realizador, Bela Tarr, recentemente desaparecido, e também da sua exigente vinculação à musicalidade do mundo que a nós mesmos se vincula.

0: Escutamos a música inconfundível atravessada pelo vento de Mihály Vig no Cavalo de Turim de Bellatar. Corria o ano de 1889, quando teve lugar o acontecimento que marcou o nascer do filme. Friedrich Nietzsche estava na Piazza Carlo Alberto, em Turim, quando presenciou os golpes de violência impostos a um cavalo pelo seu dono. O filósofo lança-se ao pescoço do animal, numa tentativa de o defender, e pouco depois cai no chão. Permanecerá então prostrado, em silêncio por 2 dias, pronunciando depois apenas poucas palavras: Mutter, ich bin dumm. Mãe, eu sou estúpido. Nietzsche permaneceu acamado e em silêncio por mais de uma década. Veio a morrer em 1900, no limiar do novo século. Entre 1883 e 1885, poucos anos antes, portanto, do incidente do cavalo, Nietzsche escrevera Assim Falou Zaratustra, um livro para todos e para ninguém, aquele que tanto influenciou o mundo moderno. O filme começa então a desenrolar-se com a aparente simplicidade contida na pergunta: o que será que terá acontecido depois? Qual o destino deste cavalo de Turim, que parece espelhar-nos, reconhecer-nos na experiência orgânica, violenta e inexorável do cotidiano? Neste filme, como em outras obras de Bellatar, somos quem olha e escuta e quem é olhado e escutado através da lente do realizador. O despojamento encobre uma imensa densidade simbólica e ontológica, à medida que nos reconhecemos na vida de um velho homem recentemente viúvo e da sua filha, ambos residentes numa casa isolada nas colinas da Hungria. A paisagem e o cenário são gelados, imersos num contexto rural empobrecido de completa desolação ambiental e social. A história começa com um acontecimento aparentemente banal, portanto, mas carregado de significado. O cavalo, companheiro e símbolo de vitalidade e também de meios de sobrevivência, colapsa e entra em estado de prostração, recalcitrante perante a vida, recusando-se a trabalhar. Este momento inaugural inscreve no filme o princípio da fratura e, paradoxalmente, instala uma cadência de repetição e de esperas possíveis, estabelecendo desde os primeiros planos a tensão entre sujeito e mundo, corpo e natureza, presença e erosão temporal. O filme registra 6 dias na vida do agricultor Olsdorfer, representado por János Derszi, e também na vida da sua filha Erika Bock e do cavalo. A vida cotidiana das duas personagens e da sua consanguinidade, também de alguma forma existente com o cavalo, é apresentada em ciclos meticulosamente repetidos: a parca alimentação, a higiene, os deslocamentos interiores e exteriores, as conversas breves e medidas onde cada palavra parece suspensa da própria gravidade. Também os encontros com vizinhos e com estranhos, que são contados com extrema lentidão e prolongamento temporal. A inexistência da palavra no filme, até à constatação da filha diante da única refeição do dia: as 2 batatas cozidas, uma para cada um, pai e filha. Diz ela: está pronta. E como se não houvesse afinal qualquer repetição, cada nota desta música, cada oscilação no sopro do vento, cada gesto cotidiano, adquirem dimensão simbólica e são observados como se fossem o primeiro, como se tudo no filme fosse a primeira vez. O ato de abrir uma porta, de arrumar utensílios, de olhar e escutar a paisagem através de uma janela ou de conduzir o cavalo. Funde então a dialética entre ação mínima e significado máximo. Isto mesmo que reconhecemos em Bellatar. A repetição destes gestos transforma então o cotidiano num ritual. O olhar e a escuta do mundo e também a observação e a escuta das pequenas coisas, conferindo densidade ontológica a cada instante e expondo o fluxo inexorável da erosão física e moral de todos os seres e de todas as coisas. O vento que sopra hoje, no filme, é ainda o pronúncio de dilúvio ou de tempestade.
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0: Assistimos ao belíssimo e último filme de Bellatar, como se a escrita do compositor Mihály Víg verbalizasse a natureza de onde nascemos, os lugares sem idade que habitamos. A banda sonora original é um murmúrio geológico, é o inconsciente da própria vida. Em O Cavalo de Turim, os conflitos surgem não de acontecimentos disruptivos, mas sim de uma tensão espantosa e constante entre a memória, o desejo e a perda. O velho pai enfrenta a decrepitude do corpo e da casa, a precariedade da ordem social e a impossibilidade de restituir o sentido da vida cotidiana ao cavalo, à filha ou a si próprio. A filha, igualmente desgastada pela vida e pela repetição, desempenha simultaneamente papéis de cuidadora, mediadora, testemunha e interlocutora silenciosa, evidenciando a precariedade das relações humanas face à indiferença silenciadora do mundo. Nas visitas de estranhos, breves e esporádicas, que acrescentam filtros e filtros de instabilidade e que perturbam a já tão frágil harmonia doméstica, reconhecemos a sensação de que a história da humanidade que somos se vai desenrolando neste filme entre erosão e sobrevivência. Bellatar e Mihály Víg transportam o espectador e também o ouvinte da rádio a lugares de reconhecimento e de desconforto. A paisagem a exterior é impiedosa e quase antropomorfizada. Transforma-se em protagonista ativa da própria história. Escutamos o vento incessante. Olhamos a neve e reconhecemos nela os passos. Vento, vento, vento, só vento naquele país. E mais adiante a lama, os campos desolados e as árvores torcidas pela força impiedosa dos elementos, que operam como testemunhas e agentes de um tempo que nunca se verga ao humano. Há alternância também de interior e exterior no filme, de luz e de sombra, que se articula com a repetição dos gestos e com a cadência musical de Mihály Víg que agora ouvimos, criando a experiência de organicidade temporal, também sensorial, um filme que quase nos toca à pele e que torna única e hipnótica a cinematografia como respiração de Bellatar. A narrativa, enquanto se concentra no tal microcosmos da vida familiar, inscreve-se também numa reflexão mais ampla sobre a condição humana, sobre a fragilidade das promessas, das nossas promessas e a inevitabilidade do declínio, do nosso declínio. O Cavalo de Turim conta uma história que é simultaneamente concreta e simbólica, desde o primeiro minuto. Concreta na materialidade dos gestos, dos corpos e também dos espaços, simbólica na articulação entre tempo, repetição e erosão, no diálogo entre homem, animal e natureza e na construção de uma moralidade silenciosa que se exprime através da observação prolongada e da percepção sensível. Cada sequência, cada plano prolongado, cada sopro de vento ou cada relincho do cavalo constitui um elemento narrativo conferindo à história uma densidade ontológica rara no cinema contemporâneo. A história deste Cavalo de Turim não progride segundo uma linha dramática como veremos, uma linha convencional como escutaremos. Ela vai cumprindo uma experiência temporal, meditativa e ética, desafiando quem observa e também quem hoje escutou o filme a perceber um humano e um mundo em simultaneidade, sob a lente do tempo dilatado e também da atenção plena, concentrada, que define sempre a estética do realizador Bellatar.
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Ouvimos a música de Mihály Vig, habitada pelo vento. Os diálogos esparsos do cotidiano a par da miséria e da fome, num tempo musical e fílmico nunca interrompido por qualquer promessa. É uma repetição de gestos apenas ameaçada pela impossibilidade de sermos nós mesmos eternos. Imagem, som, música comungam no filme de uma mesma respiração. E como escreve Jacques Rancière em Bellatar, O Tempo do Depois, nem uma única sala de café onde se cruzassem expectativas. Apenas uma certa casa perdida no campo, fustigada pelo vento, apenas uma simples questão de sobrevivência. A única hipótese de continuar amanhã a comer uma refeição com as mãos, unicamente composta por uma batata cozida, uma vez por dia. Este assunto depende e remete para a terceira personagem do filme, o cavalo. Desde Condenação, continua Rancière, que o animal habita o universo de Bellatar como figura em que o humano atinge o seu limite. Acrescentaríamos nós, talvez como um certo camelo, no livro Assim Falou Zaratustra. Cães que bebem em poças de água com os quais Carrer acabaria a ladrar. Vacas liquidadas pela comunidade. Cavalos escapados de matadouros, um gato martirizado no seu filme Satan Tango, o Tango de Satanás, a raposa no pescoço de Henriette. Aqui sobra um cavalo, o cavalo que condensa em si mesmo diversos signos e papéis. É um instrumento de trabalho, é também um meio de sobrevivência para Holzdorfer e a sua filha. É o animal maltratado, o animal mártir dos humanos que Nietzsche abraçara nas ruas de Turim antes de penetrar nas trevas da loucura, num outro vento. Mas é também o símbolo da existência do cocheiro enfermo e da sua filha. Um irmão do camelo nietzschiano que há pouco referimos, o ser feito para carregar todos os fardos possíveis. Três tempos, então, se articulam em torno da relação dos três atores neste drama, o cavalo de Turim. Há o tempo do declínio que conduz o animal, o cavalo, para uma morte, a progressão rumo ao tempo do declínio, ao tempo do fim, inexorável. O segundo tempo é o tempo da mudança, que é tentada na manhã em que o pai, na sua impossibilidade de mover o braço direito para sequer, por exemplo, ir buscar água ao poço ou vestir-se, carrega com a filha os pertences que têm, os poucos pertences que têm, numa carroça que esta vai puxar com os seus próprios braços, já que o pai é enfermo e o cavalo está esgotado. Talvez para este tempo, Bellatar tenha recorrido à memória de Helene Weigel puxando a carroça de Mãe Coragem. O terceiro tempo é o da repetição após o esforço, o tempo sentinela através dos umbrais, o tempo da escuta, o tempo do regresso da manhã depois do silencioso adeus ao cavalo. O tempo do recuo da câmara que revela o vento, as folhas e as árvores no horizonte. Folhas sem raiz, árvores torcidas. O velho homem está de costas, o velho homem cujos pensamentos jamais conheceremos.

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2: Escutamos a música original Habitada pelo Vento. O filme O Cavalo de Turim, a última realização de Bellator. A música original foi composta por Mihály Vig e desempenha um papel estruturante e inseparável da imagem, estabelecendo a dialética íntima com a diegese da obra. Diferentemente de uma banda sonora convencional, esta composição não ilustra a ação. Integra-se antes organicamente na temporalidade e nos gestos dos atores, convocando a natureza e fazendo eco da duração ecológica e prolongada dos planos, criando sobreposições sensíveis que vinculam a percepção cardíaca do filme, a sua respiração, o ritmo e a percepção. Um filme quase como película colada à nossa pele. A repetição de motivos musicais e também a construção melódica minimalista de Mihály Vig potenciam a sensação de suspensão, funcionando como um contraponto e simultaneamente como um prolongamento do movimento lento dos corpos, da permanência dos objetos e da cadência dos acontecimentos. Como sublinha Hemre Kaglayan no seu ensaio intitulado Bellator, uma nostalgia para o modernismo, acerca das principais funções estéticas da tomada longa, da desdramatização e também do enquadramento, também esta música de Mihály Vig incentiva a contemplação e a escuta puras, de uma forma que transcende a motivação meramente narrativa. A música dá voz ao tempo do depois, tornando audível aquilo que o silêncio por si só apenas pode sugerir. A inexorabilidade da passagem, a erosão do espaço e da matéria, a persistência da memória. Porque sim, é verdade que somos feitos de memórias. E na diegese, a relação entre imagem e som é sempre orgânica, constituindo um todo indizível que vai permitindo compreender o filme como um organismo vivo, inclusivamente a quem escuta. A câmara, frequentemente, vai ficar imóvel, ou pode percorrer lentamente o espaço, captar simultaneamente o sopro do vento, o ruído do cavalo, o arrastar de gestos humanos, enquanto a música amplifica, contrasta ou harmoniza estes sons, transformando cada plano numa experiência sensorial total e intertextual. Esta interdependência entre imagem e som, o núcleo da estética de Tár, realiza-se através da percepção da natureza como protagonista silenciosa, integrando elementos humanos e não humanos num fluxo contínuo da banda sonora, onde a temporalidade se expande e se inscreve como matéria sensível.

A colaboração entre Bellatar e Mihaljevic constitui um dos pilares centrais da singularidade estética e sensível do Cavalo de Turim e, afinal, de tantas outras obras de Bellatar. A convergência entre encenação e composição musical manifesta-se como um diálogo orgânico e estruturante no qual a música não se limita a acompanhar a imagem, mas torna-se, sim, matriz temporal e afetiva da experiência cinematográfica. Bellatar nasceu no dia 21 de julho de 1955, na cidade húngara de Pécs, e morreu no dia 6 de janeiro de 2026 em Budapeste, com 70 anos de idade. Tar começou a trabalhar em cinema no ano de 1970, num contexto de produção independente e politicamente controlada do regime da Hungria socialista. Tar destacou-se por uma abordagem radical à duração, pela proximidade com o real, pela narrativa e também pela sua estética visual, os seus planos longos, a cadência quase meditativa e o rigor formal que definiram um cinema que ultrapassa a representação para se converter numa experiência existencial e filosófica. Ao longo da sua obra, que inclui filmes como Neb Nation, de 1988, Satan Tango, de 1994, e Werkmeister Harmonies, de 2000, Tar explorou a condição humana face à ilusão do tempo, a repetição e a precariedade social, articulando a vida cotidiana com reflexões ontológicas e históricas. A colaboração estreita com Agnès Zanitsky, sua companheira e co-realizadora da montagem e concepção visual, reforça a densidade formal e sensorial das obras. Tar deixa um legado de cinema profundamente tocante, capaz de abraçar a fragilidade e a humanidade dos seus protagonistas, resgatando-nos diante da violência, da loucura e do declínio social e existencial.

Quanto a Mihály Víg, nascido em 1957, ele é o compositor do filme. Também músico e ator. Um ator húngaro, figura central no panorama cultural do seu país, a Hungria contemporânea. Co-fundador da banda experimental Galloping Corners, Víg construiu uma linguagem musical caracterizada pelo minimalismo, pela repetição de motivos e pela exploração de timbres austeros que se tornaram icónicos nas suas colaborações com o cinema de Bellatar. Além de compositor, Víg participou também como ator em alguns filmes deste realizador, conferindo à sua própria presença corporal uma dimensão outra narrativa. A formação e a experiência no teatro e também na música experimental permitiram ao compositor Mihály Víg desenvolver um idioma musical cinematográfico que vai funcionando como a extensão ontológica do tempo e do espaço na imagem, produzindo densidade sensível por um lado e intensificando a experiência ética e estética do espectador e do ouvinte. A parceria entre Bellatar e Mihály Víg revelou-se então sempre profunda e inovadora, precisamente por esta integração total da imagem e do som, da música. A composição de Víg participa sempre na constituição da própria diegese. O som e os motivos minimalistas estendem o tempo visual, articulam o ritmo dos planos longos e interagem com os elementos naturais e com os gestos mínimos dos atores. A música de Víg confere à repetição e à lentidão uma qualidade meditativa, transformando cada plano num organismo sensível e ético, no qual o espectador, e também o ouvinte, se torna co-participante do fluxo do tempo. Vivemos o filme, vivemos a escuta e o vento, este vento, também a neve, também a erosão da vida.

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2: O cinema de Tár, amplificado pela colaboração com Mihály Vig, abraça então a humanidade na sua forma mais crua e vulnerável. E os protagonistas, sujeitos desgarrados no fluxo inexorável da história e do espaço natural, adquirem densidade ética e ontológica através da integração da imagem, do som e da música na banda sonora. A dimensão inovadora também desta colaboração temos que voltar a sublinhar, reside na capacidade de transformar o cinema numa experiência orgânica total. Cada gesto, cada sopro de vento, cada respiração, cada nota musical e cada plano prolongado participam da construção de um universo sensível, único, ético e reflexivo.
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1: No quinto dia, o cavalo irá desistir definitivamente de comer. E Osdorfer aceita o destino do animal. Aceita também o seu destino por extensão. Deixa então de haver luz na casa. A luz não vai voltar. A penumbra deixa entrever o pai a tentar descascar uma batata crua com a sua única mão ativa, a mão esquerda, a única possível. Os pratos estão vazios. Também a filha deixa de comer e tem fome. Ou talvez já não tenha fome, porque há uma fome silenciada nos corpos e nesta casa. O vento já

0: Depois dele, o realizador passou apenas a ensinar em Budapeste. Retirou-se. Ensinou também em Sarajevo por mais 6 anos. Viemos ao cinema com a Antena 2 e contando com a sensibilidade e os cuidados técnicos de Leon Matos. Apresentação, autoria e realização de Mafalda Serrano. Despedimos-nos de si, até à próxima banda sonora. É sempre um gosto contarmos com a sua presença, com a sua companhia.
1: Annika.

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Para a semana, ficaremos juntos à escuta da Sala 2 com Nuno Galopim.

0: Artur Pizarro, no 12º dos 13 prelúdios de Rachmaninov, opus 32.
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natural da cidade de Mantua, a mesma onde nasceu o poeta Virgílio, a pianista e compositora Olivia Belli é a protagonista desta emissão. Depois de um trajeto comum a tantos outros músicos em início de carreira, com formação feita num conservatório, Olivia Belli encontrou no campo e na vida rural a sua fonte de inspiração. Apaixonada pela música contemporânea e pelo minimalismo norte-americano de John Cage ou Steve Reich, gravou discos com peças de Philip Glass, Max Richter, Ludovico Einaudi e de homenagem a Chopin e Beethoven, preferindo, porém, contar histórias através da música que a própria compõe ao piano. O novo disco de Olivia Belli, editado há poucas semanas pela Sony, tem por título Daimon. Palavra de origem grega que significa demónio, no sentido em que hoje a entendemos, mas que na Antiguidade Clássica remetia para a figura intermediária que transitava entre os deuses e os mortais, aquela que estabelecia a ligação, ou comunicava, entre o divino e o homem. As três obras que integram Daimon remetem-nos igualmente para a mitologia grega e, em particular, para a Odisseia de Homero. A primeira destas obras, inspirada na linguagem musical do barroco italiano, é um concerto para piano e cordas que leva o mesmo título do disco e cuja narrativa se desenrola em três andamentos: a partida, a viagem e o regresso. Olivia Belli no piano e a Orquestra de Câmara Alemã de Berlim, sob a direção do maestro John Metcalfe.

A partida, a viagem e o regresso. As três partes de Daimon, concerto para piano e cordas de Olivia Belli, que abre o novo álbum desta pianista e compositora italiana, para o qual se inspirou na jornada épica de Ulisses, relatada na Odisseia de Homero. Acompanharam-na a Orquestra de Câmara Alemã de Berlim e o maestro John Metcalf. A segunda obra de Diamond é a suíte Ítaca, para a qual a compositora concebeu retratos psicológicos das personagens encontradas por Ulisses no regresso a casa. São eles os Proci, pretendentes ao reino de Ítaca na ausência do herói durante a Guerra de Troia, o seu filho Telémaco, Eumeu, o guardador de porcos e fiel amigo, a mulher Penélope, Euricleia, a ama leal, Laertes, o pai, e finalmente Pax Athene, a paz ateniense. Com as participações do quarteto de cordas Canea, Eldbjörg Hemsing no violino, Jess Gillam em saxofone, Rafaela Gomes no violoncelo e Olivia Belli no piano, os sete andamentos da suíte Ítaca.

Foi a suíte Ítaca de Olivia Belli, formada por 7 retratos musicais sobre personagens e um episódio da viagem de regresso de Ulisses à sua pátria. Proti, Telêmaco, Eumeu, Penélope, Euricleia, Laertes e Pax Athenia, ou Paz Ateniense. Uma das obras de Diamond, o novo álbum de Olivia Belli na Sony, e que no caso desta suíte contou com as colaborações do quarteto Kanea, Eldbjörg Hemsing no violino, Jess Gillam no saxofone e Rafaela Gomes no violoncelo. A terceira e última composição incluída neste disco destina-se apenas ao piano e leva-nos até à ilha de Skheria, naquela que foi uma das etapas finais antes da chegada do herói à sua Ítaca. Após o naufrágio causado pela ira de Poseidon, Ulisses alcança exausto aquela ilha. Despertado pela princesa Nausicaa, que lhe oferece roupas e comida, Ulisses é depois conduzido por ela ao palácio do reino, num gesto que revela a bondade e empatia da jovem. Em 3 andamentos, e marcada pela graciosidade e simplicidade, a sonatina para Nausicaa, de e por Olivia Belli.

0: Com esta sonatina para Nausicaa, terminamos a nossa viagem por Diamond, novo álbum da pianista e compositora Olivia Belli, inspirado na Odisseia de Homero, na viagem de regresso à casa de Ulisses e na ideia de que há um propósito no rumo de vida de cada um de nós. Boa noite e até para a semana.
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0: Alexandra.
1: Olá, Luís.
0: Britânico e invisual, George Shearing teve um impacto muito significativo no jazz, criando nas décadas de 40 e 50 uma sonoridade muito própria. Influenciou, aliás, músicos um pouco por todo o mundo, incluindo o núcleo que ajudou a construir o Hot Club de Portugal, personificado bastante em José Luís Tinoco e António José de Barros Veloso. Hoje não vamos, porém, recuar tanto no tempo. Ficamos no início dos anos 90, quando George Shearing tocou e gravou ao vivo num famoso clube de jazz de Manhattan.
1: Temos para audição o disco A Hero Rhapsody, Live at the Blue Note.

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0: O piano de George Shearing em Bird Feathers, uma composição de Charlie Parker, e Dreamsville, da autoria de Henry Mancini. Duas músicas do disco I Hear a Rhapsody, Live at the Blue Note, editado em 1992 pela Telarc.
1: O concerto que preenche este álbum aconteceu em fevereiro de 1992. No Blue Note, um bem conhecido clube de jazz de Manhattan, George Shearing atuou na companhia do contrabaixista Neil Swainson e do baterista Grady Tate.

0: The End of a Love Affair, um tema composto por Edward Redding e Zingaro, de António Carlos Jobim, músicas do disco I Hear a Rhapsody, Live at the Blue Note.
1: Embora tenha nascido em Londres e tocado inicialmente em Inglaterra, nomeadamente com Harry Perry e Stephan Grappelli, George Shearing faria a sua carreira artística nos Estados Unidos, país para o qual emigrou no final da década de 1940. Quando este álbum foi gravado, em 1992, era já um respeitado septuagenário. Ainda assim, continuava a tocar um pouco por todo o mundo. Em Portugal, George Shearing atuou em 1995, tendo por anfitrião o Festival Estoril Jazz e o seu produtor Duarte Mendonça, um fã de longa data do pianista e da sua sonoridade.

0: The Duke, uma composição de Dave Brubeck, e I Hear a Rhapsody, da autoria de George Fragos, Jack Baker e Dick Gaspar, duas músicas do disco I Hear a Rhapsody, Live at the Blue Note.
1: A música audível neste álbum foi, como referido, gravada no Blue Note, prestigiado clube de jazz de Nova York, cujas origens remontam a 1981. O seu fundador e proprietário, Danny Bensusan, tinha como visão criar um clube de jazz em Greenwich Village e que tratasse os artistas com respeito. Simultaneamente, queria oferecer aos frequentadores a oportunidade de ver os melhores músicos de jazz do mundo num ambiente intimista e confortável.

0: O trio do pianista George Shearing em The Masquerade is Over, um tema composto por Ali Rubel e Herb Magidson. Música do disco I Hear a Rhapsody Live at the Blue Note, editado em 1992 pela Telarc. Boa noite, Luís.
1: Boa noite, Alexandra.

Edição de Cristina do Carmo. Jazz a 2, de João Moreira dos Santos, com Maria Alexandra Corvela e Luís Caetano.

0: A famosa Pavana de Gabriel Fauré, numa gravação por Seiji Ozawa e a Orquestra Sinfónica de Boston.
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Olá, boa noite, bem-vindos. Novo capítulo de Gravidade Zero na Antena 2, comigo Isilda Sanches, hoje dedicado à música meditativa. Começamos com Meditation No. 2, de Laraji.

Meditation number 2 é a Laraji a dar início a mais um Gravidade Zero, hoje dedicado a música feita para meditação ou com intuitos curativos. A ligação da música ambiente com a meditação e outras práticas rituais não é nova. Compositores do minimalismo como John Cage ou Philip Glass, ambos influenciados pelo budismo zen, já evidenciavam isso mesmo. O próprio Brian Eno estava doente quando concebeu a ideia de música ambiente. Na recuperação de um acidente que o deixou acamado, um amigo ter-lhe alvado um disco de harpa com composições do século XVIII que ficou a tocar baixinho. Impossibilitado de aumentar o volume, Eno acabou por perceber que a música não precisava dominar o espaço, mas podia tornar-se parte do ambiente. O disco de Laraji, onde vem este Meditation No. 2, foi produzido por Brian Eno, que também assinou a capa. Day of Radiance, é assim que se chama o álbum, saiu em 1980. É o terceiro disco da série Ambient, iniciada por Brian Eno em 1978 com o álbum Music for Airports. Laraji, Edward Larry Gordon, músico e místico, guru do Yoga do Riso, que já fez sessões em Portugal, era um músico de rua antes de ser descoberto por Eno. A sua grande inspiração vinha do misticismo oriental. E é pelo Oriente que ficamos. Ouvimos agora Kyoji Ono, músico japonês, no disco Music for Meditation, editado em 1980. Kyoji Ono, compositor e arranjador, também fez e faz música para filmes, TV e videojogos, mas a sua carreira começou na música ambiental e terapia musical. Chegou a trabalhar mesmo em ambiente hospitalar. Ouvimos Meditation 2, Poseidon, vem no álbum Music for Meditation.

Gravidade Zero, hoje dedicado à música que não só facilita a levitação mental, como favorece a meditação. Este é Tony Scott, clarinetista americano de jazz, que tocou com Billie Holiday e Sarah Vaughan, entre outros. Nos anos 60, Tony Scott converteu-se, por assim dizer, à cultura oriental. Em 1964, lançou um disco chamado Music for Zen Meditation, considerado por muitos como o primeiro disco de New Age. As faixas são essencialmente improvisações. Ouvimos agora The Murmuring Sound of the Mountain Stream. Continuamos em meditação. Ouvimos Group Meditation, do belga Joël van Drugenbroek, compositor e multi-instrumentista normalmente ligado à Library Music, mas que também lançou discos de música mais ambiental e meditativa. Este é de 1980, chama-se Meditations One. Depois temos Música para Yoga, com Caitlin Aurelia Smith.

Depois de música para meditação de Joël van Drugenbroek e de música para yoga de Caitlin Aurelia Smith, música sobre a respiração e o vento. Este é o americano Dim Dark com Breeze Shapes. A faixa vem na compilação Breathing Instruments, editada em 2020 pela Touch the Plants, editora da americana Caitlin Aurelia Smith, que ouvimos antes. Está a chegar ao fim esta hora de gravidade zero em modo meditativo. Para o final, guardei Music for Psychedelic Therapy. É um álbum de 2021 do britânico John Hopkins, inspirado pelas suas próprias experiências psicadélicas. Ouvimos Ascending Dawn Sky. Boa noite, bom resto de fim de semana com a Antena 2. Para entrar outra vez em Gravidade Zero, é só passar pela RTP Play. Eu sou a Isilda Sanches, regresso para a semana.

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